0: muito bom. E assim, os craques estão jogando muita bola. O Haaland é maravilhoso ver ele jogar. A França, aquele quarteto de ataque, é maravilhoso. O Messi aí fazendo a última Copa, beleza, não pegou ninguém, mas o gol que ele fez contra o Cabo Verde é maravilhoso. Tá jogando, não,
1: e a dedicação, né, cara?
0: Sim, enfim. Pô, tem muita história legal ainda pra ser contada na Copa. A Copa não acabou, é isso. E daqui a duas semanas estamos de volta falando de futebol brasileiro.
1: Que, acredite, o brasileiro volta antes da final da Copa, tá?
0: Sim,
1: com o
0: Botafogo dia 16 tem jogo.
1: Casa e Bento, deixa eu falar uma coisa pra vocês. Queria só ouvir a opinião de vocês rapidinho antes de terminar. Eu acompanho a Copa do Mundo como fã desde criança, desde 1970. Acho que o Casão também, se não me falha a memória, é 70. Você desde...
0: 98.
1: 98. Esse é o pior Brasil que eu vi jogar. Pior até que o do Lazzaroni.
0: Sim, pra mim sem dúvida.
1: Pra você sem dúvida. E pra você, Casão, é o pior Brasil que você viu jogar?
0: Opa.
1: Casa. Olha, bem na hora. Vai jogar essa pergunta.
0: Mas eu
1: que? Aí, tá aí, voltou. Boa. Não sei se eu vi.
2: Eu vi tudo, tá. Claro. A questão do Lazzaroni tinha ótimos jogadores.
1: Tá.
2: Jogou mal, mas tinha grandes jogadores. Jogou mal. Tinha Careca e Miller na frente.
1: Nossa, tinha esquecido esse detalhe.
2: Tinha Moser, Mauro Galvão e Ricardo Gomes na defesa.
1: Tá.
2: Era Jorginho e Branco.
1: Ah, verdade.
2: Nas laterais, o Taffarel no gol.
0: Dunga alemão.
2: Taffarel no gol.
1: E o pessoal...
2: Então, era uma grande seleção.
1: E o pessoal detona muito a gente. E a gente caiu nessa pilha, era Dunga, o Dunga, Dunga. Cara, o Dunga era muito eficiente no que ele fazia. Sim. Que todos saibam, tá?
2: Sim.
0: E só uma
2: então,
0: coisa...
2: Essa seleção de 26 é a pior.
1: Pior,
2: pra mim.
1: Tá.
0: E 90 perde pra Argentina.
1: É verdade.
0: Perde pra Argentina, o Maradona.
1: É do gol do Canija?
0: É, o gol do Canija.
2: De Canija.
0: E num jogo que tem. Eu vi os melhores momentos outro dia.
1: Meu,
0: três
1: Brasil,
0: bola na trave, o Miller perde um empate no final, uma chance clara.
1: E aí um contra-ataque, Maradona vem, toca pro Canija, que eu lembro que eu desmontei ali, eu tava assistindo sozinho em casa, uma TV em cima de uma caixa. Falei, não é possível. Casa e Bento, terminamos por hoje. Ô, Casão.
2: Valeu.
1: Não esquece, hein? Quando você for pra Woodstock dia 8, hein? Queremos...
2: Quarta,
1: né?
2: Isso. Depois de amanhã.
1: Queremos saber coisas, grave, alguma coisa que você mandar pra gente, a gente até tenta pôr no ar.
2: Eu vou quarta de manhã pra Woodstock, 8 horas da manhã, e depois, no final da tarde, eu pego um trem e vou pra Boston. Pego um trem lá de Nova York mesmo e vou pra Boston.
1: Oh, que Boston,
0: que legal, hein?
1: Que coisa legal.
0: Boa demais.
1: Isso aqui. Boa diversão, Casa, bom trampo, Bento, mesma
2: valeu.
1: Coisa, bom trampo,
2: tchau.
1: Boa diversão.
2: Tchau,
1: Zé
2: gente,
1: Luiz,
0: boa semana
1: pra todos. Tchau.
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9:09, boa noite pra você que tá aqui na Rádio Rock, eu sou a Bia Sato, seguimos juntos aqui até a meia-noite, curtindo muita música nesta segunda, 6 de julho, com aquela ressaca moral, né, pós nossa eliminação da Copa do Mundo, felizmente não deu pra nós, né, mas tudo bem, torcemos, fizemos nossa parte, não é mesmo? Nossa parte foi feita, não é mesmo? Não dependia mais da gente. E é isso aí, gente. Vamos esperar pela próxima, né? E vida que segue. Vida que segue. Seguimos aqui também curtindo muita música, tá bom? Até a meia-noite. Tô aqui com vocês e bora começar uma hora de música com eles que já estão tocando aí no fundo. CPM 22, tarde de outubro.

Hey Into My Life, teve Rita Lee com Reza, teve Alanis Morissette, Ironic aqui na Rádio Rock, teve Wet Leg, Wet Dream, R.E.M. is the end of the world as you know it. Agora são 9h50, seguimos com uma hora de música, ainda cabe música, e vamos de The Cure na sequência com Boys Don't Cry.

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1: 10h13, boa noite pra você que tá aqui na Rádio Rock, segunda-feira, 6 de julho. Hoje eu sou a Bia Sato, seguimos juntos até a meia-noite com muita música, finalizando essa segunda, semana só começando. E vamos de Guns, começando mais uma hora de música. Paradise City.

Rapa, Me Deixa, teve Smash Mouth com I'm a Believer, teve também Sugar Ray, When It's Over, teve Green Day, Basket Case e Cranberries com Zombie, 10h53. Seguimos juntos curtindo uma hora de música. Vamos de Rubastank, The Reason.

0: Legião Urbana há tempos, teve Rubastank com The Reason, 11 em ponto, boa noite pra você que tá aqui na Rádio Rock. Eu sou a Bia Sato, seguimos juntos até a meia-noite com muita música, finalizando esta segunda. 6 de julho hoje, até a meia-noite tô aqui com vocês, tá bom? Vou pra um break rapidíssimo, mas eu já volto, fica aí.
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1: Boa noite pra você que tá aqui na Rádio Rock. Nesta segunda, finalizando muito bem esse dia, eu sou a Bia Sato. Seguimos aqui com mais uma hora de música até a meia-noite. Tô aqui com vocês e bora começar essa uma hora com Coldplay, Paradise.

Smashing Pumpkins, Tonight Tonight. Antes teve White Stripes com Seven Nation Army. Seguimos juntos curtindo muita música aqui no 89. Vamos de Black Keys, Lonely Boy.

Capital Inicial, tudo que vai. Teve Third Eye Blind com Semi Charmed Life. Seguimos juntos curtindo uma hora de música. Você tá na Rádio Rock. Vamos de Santana e Rob Thomas agora com Smooth.

0: Se foi isso, uma hora de música, o Ti tá vindo aí com Heavy Pero no Mútil. Eu sou a Bia Sato, vou ficando por aqui, mas eu volto amanhã, às 8 da noite, te espero, tá bom? Beijo, se cuidem, até mais.
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1: Chega aí, tá começando o Heavy Pero no Mucho, você tá no 89 Rádio Rock, eu sou o Thiago DJ, nós vamos juntão até as 2 da mamãe, com o melhor da música alternativa, hardcore, punk, ska, metal, grunge, rap, reggae, thrash, death, tudo que for diferente é aqui no Heavy Pero no Mucho. Quer falar comigo? Vai lá no Instagram, @ThiagoDJSP, até as 2 da mamãe, você vai ouvir na Palm Def, Bandanos, Me Forte and the Gimme Gimme, Sex Pistols, Disturbed, Dog to Dog. Vamos começar com Devotos, Punk Rock Hardcore, Alto José do Pinho e o Dead Fish, Queda Livre.

Gatos Feios, Terra do Rei Pelé, Futebol, onde você viu Bouncing Souls com Up to Us e o Bikini Kill, Rebel Gale. E agora tem aquele épico do Green Day, Jesus of Suburbia.

Tiger Joe, Plant vs Tank vs Submarine. Antes de vir no ar mais volta com nossas memórias e as nossas musas, L7, Pretender Dead. E agora vamos para aquela old school do Blink-182, Eminem's.

Esse é o Rap Peronomult, você tá aqui no 89, a Rádio Rock, eu sou o Thiago DJ, certo? Nós vamos juntão até as 2 da mamãe, todo dia tem, da meia-noite às 2, o melhor da música alternativa, 10 anos aqui no 89, perdeu algum programa? Perdeu algum programa, você ouvir no site da rádio, radiorock.com.br, quer falar comigo, vai lá no Instagram, @ThiagoDJSP. Ó, até as 2 da mamãe, você vai ouvir uma pá de coisa legal, mano, hoje vai ter Black Sabbath, vai ter TSOL, vai ter Rancid, vai ter Ramones, Garotos Podres, Grinders, vamos começar a segunda hora de programa com o Noise for a Name, fazendo Bob Marley, essa versão muito boa, Redemption Song e o Mestre do Ska, tudo CD Matrix com funk.

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Garotos Podres fazendo Skinhead Gale e Unstable Grinders com Skate Gralha, duas bandas aí do ABC representando aqui no Heavy Pronome. E agora vamos com Rancid Salvation e os Ramones, Beach on the Bridge.

Two Point com o Navala, a última chamada, antes teve TSOL, né? Pô, Flowers by the Door. Skate Surf aí, sempre aqui no programa, representando Two Point, Navala e os mestres do TSOL aí, né? Representando a galera da prancha e da rodinha aqui no Heavy Programa. E agora tem Black Sabbath, War Pigs.

0: Ah, infelizmente a Eve Peronomoto tá chegando ao fim, certo? Quer falar comigo? Vai lá no Instagram, @ThiagoDJSP. Tô indo nessa. Valeu, fui.
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Short Scan Long Jacket Cake na 89, antes a versão maravilhosa do Stone Sour de Wicked Game do Chris Isaak, e agora tem clássico do Dire Straits.

Church, Hozier na 89, antes Paramore com Burning Down the House, versão do Talking Heads. E agora aumenta aqui Audioslave, Cotiz.

0: a saideira nessa terça-feira. Muito obrigado pela companhia e sintonia. Sou o Wendel Correia. Quiser acompanhar meus vídeos, meus trabalhos, trocar uma ideia, Instagram, @WendelCorreia. Wendel com W2Ls, Correia com I. Cadu tá chegando. Daqui a pouquinho tem o Jornal 89. Uma ótima terça-feira pra você. Valeu, fui!
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5h58, você está aqui no 89, a Rádio Rock, e um bom dia do Cadu pra você. Terça-feira rock and roll, hein? Terça-feira, você já vai no 989-215989. Tô aguardando aqui a sua participação, então manda lá, né? Manda sua mensagem, participa. 989-215989. Tô aguardando aqui, tem também dicas de balada. Ufa, rock and roll, né? Vim correndo, meu. Nossa, no corredor. 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A gente abre aí com Santana Smooth.

0: Isso aí, som do Tears for Fears aqui na 89, a Rádio Rock. Daqui a pouquinho a galera entrando, mandando seu recado aqui no 989-2159-89. Pode participar à vontade. Tô de olho aqui no nosso WhatsApp. Tirar o Rudo Gurus da garganta. 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Daqui a pouquinho eu volto aí com você participando no 989-215989. Temos às 7 horas da manhã o Jornal 89 também. Fica aí.
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4: Quando a gente fala em R.E.M., é fácil lembrar dos sucessos lá dos anos 90, né? Mas a história de hoje volta lá pra 1983, no lançamento do primeiro álbum da banda. Murmur vendeu cerca de 200 mil cópias no primeiro ano. Um número considerado muito abaixo do esperado pela gravadora. E aí que surge uma das declarações mais surpreendentes de Michael Starr. Ele falou que se o álbum tivesse vendido, tipo, 5 milhões de cópias logo no começo, talvez nenhum dos integrantes estivesse vivo pra contar essa história. Segundo ele, o sucesso moderado deu tempo pra banda crescer, sem aquela pressão e os excessos que costumam acompanhar uma fama repentina.
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3: 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É hoje, 7/7 no Parceirão. 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

0: Nossa, que classicão, hein? Fritura do Mac aqui no 89 é a Rádio Rock. Um salve aí pro doutor Henrique Neide, sempre aí na Raposo Tavares, curtindo aqui 89 nessa manhã de terça-feira, rock and roll. Vamos ouvir quem está aqui no 989-2159-89. Pessoal do Rio de Janeiro, vamos lá.
1: Bom dia, Cadu.
0: Bom dia.
1: Bom dia, galera da 89.
0: E aí?
1: David de Bangu, Rio de Janeiro. 18 graus aqui no momento, isso aqui para nós é praticamente nevando, acordando cedo para botar as crianças para a escola e depois trampar. Um bom dia para todos nós com muito rock, vivo rock.
0: Vivo rock, com muito rock, valeu, quem mais?
2: Fala, Cadu.
0: E aí?
2: Wanderlei Neto aqui do Japão, voltando. Opa. Do trampo, ligado aí na playlist. E você já conseguiu recuperar o fôlego já?
0: Já, meu.
2: Já tá respirando?
0: Já.
2: Um abraço, cara. Cadu. Vivo rock.
0: Tava no break comercial, vim correndo pra entrar no ar. Quem mais? 989-2159-89. Vamos ouvir a galera.
3: Tá só, aqui é de São Bernardo.
0: E aí?
3: Se a gente fizer uma análise, o TIC, a campanha dele, por incrível que pareça, e até vamos falar de futebol, foi melhor que o Lancelotti. Essa que é a verdade. Eu daria isso prévio pro rock.
0: Nossa, meu, a gente vai comentar sobre futebol logo mais no Jornal 89. Tem Tour Rock Bola, tem Lipe e muito mais. Então vamos seguindo com Capital Inicial agora, que vai estar no nosso navio. E tá chegando, hein? 26 de novembro é um pulinho, tá bom? Queremos todo mundo em alto mar no nosso navio 89 Rock Boat. 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

0: Tá aí, The Horizon, Glenn Frey na 89, a Rádio Rock. Quer participar? Manda seu recado, 989-215-989. Como é que tá o trânsito agora? 6h43.
1: Bom dia, bom dia, bom dia, Cadu.
0: Bom dia.
1: Terço, quinto, né? Uma terça, quinta pré-feriada, hein, Cadu?
0: Verdade, viu,
1: meu? Ô, Cadu, lá esse aqui do Clube Anchieta, Cadu. Ó, só pra avisar aí. Indutibiriçá, Estrada Velha de Santos, cara. Tá assim, uma tribo de já. Com Bob Marlon, com Branca de Neva, tudo aqui. Então, a galera que vem pra cá tomar um pouquinho de cuidado aí, tá bom? E antes de treta, com os mini bug de férias, tá suave. Cadu, viva o rock!
0: Valeu, obrigado pela informação e viva o rock. Quem mais? Vamos ver.
2: Bom dia, Caduzilho.
0: Bom dia.
2: Aqui da Casa Verde. Essa hora o trânsito ainda tá limpinho, né? Mas, ó, o dia hoje vai ter chuva, vai esfriar, já tá gelado, hein? Terça-feira hoje vai ser puxada. Boa semana pra todo mundo e viva o rock.
0: Isso daí, logo mais às 7 horas da manhã, a partir das 7 veremos a imprevisão do tempo com ela, né? Carol Goles no Jornal 89, agora tem esse som aqui bem legal. Vamos lá, aumenta aí, você está na Rádio Rock.

0: Tá aí, classicão do Queen, aqui na 89, a Rádio Rock. Curtimos e muita coisa legal, Mr. Big também. E é uma manhã de terça-feira, né? Quase uma quinta-feira. Amanhã, véspera de feriado, feriadão aí na quinta-feira. Vai ser bem legal, hein? Então, terçou hoje, com cara de quinta. E temos baladas pra você curtir também no nosso roteiro 89 Rock Party. 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Aquela parada rápida, já já tem você mandando seu recado no 989-215989 e participando do The Journal. Eu já volto depois desse Break the Law, trazendo Carol Goles.
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2: 6h59, Brasil. Dia. Faltando um minutinho para 7 horas da manhã. Já estamos aqui.
3: Ainda tem um minuto, então,
2: Zinho. Tem um minuto para não fazer mais nada. Fica de boa aí. O que você quer fazer?
3: Então vamos fazer fofoca.
2: Ah, vamos fazer
3: cê
2: fofoca.
3: Tem um minuto. Ah, não, virou
2: 7 horas. Agora começou. Começou The Journal.
3: Já era, começou, gente.
2: Se organiza aí.
3: Bom dia. Peraí.
2: Se organiza.
3: Você sabe que eu tô me organizando.
2: Se organiza aí, meu.
3: E Tanjal pra você, concentra.
2: Concentra, malandro. É, Tanjal.
3: E aí, Desílios, conta tudo, não me esconda nada. 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
2: Tô de boa aqui, Brasil. De boa nesse ar-condicionado, né? A gente coloca um pouquinho mais quente pra aquecer essa manhã fria.
3: Sim.
2: De terça-feira.
3: Sim.
2: Certo, é isso.
3: Você viu que você errou, né? Eu falei que ia da Bélgica, você falou que ia da Estados Unidos.
2: É,
3: eu falei
2: acertou.
3: Que ia da Espanha, você falou que... O importante é competir, né?
2: Olha, o importante é que quem vai ganhar essa bagaça dessa Copa, todo mundo já sabe que é a Noruega, meu. Já tá revelado.
3: Não é a França.
2: Isso. Que França, escambau, é a Noruega.
3: Quem
2: meu.
3: Revelou o gato Milu, a vidente Carlos.
2: Me falaram que é a Noruega que vai ganhar
3: a
2: essa bagaça.
3: Brilhante.
2: Então, pode esperar.
3: Você tirou onde? Instituto Vozes da minha cabeça? Da onde você tirou isso?
2: 7-1, que dia é hoje? Dia, olha, 7-1, 7 de julho. 7 do 7.
3: Cabalístico.
2: Quem vai ganhar a Copa de 2026? É a Noruega. Pode escrever aí. Gravem tudo isso aí que eu tô falando.
3: Quem vai gravar? Gravem, ok.
2: Gravem. É a Noruega que vai ser campeã.
3: Cadu!
2: Ah, malandragem.
3: Gente, bom dia pra todo mundo. 7h01, estamos com 15 graus no La Forinha. Terça-feira, mais um dia de jogo. Hoje tem Argentina. É hoje que vai ter que chamar o SAMU pros argentinos.
2: Não, meu. Hoje que nós vamos chamar o Dr. Gori pra assistir esse jogo.
3: Meu. Vozinho.
2: Dr. Gori,
3: é verdade,
2: porque, Gori. Cara, vou te falar,
3: Brasil.
2: Meu. Essas pragas do Egito, cara, elas aparecem de vez em quando. São milenares, então
3: sim,
2: é capaz de chegar bem em cima da Argentina hoje, hein, meu?
3: Me perguntou.
2: Nossa Senhora.
3: Ei, cachorro. Gente, vem participar com a gente do The Journal. Vamos até as 9 horas da manhã. Tem muita coisa pra falar. São 7h02. Ó, 7 horas, 7 do 7. 7 quilos a mais o Cadu ganhou nesta Copa. Zílio, convida a galera.
2: Não, eu perdi 7, Brays. E pior que é verdade. É verdade, viu, meu? Tava na balança.
3: É verdade,
2: postei, perdi já 3 quilos.
3: Meu, é cerveja, é tremoço.
2: Não bebo.
3: É coxinha com catupiry. Manda descer uns cocrete. Ah, vou comer um hambúrguer. Agora eu vou... Meu,
2: eu tomo, olha, eu tomo mouse beer e vinho, é isso que eu tomo, certo? É isso.
3: Nossa.
2: Ah,
3: ei,
2: vamos
3: Cadu,
2: lá.
3: Convida a galera pra tomar uma mouse beer, quer desculpa.
2: Quer tomar uma mouse beer? Vamos lá, 989-215989.
3: Já tomei minha magnésia bisurada.
2: Toma
3: já.
2: Caracu com ovo, não vem com essa de manhã.
3: É o caracu, ouve. Cadu, eu já acordei de manhã azeda, já azeda.
2: Obrigado, é o caracu com ovo, vamos lá. 989-215989. Vai, passa o Instagram rápido
3: meu
2: aí.
3: Meu Instagram... Underline Góis, cara, hoje postei um Reels desabafo.
2: Nossa.
3: É maravilha. Você nem sabe do que eu falei.
2: Eu só curti. Nem, nossa, nem vi o que você falou, mas
3: Cadu,
2: eu curti.
3: Só no queijo rala. Underline Góis, Carol, me adicione. E você, Zílio?
2: Meu arroba Cadu Previeiro. Eu não coloquei foto nenhuma ainda. Tava tirando alguma foto aqui no estúdio, não gostei de nenhuma. Daqui a pouco eu escolho uma e coloco. É isso. Aqui trabalhamos com verdade, certo? Então vai lá.
3: Aqui arroba... trabalhamos com remédio. Vamos lá, gente. 7h03, manchetolas.
2: Já entrou a trilha.
3: Ah, já tá a trilha. Errou! Manchetes, destaques, assuntos desta terça-feira. 7 de embrulhos de 2026. Com falha bizarra do goleiro, a Bélgica... estapeia os Estados Unidos e avança na Copa. Todo mundo feliz com os Estados Unidos lambendo o chão da quina? Sim!
2: Nossa, meu, e um grande troféu Candy, hein, meu? Quem diria? A Bélgica tá vindo com tudo, hein?
3: Não,
2: Iggy Pop com a Bélgica
3: não,
2: aí, troféu Iggy Pop.
3: Não,
2: olha,
3: não,
2: cuidado com a Bélgica e Noruega, hein, malandro? Esses dois aí estão vindo com tudo. É, agora a Bélgica vai enfrentar quem? A favorita Espanha, que venceu Portugal por mísero 1-0. É isso.
3: Mísero, mas venceu. Mas venceu, seu xixelento. E hoje termina as oitavas de final com Argentina e Egito a 1 da tarde. Putz. E tem Suíça e Colômbia também às 5 da tarde.
2: Ah, todo mundo já sabe que vai dar Egito e Colômbia, malandro. Vai ser a próxima, os próximos jogos.
3: Povo, pô.
2: É, rodízio de veículos será suspenso quinta-feira. Mas isso aí, você sempre coloca, isso é novas, meu. Quando tem feriado, os caras suspendem essa bagaça. E sexta-feira... também, por causa do feriado. Então vai dar uma dobradinha de rodízio, meu. É isso. Vai no grupo Sérgio. Nossa, comer uma pizza.
3: Ele tá emitindo... Eu tô opinando em cima de um rodízio de veículos.
2: Tudo. Hoje eu tô a fim de opinar, malandro. É isso. Então, rodízio, então, opine, dobradinha opine, de
3: sua
2: rodízio.
3: Conta.
2: Ah, é isso aí.
3: Opine no que você deve. Gente, 7h05, previsão do tempo, uma frente fria fraca. Vai passar por aqui hoje, vai derrubar as temperaturas. Caduzilhos, segue o jogo.
2: Vamos lá, vamos seguindo com... O que tem aqui? Nossa, Strokes, Sammy Day, vamos lá.

0: Isso aí, Red Hot Chili Peppers. No Jornal 89, 7 e 12. Tô com Rudo Gurus na garganta. Toma um café com leite.
1: Eu também, Cadu, eu engasguei.
0: Você quer melhorar? Toma um café com leite. Tira todo o Rudo Gurus da garganta.
1: Eu engasguei, mano. Engasguei com cuspe e café. E o pior, entrou pro buraco errado. Sabe quando tem aquele momento que você engasga, que você fala, agora eu vou falecer sozinha dentro desse apartamento?
0: Sei.
1: Tem um ponto do engasgo que você fala, agora eu fui.
0: Agora ferrou.
1: Agora eu parti dessa.
0: Agora ferrou.
1: Aí depois melhorou, mas eu ainda tô.
0: Mas que bom que não partiu. Você está aqui com a gente agora, ao vivo, no Jornal 89. E vamos ouvir essa galera. 989-2159.
1: Que bom que não partiu.
0: Vamos lá. Quem tá por aqui, vamos ouvir.
2: Bom dia, Cadu Jagger. Bom dia, Carol Diná.
0: Que
2: será que vai dar da Copa, hein?
1: Diná?
2: Trânsito de São Paulo tá mais tranquilo. Na verdade, saí mais cedo de casa, agora tô aqui no estacionamento da firma ouvindo The Journal. Vamos que vamos, Bigo Rock, quinta-feira feriado. Valeu!
0: O cara tá no estacionamento da firma cabulando trabalho, amigão.
1: Não, é porque ele quer ouvir a previsão do tempo, ele tá esperando esse broco.
0: Tá certo.
1: Entendeu?
0: Quem mais, hein? Não, falando em previsões, vamos ouvir.
3: Bom dia, Cadu. Bom dia, Carol.
1: Oi.
3: Kleber de São Caetano, indo pra São Paulo.
1: Oi, lindão.
3: É cabalístico, 7/7, né? Imagina nascer dia 7/7/77.
0: Nossa!
3: Não é fácil, né?
1: É seu hoje,
3: mas é isso aí. Valeu, gente. Bom dia, bom rock.
0: Parabéns, e se eu vim. Meu, 7/7/1977 nem nasceu ainda, tá no metaverso esse cara aí. Ele já nasceu no metaverso.
1: Imagina, a pessoa já nasceu com 7 anos.
0: Nossa, verdade, meu. É, vamos falar do
1: e
0: tempo.
1: E com 7 dedos em cada mão.
0: Caramba, hein? É, vamos seguindo, Brasil. Você tá meio. Aliás, meu, você tá com uma mantinha de Mestre Yoda hoje? O que, que é isso aí? Olha, Yoda. Mestre Yoda, tá certo. É, vamos falar desse tempo agora. Queremos saber da imprevisão do tempo. Vamos mandar agora.
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0: terça-feira com 14 graus de média é a temperatura na capital paulista. Aqui no centro, 15 graus. E parece que rola... Parece que vem uma frente fria por aí. Que AP procede?
1: Olha, procede, Brasil. Vem uma frente fria muito louca. E não, tô vendo o prato aqui de hoje. Porque o prato não poderia ser outro, né? A Bélgica foi lá e mandou bem ontem. Então, vamos ver o que rola na culinária da Bélgica, Brasil. Temos aqui...
0: Batata frita com molho.
1: Não, são bolas, meu. Bolas de la Liege. Já comeu bolas de la Liege?
0: A Liege tem bolas?
1: Bolas mas de la Liege.
0: Eu não vou continuar.
1: Meu, esses caras são muito loucos. Meu,
0: bolas
1: eu tô falando,
0: pra frente,
1: meu.
0: Cadu, vai. Meu, bolas pra frente, vai.
1: Bolas de la Liege são o quê? Almôndegas, cara. Então são almôndegas.
0: Tá molhar o bico,
1: meu, né? São almôndegas e carne bovina e suína servidas com molhos de fruta. Eles colocam molhos de fruta e de truta, malandro. Tem truta, pega um caldinho da truta, mistura com a fruta, aí fica
0: ai,
1: o quê?
0: Ai, Cadu. Meu, aí pega filhos da duta.
1: Nossa,
0: tá
1: cara.
0: Certo.
1: Aí põe maçã.
0: Obrigada, Cadu. Não, hoje não.
1: Aí eles colocam maçã.
0: Eu e você, a gente não tá bom hoje.
1: Colocam um caldinho de maçã e uma pera. Mas é uma pera da Valônia, que é uma região muito rara, que tem as peras da Valônia, lá da Bélgica. Então, ou nossa, seja, é uma porpeta de pera com carninha e aquela
0: porpeira,
1: milanesa.
0: Então.
1: É uma porpeira, cara. É uma porpeira. Tá, são duas
0: desculpa,
1: bolinhas,
0: gente,
1: são bolas de la Liege, duas porpeiras pra você comer aí com café com leite, é típico da Bélgica, da Valônia.
0: Depois eu engasgo e tenho aquele momento de falecimento mental.
1: Nossa.
0: Olha, gente, vamos lá, gente, deixa o Cadu pra lá, bolas pra frente, amanhecemos com frio, nebulosidade em São Paulo. Eu tô com medo de engasgar de rir. Gente, ó, temperatura média de 14 graus, não tem chuva rolando em nenhum ponto. Ai, mas aqui tá não sei o quê. Não interessa, é a previsão do CGE, Centro de Gerenciamento de Emergência Climática da Prefeitura de São Paulo. Nas próximas horas o sol aparece. Mas você falou que vem frio. O sol aparece. Sim, sobe a temperatura. Hoje a máxima pode chegar a 24 graus. Umidade relativa do ar aí, alta. Aí o que acontece? O que que acontece? Vem aí!
1: O que que vai vir?
0: Uma frente fria vai
1: nossa
0: passar por aqui. Ela é fraca. Ela é fraca, capenga, muxiba e xexelenta. Vai passar pelo litoral. Vai aumentar a quantidade de nuvens por aqui. Pode provocar chuva isolada, chubisquinho em alguns pontos, no fim da tarde. E aí a temperatura nos próximos dias dá uma quedinha. Mas nada muito horrível. São as mínimas mesmo que caem. Então, por exemplo, hoje a máxima aí pode chegar aos 24, amanhã já chega a 20. Ela vai dar um ventinho gelado aí nas costas e tudo certo. É isso. E viva o rock. Acabou. Que é isso? Você tá tocando boi?
1: Meu, não tá tocando boi. Não, malandro,
0: toca,
1: não é.
0: Apresentadora da frente.
1: Toca. São os vikings do interior, Brasil. São os vikings do interior tocando esse berrante. Vamos lá, 989.
0: Os vikings de Goiás.
1: São
0: tá
1: os vikings de Goiás.
0: Jornal.
1: 989-215989. A galera
0: desculpa,
1: participando
0: gente
1: e bastante, hein? Incrivelmente, porque é uma semana que hoje tá parecendo uma quinta-feira, né? Amanhã é
0: feriado,
1: sexta.
0: Né?
1: Eu tô
0: animado.
1: Vamos lá, 989-215989. Vamos ver, galera.
2: Bom dia, Carol. Bom dia, Carlinhos.
1: Bom dia.
2: Marcão de Guaianazes.
1: E aí, meu?
0: Ô, querido, bom dia.
2: Amanhã é sexta-feira. Foi feriado, sexta-feira de novo. E rapidão sobre o Brasil.
1: Nossa, e aí?
2: A raiva que nós passamos já era programada, né?
1: Ah, tá.
0: A raiva
2: não dá
0: programada.
2: Pra esperar coisa melhor. É isso aí, Bibo Rock, tamo junto.
1: Ou seja,
0: Cadu,
1: era piada.
0: É a banda raiva programada.
1: Ah, não, a seleção brasileira é a piada pronta, né, meu? É lógico que ia rolar isso aí. 989-215989. Vamos ouvir.
3: Bom dia, Cadu. Bom dia, Carol. Fernando de Osasco aqui pra desejar um ótimo dia pra todo mundo. Ô, Cadu, teve um incêndio aí na tosse quebrada, né?
1: Agora, meu.
3: Não foi na tua casa, não, né, mano?
1: Não sei. Rock. Pior que não tem ninguém pra ligar lá pra atender. Será que tá pegando fogo lá, Brasil?
0: Mas você deixou o que ligado? O ovo cozido.
1: A cafeteira, malandro. Será que tá pegando fogo?
0: Mas
1: casa.
0: É
1: casa de ariano tá sempre pegando fogo, né, Brasil? Vamos lá, 7:19.

0: Que sonzeira, hein, Maia? Vamos lá, vamos seguindo aqui com a galera.
1: Quero ser feliz também. Oi.
0: Olha, vindo de você isso, Brasil. Não sei se é verdade.
1: Ok.
0: Quero ser não feliz é também. Vamos lá, 989-215989.
2: Fala, Carol. Aqui é o Léo da Zona Leste de São Paulo.
0: E aí, meu?
2: Está eu e a família Buscapé indo para Santos. Estamos agora na Avenida Jacu com Pêssego, Zona Leste de São Paulo. Trânsito de boa. Temperatura externa 15 graus. E é isso. Viva o rock!
0: Vivo.
2: Manda um abraço pra minha sogra, dona Roseli. Opa. Tá aqui ouvindo. Ela ama vocês.
0: Ô, oh, abração pra tua sogra, dona Roseli. Nem mando pra mim, a Kátia, que ela tá dormindo agora, Brasil. Nem mando.
1: Mas manda, Cadu. Manda, é importante. Ela recebe no inconsciente.
0: Isso, Kátia Mercante tá sonhando. Beijão pra sogra. 989-21.
1: Da sogra dormindo.
0: Da sogra dormindo, cara. 989-21-5989. Filhos da Dutra. Vamos ouvir.
3: Bom dia, Cadu. Bom dia, Carol. Bem-vindo de Guarulhos.
1: E aí?
3: Tô aqui pós-plantão, louco pra chegar em casa e aqui na Filho da Dutra. Um acidente, hein? Um accidente.
0: Ah, malandro.
3: Tá zoado o negócio aqui, viu?
0: Tá
3: bica. Tudo travado, helicóptero sobrevoando.
1: É do Travada, mano.
3: Tamo junto, que rock, galera.
0: Meu, é do Travada, filhos da Dutra. Na do Travada, chegou em Cumbica, se trumbica, cara. Não tem o que fazer ali, viu, meu? É complicado.
1: Deixa eu passar a informação direito.
0: Passa.
1: Rodovia Presidente Filhos da Dutra, sentido São Paulo. Atenção, motoguista. Accident no quilômetro 219, na pista expressa, região da Gloriosa Bagulhos. O tráfego está horrorível, horroroso, horrorível. Do 223 ao 230, você vai demorar pelo menos 20 minutos a mais pra conseguir passar pela Dutra.
0: É isso. Olha, daqui
1: não
0: a
1: vai
0: pouquinho.
1: Passar pela Dutra.
0: Para de cantar Nath Roots, Brasil. É isso. É, tá daqui a pouquinho teremos ele. O repórter Lipe já está aqui na ponta,
1: tá
0: na linha. Daqui a pouquinho ele vai comentar sobre Copa.
1: Demorou.
0: E hoje temos os Los Hermanos, Argentina. Você quer xingar Argentina? Tem que saber falar espanhol e bem, viu? Quer xingar a Inglaterra?
1: É,
0: também.
1: Sim.
0: Falar inglês bem. 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Voltamos depois do Break the Law.
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0: 7h33, estamos de volta com o espetacular Jornal 89, nessa manhã de terça-feira, dia 7 do 7.
1: Terça-feira.
0: Cabalístico e fera demais. Vamos lá.
1: E algum cupom tá rolando por aí.
0: Pode ser. Pessoal de Mairiporanga, tá frio por lá?
2: Vamos bom ver. Dia, Carol, bom dia, Cadu, Ricardo, aqui de Mairiporã. Tô saindo, tô vindo pela Serra da Cantareira. Quem for pegar a Serra da Cantareira próximo ao portal, tá tendo um recapeamento, então tá rolando aquele sig pare. Uma boa sorte pra quem for ficar lá, que tá um trânsito danado. Boa, um abraço a todos de Mairiporã e Vivo Rock.
0: E a Raposa Travares parece que está mansa. Vamos ouvir a galera aqui, 989-215989.
3: Bom dia, Cadu. Bom dia, Carol. Wellington de Osasco.
0: E aí?
3: Ô, pessoal, aconteceu alguma coisa na Raposa? É feriado hoje, eu não tô sabendo. Não tem trânsito na Raposa. Tem um carro a mais ou outro, mas tá fluindo bem demais.
1: Raposa,
3: graças
1: tá
3: a Deus.
1: De
3: vamos seguir nessa praia. Quem sabe seja assim pra sempre, né?
0: Caramba.
3: Deus abençoe.
1: Deveria ter falado sobre isso, né?
0: É, e ó, filhos da Dutra, de novo, eles estão impossíveis hoje, vamos ouvir.
4: Bom dia, Carol, bom dia, Cadu.
0: E aí?
4: Ivan, taxista de Bagulhos. Quem estiver saindo ou chegando ao aeroporto de Guarulhos, tudo travado pela Express da Dutra e saída do aeroporto Rodovia L. Smith.
0: Nossa.
4: Tá melhorando agora. Grave acidente no viaduto que liga a rodovia L. Smith a Expresso da Dutra.
1: É.
4: Vivo Rock.
0: Ou seja, Aerosmith tá crazy total ali, né, Brasil? Aerosmith.
1: Aliás, o que a gente teve de acidente aí nos últimos dias, é que não comentamos às vezes aí, mas muitos acidentes graves aqui na região.
0: Isso.
1: Pela madrugada, gente. Presta atenção, né?
0: É, vou colocar a vinhetinha trânsito, aí você manda tudo que você quer falar sem intervalos, vai.
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1: Vou começar falando de transporte público. Ele me falou intervalo, lembrei. A linha 12 Safira da CPTU, atenção, tá com velocidade reduzida e desde o início das operações, os trens estão com intervalos maiores entre as estações Brás, saudades, e Calmon Viana. Problemas técnicos nos equipamentos da via.
0: Aliás, o Calmon Viana nunca tá calmo, né? Tá sempre estressado esse Calmon Viana, viu? Complicadíssimo.
1: Colocou, mas falou verduras. Rodovia Presidente Filhos da Dutra, então, você que tá ligando o rádio agora, precisa utilizar, tá vindo pra São Paulo por Guarulhos, vai pegar Cumbica, não vai. Tem um acidente no quilômetro 219, bem ruim a região, acidente grave, se você puder, evita Perón, porque está um grande bololô. Deixa eu ver como é que tá Filhos da Dutra, já falei, Filhos da Dutra já foi. Ecovias Imigrantes, Anchieta. Anchieta, chegada a São Paulo, queridão. Quilômetro 12 ao 10, excesso de veículos. Irritantes, lento do 16 ao 14, também sentido São Paulo. Chegada a São Paulo pela Bandeiranta e pela Anhanguera. Tradição se mantém, tá ruim. Próximo aí às margináuseas. Pera que eu estou dando um F5. Cabelo Branco, sentido São Paulo, tá com lentidão do 30 ao 26. Pela pista expressa, tá lento do 20 ao 15. E pela marginóia, do 20 ao 17. A Raposa Travado, nosso querido amigo, repórter ouvinte, comentou que tá livre, mas a Ecovias Raposo Castelo informa que a Raposinha, sentido São Paulo, tá com sono do quilômetro 20 ao 15. Apenas 5 quilômetros de lentidão. Pra quem vive parado, tá... O quê? Que as bolas da Liege?
0: Não, é o pessoal no barco viking passando mal, Brasil. Ah, vamos lá, seguindo.
1: Ainda tá no barco viking?
0: Estão passando mal ainda
1: aí,
0: no barco viking. Vamos
1: esquece.
0: Lá. Galera, é gorfo nas costas, malandro. 989-215-989.
1: Gorfo Pottergeist, né, meu?
0: Total, malandro. Pessoal indo pra Ubachuva? Vai tomar chuva lá.
6: Não bom dia, não. Carol. Bom dia, Cadu.
0: E
6: aqui é o Rogério Montenegro, partiu Batuba. O Daniel tá
1: lindo.
6: E viva o Rock.
0: É, o filho da Fernanda Montenegro, tem pra Ubachuva. Quem mais? 989-215-989.
7: Bom dia, Cadu. Bom dia, Carol. Aqui é Roberto Amorim, de Três Rios, Rio de Janeiro.
0: E aí, Mel?
7: Ei. Carol, mudando um pouco de assunto, já que nós fomos para o saco na Copa do Mundo. Vamos lá na parcial do Instagram de Vozinha, que já está com 27 milhões e meio.
0: Nossa senhora, só isso.
1: Ele tava com 18, cara.
7: Mas enfim,
1: cara,
7: a vida segue.
0: Olha... E viva o rock.
1: Mas peraí que eu quero deixar, eu quero meter um adedo.
0: Manda.
1: Ele está com 18 milhões de seguidores. E aí eu vi uma notícia de que ele estava seguindo pelo menos 2,000 e poucas pessoas do Nothing também. Não só ganhou seguidor, como também passou a seguir. E aí foram reparar, era só mina!
0: Olha, vovozinha
1: então
0: aí,
1: ele,
0: meu.
1: Enquanto ele segura bola no gol, assim, pá! Ele tá adicionando as mulheradas no Instagram.
0: Caramba, assim, malandro. Esse vovozinho tá esperto. Vamos seguindo com o YouTube. Beautiful day. Tem um lindo dia de frio curtindo o Jornal 89.
1: Lindo dia pra você.

0: Isso aí, Brasil. Vamos lá, 989-2159-89. Ouvi essa galera rock and roll comentando por aqui. Vamos lá.
1: Bom dia, Cadu. Bom dia, Carol. Excelente dia pra todos.
2: Pra
1: Sérgio
2: nós.
1: De Águas de São Pedro. Porém,
0: olha,
1: hoje estou em São Roque, indo pra Osasco. E a Raposo Travares, obviamente, travando. Mas nem tanto. Estou aqui no quilômetro 34, indo para Osasco, tá andando até aqui 48 km por hora e dá uma paradinha.
0: Nossa.
1: Tá dando aí 48? Mais 40 minutinhos até Osasco. Vivo rock.
0: Valeu, Raposo, travar está igual a Carol Góes, travando, mas nem tanto, né, Brasil? Vamos lá. Quem mais? 989-2159-89. Anchitreta, tá de boa? Buenas, vamos ouvir.
3: Bom dia, Cadu. Bom dia, Carol. Aqui é Selma de São Bernardo. Acabei de passar pela Anchieta, mas eu peguei sentido Santos. Mas olhando o outro lado, sentido São Paulo, tá andando, não é aquele estacionamento de todos os dias. Bem estranho, né? O que que tá acontecendo hoje? Um beijo pra todo mundo, um ótimo dia e viva o rock.
0: O pessoal tá slow motion nos áudios hoje. Tá acontecendo, hein, Mel? Hoje, cara.
2: Porque a gente tá com fogo no Gregório.
0: Então
2: inverteu.
0: Então tá. E agora vamos falar com ele. Ele tem as informações precisas da Copa do Mundo. Repórter Lipe.
4: Repórter Lipe. 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
0: Isso aí, Lipe. Manda aí pra
5: Oi,
0: gente.
5: Oi, Lipe. Bom dia, Cadu. Bom dia, Carol. Aqui é Repórter Lipe. E hoje eu vou falar sobre a Copa do Mundo.
2: E aí?
5: Pessoal, eu tava muito torcendo pro Portugal contra a Espanha. Mas, infelizmente, ele perdeu por 1-0. E essa provavelmente foi a última Copa do Cristiano Ronaldo, né? E no outro jogo, pessoal, os Estados Unidos, ele perdeu por 4-1 da Bélgica, tomou uma lavada. E é isso aí, Carol, vivo rock.
0: Isso aí, vivo rock.
2: Claramente o Lipe estava o quê? Desanimado. Confesso que ontem liguei pra minha irmã, perguntei como é que estavam os meus sobrinhos, ela falou, foi uma choradeira sem fim aqui. Tive que sentar com um, com o outro, explicar. Aí eles estavam um pouco melhores já ontem. E eu falei, aí, Bilu, que eu chamo meu sobrinho de Bilu. ET Bilu. E ele falou, agora eu tô torcendo pra Portugal.
0: Aí vai
2: eu
0: lá,
2: ligo pra ele hoje ou não?
0: Portugal perdeu. Meu, as crianças estão chorando demais aí, né,
2: começando a vida
0: aí,
2: já,
0: meu,
2: com as depressões e frustrações.
0: Tem que entender como é que é a realidade, né, Brasil? Fazer o quê?
2: E
0: não
2: como
0: dá
2: que é a realidade, Cadu?
0: A realidade
2: nu
0: é que...
2: e crua, fala.
0: É que perdemos, é isso, Brasil. Perdemos de vez em quando e ganhamos em outras vezes. Tem que ser assim.
2: É isso.
0: Certo, vamos lá. Dá aquele arremate no esporte, hein?
6: Esportes.
2: Ai, Caduzinho, a Bélgica então derrotou os Estados Unidos, confesso que ri por dentro e por fora. Aquela goleada, 4-1, conquistou a vaga nas quartas de final da Copa do Mundo. Um beijo para as batatas belgas. Agora, a Bélgica vai enfrentar quem, Caduzilhos?
0: Ah, malandro, vai enfrentar a Espanha.
2: O jogo vai ser na sexta-feira, agora, dia 10, às 4 horas da tarde. Isso porque a Espanha...
0: Derrotou Portugal por 1-0.
2: Por 1-0.
0: E também conquistou uma vaguinha, certo?
2: Foi um jogo apertado. Cristiano Ronaldo ficou com aquela carinha de pastelzinho do Belém. Mas é isso, né? A periquita não dá pra todo mundo, né? Quando os filhos
0: mesmo,
2: periquita não deu pra eles.
0: É isso. Olha, eu acho que a final vai ser. Já cantaram a bola da final. Bélgica e Noruega.
2: De novo,
0: uma
2: isso?
0: Final viking.
2: Não é Bélgica e Noruega. Vai dar França e Argentina.
0: Mas nem pensar, malandro.
2: Que mais nem, o que mais nem?
0: Mais nem. E as oitavas de final da Copa terminam hoje, finalmente, né? Com os confrontos decisivos entre Argentina e Egito. Cuidado com as pragas que jogaram no Egito. As pragas do Egito são complicadas, viu? A Argentina tá achando que é fácil. Ela já viu que Cabo Verde não era moleza, não, hein? Já viu que Cabo Verde não foi moleza, não. E além da Suíça contra a Colômbia, acho que a Colômbia leva essa, malandro. Certo? E que mais, hein?
2: Então a Suíça vai ganhar.
0: A Argentina joga a 1 da tarde com o Egito.
2: Com o Egito.
0: E às 5 da tarde tem Suíça e Colômbia. Então vamos assistir os jogos.
2: Deixa eu trazer um comentário pertinente aqui na live do meu Instagram. Galera, me adiciona aí e vem participar do jornal comigo, underline Góes. Carol, Ganso Louco, que é tradição, o Ganso já é praticamente um apresentador. Olha o que ele comentou. Eu tava torcendo pra Cabo Verde. Saiu. Eu tava torcendo pro Brasil. Saiu. Eu tava torcendo pra Portugal. Saiu. Aí agora ele decidiu torcer pra Argentina.
0: É, prudente demais. Então
2: olha,
0: torça pra Argentina.
2: Gori.
0: Doutor Gori, meu.
2: Doutor Gori.
0: Caramba, é o Ganso Gori.
2: Esse é o Doutor Gori, Ganso.
0: É o GG, Ganso Gori. Agora,
2: Ganso Gori.
0: Vamos aguardar, né? Assistir e comentar amanhã. 989-2159-89. Crianças aqui participando.
6: Fala, Cadu. Fala, Carol. Aqui é a Lorena. Oi. E eu tô indo pra Porto. E viva o Rock!
0: Viva o Rock, beleza? Temos aqui Ônibus on Fire.
7: Bom dia, Carol. Bom dia, Cadu. Marcelo Baptista aqui da Formosa. Levando minha criança pro trabalho. Ó, tem um ônibus on fire na 23 de maio no acesso do túnel Ayrton Senna, sentido Ibirapuera, tá? Tá um trânsito bem pesado na região aqui. E vivo Rock!
0: Vivo Rock! Pessoal, indo pro interior, Brazy, eu vou ouvir.
8: Carol, bom dia, Cadu. Aqui no interior, na Anhanguera também, 123, interior, tudo parado, já cedo, não é privilégio da capital, não. Aqui no interiorano, todos sofremos também.
0: Tá certo.
8: Vivo Rock.
0: Vivo Rock, 752, vamos seguindo com Skank, Amores Imperfeitos.

0: Loki, Loki, eu sou Loki, Brasil, vamos lá.
1: Acho que sou Loki.
0: Não vem com essas papagaiadas pop aí não, hein? Estamos falando de Franz Ferdinand
1: Cadu,
0: aqui no jornal.
1: Cadu, tô louca pra ir no show do Information
0: Society. Você quer um showzinho
1: Cadu,
0: pop, meu? Você é muito popinha. É, 989-21-5989. Ouvi a galera. Vamos lá.
2: Bom dia, Carol Goles. Bom dia, Cadu Previeiro.
0: E aí, meu?
2: Bom dia, Brasil.
1: Oi.
2: Isso daqui Brasil. Da Carmosina. Essa foi boa, hein, Carol? Ai, caralho. Cara de pastorzinho de Belém. Aquela cara de gol contra.
0: Ah, meu. Quem nunca acordou com uma cara de gol contra? Fala aí pra gente, Brazil.
1: E eu tô com essa cara.
0: Você tá com uma cara de gol contra, malandro. É isso.
1: Eu tô com cara de gol contra filé.
0: Isso, queremos logo mais aquele a milanesa numa terça-feira, dia 7 de julho. E daqui a pouquinho, faz um dapzinho pra gente.
1: Comida, cara.
0: Eu tô com fome. Dap, daqui a pouco rola o quê no Jornal 89? Manda.
1: Mano do céu, na volta a gente vai falar de música, vamos falar do Jack Johnson e vamos falar que só descobri ontem. O ZZ Top vai se apresentar em novembro aqui em São Paulo.
0: Cadu,
1: se eu e você não estivermos no show do ZZ Top, nada mais pode acontecer nessa vida.
0: Tá certo.
1: Vamos falar também do feriado, daqui a pouquinho tem feriado, quinta e sexta. O que abre, o que fecha e como ficará o rodízio. Vamos falar também de educação. Cadu Zilis vai se inscrever no ProUni Universidade para Todos. Ah não, né, Cadu? Você vai fazer outro tipo de universidade. Daqui a pouco a gente fala sobre isso e o que mais a gente quiser.
0: Isso.
1: 989-215-989 e lá e vai. Bolas pra
0: você. Falou um pouquinho além da conta, atrasamos aqui, mas vamos para o Break the Law.
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9: O thriller Casamento Sangrento, A Viúva, já está disponível no Disney Plus. 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

0: Estamos de volta com a segunda hora do Jornal 89. Você quer participar? Manda o seu recado no 989-215989. Eu quase esqueci. É 989-215989. Telefone da rádio.
1: Não, telefone. É que a gente fala muito, né?
0: Então vai lá, conta pra gente. Tua vida tá de boa ou tá de bueiro? Tá numa bueira ou tá um lixo? Manda pra gente.
1: A vida é de bueiro.
0: Ah, pode estar de boa ou de bueiro. 989-215989.
1: Depende, os ratazanas gostam de bueiro.
0: Também. Vamos fazer uma chamadinha no mini bug? Família no mini bug. Levanta a mão.
2: Bom dia, Carol. Bom dia, Cadu. Aqui é o Daniel da Vila São Francisco.
3: Ah. Aqui é o Murilo da Silva Ferreira.
4: Aqui é a Júlia.
2: Ótimo dia, Vivo Rock.
0: Que é o sobrinho do tio Patinhas?
1: Flauta.
0: O sobrinho do tio Patinhas.
1: Não, é flauta.
0: Ah, vamos lá. 989-215989. Vamos ouvir a galera.
5: Bom dia, Cadu. Bom dia, Carol. É o Fábio Ostaque de Vinópolis, Mãe. Minas Gerais.
0: Ô,
5: Cadu.
1: Você
5: esqueceu de falar do prato mais famoso da Noruega e a bebida aí. A bebida é o aquavit feito de batata. Um destilado potente.
0: Nossa.
5: E o tubarão fermentado aí. Você teria coragem de comer, Cadu? Um grande abraço e vivo rock.
0: Eu já comi hambúrguer de tubarão, não aquele tubarão podre. E o aqua chivite eu já tomei. É água de chivite. É, vamos lá, 989.
1: É mesmo,
0: meu. 989-215989. Você não sabe o que você tá perdendo, viu? Esses pratos são bem gostosos. Vamos falar agora.
1: Eu não quero
0: agora.
1: Deixar de perder.
0: Vamos falar de music.
6: Música.
1: Caduzilhos, por favor, eu quero ver uma boa na onda. Canta um pouco de Jack Johnson pra gente. Vai!
0: Times like this. Times like this.
1: Ah, Cadu.
0: É o Times Like This, cara.
1: Não.
0: Não.
1: Não tem essa vibe, Jack. É outro.
0: Jack Johnson. Just like this. Time like this.
1: Gente, o cantor havaiano Jack Johnson anunciou 3 apresentações da turnê Surfing Music.
0: Nossa,
1: aqui no Brasil no ano que vem. Quem gosta, gosta. Quem não gosta, se enrosca.
0: É um tremendo rock ula-ula. A série dos shows vai passar por São Paulo, ula-ula em São Paulo, Rio de Janeiro e Floripa. A galera vai adorar. A estreia acontece no dia 16 de fevereiro lá no Rio, dia 18 em Florianópolis e em São Paulo, no dia 20, no Nubank Park. Em São Paulo, a pré-venda começa hoje, olha aí. E o público geral no dia 8, tá bom? É isso.
1: Ah, Jack John. E sabe quem mais vem pra São Paulo este ano e eu não estava sabendo? Parabéns.
0: Nossa, você tá perdendo também, viu? Você tá por fora.
1: ZZ Top, meu. Olha. Tô deixando minha barba crescer pra poder ir nesse show.
0: Caramba,
1: gente, o trio se apresenta no dia 21 de novembro na Sunrise Music Hall. Caduzilhos, pelo amor de Jesus.
0: Vamos, cara. Você acha que vai perder a ZZ Posse? Vamos lá. ZZ Top se apresentando, vai ser bem legal. O grupo toca no dia 18 de novembro. No dia 20 em Curitiba e encerra a passagem pelo país no dia 21 em São Paulo. Estaremos lá,
1: Cadu,
0: dia 21.
1: A gente tem que ir assistir os Zizim Top.
0: Eu quero assistir isso aí.
1: Você quer assistir os Zizim Top?
0: Olha, você tá revelando.
1: Você vai assistir comigo os Zizim Top.
0: Você tá, cara, agora vou assistir. É isso aí, cara. Vamos lá, 989-215989. Quer mandar o seu recado?
1: Quem quer sair comigo?
0: Manda. Mas eu vou mandar, acho que um ZZ Top agora, hein, Brasil? O que você acha?
1: Eu acho que você deve mandar ZZ Top.
0: Isso, anuncia o ZZ Top, Give Me All Your Love, vai.
1: Com vocês, Give Me ZZ Top e as barbas do inferno.
0: Grande Carol Goles.

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1: Nossa, que legal. Agora vamos falar diretamente de Cinzano, ou melhor, Suzano, vamos ouvir.
2: Fala, Cadu! Fala, Carol! E Carol aí? Goles! Oi. Ricardo Schiavinati aqui de Suzano City!
1: Oh, galera!
2: Terçou! Uma ótima terça pra vocês! Viva o rock!
1: Galera de Cinzano City, quem mais? 989-2159-89. Quer mandar o seu recado? Participa aqui com a gente, vamos ouvir.
3: Bom dia, Carol e Cadu. Meu nome é Anderson, falo aqui da cidade de Garça. Sou mecânico de bicicleta. Ouço 89 desde os meus 12 anos.
1: Aê!
3: Valeu, bom dia. E vai, Brasil!
1: Quem nasce em Garça é o quê, hein, Brasil? Quem nasce em Garça é o quê?
0: Engarçadinho.
1: Ah, boa. Vamos lá. Falando nisso, vamos ver o que rola na nossa querida cidade engraçadinha, a cidade de São Paulo. Vamos ouvir.
4: Notícias de São Paulo.
0: Cadu, não rola. Rolará. Rolará. 8:16, a cidade de São Paulo, claro, vai sofrer alterações nos serviços municipais.
1: Nossa.
0: Devido ao feriado da Revolução Constitucionalista. Sim, essa semana tem feriado na quinta-feira e sexta-feira, dia 10, ponto facultativo. Primeira informação, o rodízio de veículos vai ficar suspenso na quinta e na sexta-feira. Só que na quinta-feira, faixas de ônibus serão liberadas e também vai rolar ciclofaixa de lazer.
1: Que dobradinha, hein? Que
0: ciclofaixa de laser.
1: É, que dobradinha então aí de rodízio, hein? Muito bem. A Avenida Paulista e as vias da Liberdade estarão abertas para os pedestres na quinta-feira, dia 9, e também no domingo, dia 12, das 9 da manhã. Às 16:00, certo? Na sexta-feira, certo, dia 10, o rodízio municipal de veículos para carros também estará suspenso. Mas as demais restrições existentes na cidade serão mantidas. Vai manter a faixa de ônibus? Eu queria passear na faixa de ônibus.
0: Você vai poder passear na faixa de ônibus na quinta-feira, feriado.
1: Beleza.
0: Na sexta-feira não é feriado.
1: Nossa, eu vou aproveitar.
0: Vai manter o rodízio, mas aí porque a galera volta. Para de inventar, hein? Para.
1: Olha, e a Zona Azul volta, vai funcionar conforme a sinalização de cada local. Pensei que ia liberar, mas vai funcionar. Certo? Então tá aí a nossa gloriosa cidade de São Paulo com essas novidades que, meu, são mais do que novas, né? É novas, cara, que isso vai acontecer.
0: Falando em novas. Podemos trazer uma break news, notícia de último minuto.
1: Que loucura.
0: Tá todo mundo empolgado esperando o grande Ed. É o Ed Vedder que vem ao Brasil lá no Best of Blues and Rock. Acabou o ingresso, todo mundo desesperado, arrancando cabelo, enforcando. Pois é. E aí, ontem, ok, você foi visto na eliminação dos Estados Unidos.
1: Nossa, viu ele tomando uma cervejinha lá? Tomando uma breja, hein?
0: Não, ele não tava tomando uma cervejinha.
1: O que que ele tava tomando?
0: Ele estava tomando uma cerveja belga.
1: Ah, malandro.
0: E aí ele não estava só tomando uma cerveja belga. Ele foi fazer pausa pra hidratação, apareceu no telão. Só que, olha, eu não vou julgar, porque já aconteceu isso comigo. Esse cara não babou, ele tomou e babou. A cerveja entrou pro buraco errado, caiu pra camiseta.
1: Nossa.
0: Esse cara ficou fedendo cerveja. Meu, caiu no casaco, ele vai... E o casaco que ele tá usando é aqueles que só lava em lavanderia seco. Bem, enfim, eles bebeu, derrubou cerveja na camiseta, pôs a lata na cabeça. Foi
1: Nossa
0: um caos, Caduzinho.
1: Nossa senhora, malandro.
0: Ele está muito animado. Acredito, corre a boca miúda, que ele estava torcendo para a Bélgica. Aí fica por conta da imaginação de vocês.
1: Pegaram ele bebendo uma cerveja belga. Que sacanagem, hein? Vamos lá.
0: Não, babou. E o cara babou, meu. É. Babou belga. Total babou belga.
1: Babou belga. 989-2159. Nossos ouvintes por aqui mandando belga seu recado.
5: Bom dia, Cadu. Bom dia, Carol. Ó, vocês deram ideia para um novo quadro aí, hein? Pediu, cantou.
1: Okay. Manda.
5: A gente escolhe uma música. Você e a Carol cantam a capela. Vamos começar hoje, vai, Pearl Jam, canta aí, vocês.
1: Nossa,
5: dois, viva o rock.
1: Eu começo a live.
0: Vai.
1: Black. Olha, a gente mandou até que bem. E aí, Ed Vedder, vamos ver o que o Ed Vedder fala, se a gente cantou bem
0: ou
1: não.
0: Baba, Ed
1: Vedder. Vai, Ed, cantamos bem no jornal? O que você acha?
6: Uau!

0: Ah, sabia que você ia dar um gritinho no final. É o grande final de Carol Goles do Jornal 89. E vamos ouvir a galera mandando o seu recado pra gente aqui. Vamos lá.
1: Bom dia, Cadu e Carol, Carolina de São Bernardo do Campo. O pessoal tá esquecendo que são férias escolares, né? Por isso que o trânsito tá tranquilo. Eu saí de São Bernardo às 7 da manhã pra Barra Funda e já cheguei na Barra Funda. Geralmente eu chego às 8h30, 9h.
0: Nossa.
1: É isso aí, Vivo Rock.
0: Vivo Rock, quem mais? 989-215-989.
2: Oi, Carol. Oi, Cadu. Tô indo trabalhar com a minha mãe. A polícia parou 2 carros aqui na Anchieta. E viva o rock!
0: Nossa, tá achando que é o Chips. É o Baker e o Ponticherello parando a galera aí na estrada. 989-2159-89. Vamos ouvir a galera.
3: Bom dia, Cadu. Bom dia, Carol.
4: Bom dia.
3: SBL da Vila Maria. Tudo bem com vocês?
0: Tudo.
3: Gente, Caduzilhos. Você matou de rir aqui, cantando Jack Johnson. Meu Deus do céu, tive que parar o carro pra continuar dando risada. Não é possível.
4: Desculpa.
3: Repete essa dose aí, Cadu. Canta mais, canta outra.
0: Não é show de calouros, é o Jornal 89, Brasil.
4: Não, foi o show de caloucos. Obrigada, querido. Volta lá pro camarim.
0: 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Voltamos já depois do Break the Law.
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0: Isso aí, Bento Melo.
3: E aí, pessoal, tudo certo?
0: Tudo certinho.
3: Bom dia pra vocês. Tudo. E aí, passada a ressaca aí da derrota do Brasil,
0: essa tudo bem? Ressacopa, hein, meu? Que ressacopa, cara. Tá demais.
4: Ressacopa, meu.
3: Ontem foi uma segunda-feira bem ressacopa mesmo.
0: Foi mesmo, cara.
3: Mas é isso. O torneio não para, não para. E ontem tivemos aí dois jogos bem legais. A Espanha venceu Portugal por 1-0, gol do Merino no finalzinho. E pra mim, Portugal é a grande decepção da Copa. Os caras chegaram lá com uma ótima seleção, meio campo ali, pô, só craque, pô, jogadores do PSG, recentemente campeões da Champions, Bernardo Silva mal jogou, Bruno Fernandes, enfim, e Cristiano Ronaldo aí se despede das Copas do Mundo, e acho que assim, ele tem uma história maravilhosa no futebol, mas em Copas ele ficou devendo um pouquinho. E na sequência, a Bélgica atropelou os últimos donos da casa, né, que ainda estavam vivos, 4-1 contra os Estados Unidos, depois de toda a polêmica do cartão vermelho, né, que o Balogun recebeu contra a Bósnia, parece que até o Trump ligou pro Infantino, e foi lá, a FIFA revogou o cartão do Balogun, ele entrou em campo, nada fez, o goleiro Freeze tomou, acho que o maior frango da Copa, e é isso, Bélgica 4, Estados Unidos 1 no atropelo, e agora a Bélgica e a Espanha se enfrentam nas quartas de final, sexta-feira, às 16 horas. E hoje tem o encerramento aí das oitavas de final com dois jogos. A Argentina pega o Egito 1 da tarde e Suíça e Colômbia se enfrentam às 5 aí, fechando as oitavas de final. Beleza?
0: Beleza.
4: Tá fazendo o Dr. Gori com o jogo da Argentina?
0: Você vai torcer pra Argentina?
3: Olha, eu tô torcendo pro pessoal, pros como grandes chegarem. Eu só quero jogaço. Pô, o Messi tá jogando muito. E, né, eu acho que o Egito também não tem muita chance de fazer um barulho. E eu acho que Colômbia e Argentina na próxima fase vai ser um jogaço. A Colômbia é um dos times que eu tô achando mais legal de assistir aí na Copa.
4: Então pronto, Colômbia, que bom. Decidimos.
0: É isso. Colômbia, vamos. Mas é isso. Eu acho que final Colômbia. Vai ser Bélgica e Noruega dessa Copa, cara. Escreve aí.
4: Eu acho que vai ser França e Noruega.
3: Interessante, interessante. Eu acho que o Haaland ainda tem muito gol pra fazer, viu?
0: Malandro. Vamos lá.
3: Rapaz, é bom.
0: É isso aí, então vamos lá, né? Todo mundo tá na ressaca aqui. Valeu, Bento. Vamos seguindo com Linkin Park In The End, é o fim. E depois temos Guns N' Roses na sequência. Batendo nas portas do céu. Knocking on Heaven's Door, mas antes o Linkin Park.
4: Nossa, cara, do pelo.
0: Gostou da animação com a Copa?

0: Knocking on Heaven's Door, batendo nas portas do céu. E antes teve o Linkin Park, é o fim, in the end. No fim a gente vai bater
1: na porta do céu. Para de querer fazer conexão com tudo.
0: Meu, a gente tem que fazer conexão com as músicas.
1: Gancho.
0: Tem que fazer um Capitão Gancho.
1: Ganchos. Não há ganchos.
0: No In The End, Knocking on Heaven's Door. Onde você quer ir?
1: No ganchos.
0: Então tá bom. Vamos lá, 989-215-989.
2: Bom dia, Cadu. Que é o Wagner de Mauá. Tamo aqui, escutando a Rádio Rock.
0: Ô, malandro.
2: Um abraço e viva o rock.
0: Viva o rock. Quem mais? 989-215-989.
3: Bom dia, Carol. Bom dia, Caduzilhos.
0: E aí?
1: Bom dia.
3: São Caetano.
0: Como é que tá?
3: Pra informar aí que a Avenida dos Estragos, aqui na saída de São Caetano, tá um caos, bicho. Tá um caos. É aquela obra da prefeitura que começa sem data pra terminar.
0: Tô ligado.
1: Pra
3: tá tudo travado. Então, quem puder evitar a região, evite.
0: Quem mais?
3: Um abraço e viva o rock.
0: Um abração pra você. 989-215-989.
4: Fala, Cadu. Fala, Carol.
0: E aí?
4: Eduardo de Guarulhos. É, realmente, acho que o Ed Vedder não gostou muito, não, de vocês cantando, né? Porque, segundo a opinião dele, foi horrível. Viva o rock!
0: Nossa, meu, que sacanagem.
1: Mais um Capitão Gancho, feito com fracasso.
0: Total. Igual Cadu. Falando em fracasso, as crianças choraram. Choraram e muito aí com a derrota do Brasil.
1: Choraram.
0: Temos aqui um depoimento de uma criança que assistiu o jogo do Brasil. Vamos ouvir.
5: Bom dia, Eu venho levar minha mãe pro serviço. Aí eu chorei quando foi. Quando foi a próxima do Brasil. Vivo Rock.
0: Vivo Rock. É, as crianças choraram,
1: ninguém,
0: né, cara?
1: Amiga.
0: Não tem jeito. Olha.
1: As crianças não gostaram.
0: O assunto do momento agora é educação. Não achei a vinheta educação. Uma tremenda.
1: Mas tá fazendo a boca, Cadu. Vai, na
0: uma
1: boca,
0: tremenda
1: na
0: falta
1: boca,
0: de educação. Aí. Educação.
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1: Com essa. Hoje, as inscrições gratuitas para o processo seletivo do ProUni, também conhecido como Programa Universidade para Todos, agora do segundo semestre. As inscrições então começam hoje, vai até sexta-feira, dia 10, e só podem ser feitas pelo portal de acesso único ao ensino superior. Lá no Ministério no site do Ministério da Educação do MEC.
0: É, o programa oferece bolsas de estudo integrais e parciais, 50% do valor da mensalidade, em cursos de graduação e de formação específica em instituições privadas de ensino superior. Para se inscrever, é necessário que o estudante tenha concluído o ensino médio, participado das edições de 2024 ou 2025 do Neném, obtido no mínimo 4.

0: 250 pontos na média das 5 provas do exame e não tenha zerado a redação. Nossa, tem mais alguma coisa? É um caminho absurdo isso daí, malandro. É...
1: Só não façam como o Cadu, se formou lá na Unitrouxa. Não pode, né, Cadu? Por que que você fez faculdade na Unitrouxa, meu?
0: Ah, malandro.
1: Você vai seguir a vida acadêmica?
0: Eu tô seguindo a vida acadêmica.
1: Você vai fazer mestrouxa, depois doutorouxa.
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0: Vamos lá, 989-215-989.
2: Bom dia, Carol. Bom dia, Cadu. Aqui é o Marcos de Caeiras. Tudo bem com vocês?
0: Tudo certo.
1: Tudo e você?
2: Deixa eu falar. O Cadu, quando chegou na rádio hoje, parecia o Casemiro jogando na seleção, hein?
0: Ah, malandro.
2: Que falta de ar, hein, Cadu? Respira,
0: nossa,
2: meu amigo.
0: Nossa senhora,
2: velho. Vivo Rock.
0: Olha, eu saí do elevador, tava no último comercial, já entrava a vinheta, eu tinha que falar. Saí correndo, malandro. E abri o microfone e saí falando.
1: Deu
0: aí,
1: tudo certo no fim.
0: Foi um teste de esteira ao vivo. Que mais? Vamos ver, galera. Avenida Aerosmith, tá complicada ainda, hein?
3: Bom dia, Cadu. Bom dia, Carol.
0: E aí?
1: Bom dia.
3: É, o trânsito aqui na Elite Schmidt não tá nada fácil.
0: Nossa, cara.
3: Tudo parado.
1: Por causa do acidente.
3: Um estacionamento a céu aberto. Eu tenho que pegar o patrão ali. Ele já tá atrasado.
0: Nossa.
3: Ele vai me encher os pacovar, mas não tem o que fazer.
1: Não faz assim.
3: Chego já, patrão.
0: Caramba,
3: e Vivo Rock, é o Edson do Capão.
0: O cara tá meio Carol Goles, hein, meu, falando. 989-215-989.
1: Como que ele tava falando?
0: Ah, vou pegar o patrão, tô chegando lá. Tô chegando logo.
1: Nossa, eu falo assim? Que nem o Cocada, meu. Eu pareço o quê? O seu boneco?
0: Olha, vamos lá. Temos o Dr. Gori e temos a doutora agora. Vamos ouvir.
4: Bom dia, Carolzita. Bom dia, Caduzilhos.
1: Gente.
4: O Brasil tá fora da Copa, agora a gente só tem uma missão aqui, hein, galera? Essa é a mistura do Brasil com o Egito. Tem que ter chame pra expulsar os hermanos. Tchau, hermanos! Gente, a Argentina precisa sair, né? É nada pessoal, tá, galera? Mas é isso aí. Que rolem os jogos e que a Argentina se despeça hoje! Uhul! Vivo Rock!
1: Bolas pra frente!
0: Isso, 8h52, Brasil! Temos que colocar uma saideira digna desse Jornal 89, que hoje...
1: Só quero
0: foi,
1: ouvir!
0: Meu,
1: só
0: foi
1: quero
0: uma loucura!
1: Saber,
0: foi uma loucura do início ao fim, certo? E quando a loucura chega, a gente grita...

0: Please help me. É isso aí, encerrando o Jornal 89 de hoje, que é uma terça-feira com cara de quinta, Brasil.
1: De terça-feira.
0: Não, hoje
1: tem muita demanda hoje. Ah. Hoje é dia de demanda.
0: Ah,
1: não
0: é?
1: Vem,
0: tem demanda
1: não.
0: Hoje? Ah, então manda
1: claro
0: pra
1: que
0: gente.
1: Tem, lavar roupa, passar pano, levar as crianças pra casa da avó, tem conta, boleto. Só agora na música Help, paguei dois boletos.
0: Puta, é verdade, tem uns boletos pra pagar hoje também, hein, meu? Tem uns boletos, cara. Até o dia 10 tem boleto pra caramba pra pagar.
1: Você me emprestaria um dinheiro, Izzy?
0: Não, vai no borboletário, malandro.
1: Putz, imagina, mano.
0: Você já visitou o borboletário hoje? Até o dia 10 tá, tem
1: borboletos,
0: nossa,
1: né?
0: Tá cheio de borboletos lá no borboletário. É isso, Brasil. Voltamos amanhã. Amanhã é quarta, meio da semana.
1: É
0: uma meia com cara de sexta, né? Uma meia boqueta.
1: A gente volta. Ah. Sabendo se a Argentina foi ou ficou.
0: Vamos ver, né? Como será? É. Como serão as pragas do Egito pra cima da Argentina?
1: Ai, Cadu, chega, não aguento mais.
0: Voltamos,
1: mano. Tchau.
0: Voltamos amanhã com o Jornal 89. Eu continuo por aqui que eu tenho que fazer uma horinha extra. Vou fazer horinha extra. E você?
1: Eu vou estender roupa. Tchau.
0: Bom serviço.
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Isso aí, 9 em ponto, um bom dia do Cadu pra você que tá sintonizando a 89, a Rádio Rock. A partir de agora, já sabe o esquemão, né? Uma hora direto sem intervalos, daqui a pouquinho tem prêmios, então fique ligado e ligada aí no 989-215-989. Quer mandar uma mensagem? Fica à vontade, manda aí também no nosso WhatsApp, sempre à sua disposição. E essa hora tem muito rock and roll, mando dicas porque, ó, semana de feriadão vai rolar muita coisa legal, hein? 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Começa com Green Day.

Tá aí, som novo dos Rolling Stones em estar aqui na 89, a Rádio Rock, você curtindo uma hora direto, sem intervalos, e você vai direto pro nosso Instagram, porque tem prêmio a partir de agora, 989-2159-89, valendo um par de ingressos pro show da banda Velhas Virgens, que rola dia 10, sexta-feira, agora no Stones Music Bar, tá afins? 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E vamos seguindo aqui com Nickelback.

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São vários clássicos aí. Então escreve lá, participe e boa sorte. Resultado antes das 10 horas da manhã. E vamos seguindo com uma hora direto sem intervalos, e é hora de um classicão.

0: aí, Jim Blossoms Follow You Down. Quem tá levando aí pra casa um par de ingressos pro show do Camisa de Vênus, dia 10, agora sexta-feira no Manifesto, é Elis Cernalsan, final telefone 5016, e um par de ingressos pro Velhas Virgens, dia 10 também, no Stones Music Bar, pra Sara Tamiri, final telefone 7056. Então, ó, nome na lista, vai curtir os shows aí com promoção da 89, a Rádio Rock. 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E que pra quem tá no Ipiranga, amanhã, quarta-feira, já tem aí quarta delas, hein? 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Até as 21h. 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A seguir do Balacobaco, valeu, tchau do Cadu pra você.
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0: Tá bom, gente. Terça-feira, 7 de junho, 2026. Julho. Obrigado, Rafa. 2026. É Luiz Les diz.
1: Tem que tomar uma pastilha.
2: O que você quer fazer?
3: Pronto. Bom. Tá bom. Bom. Tá bom. Chega. Bom
2: travou dia. O gato.
0: Você viu isso?
2: Travou o gato.
4: Tadinho.
0: Tadinho dele. Bom dia.

0: Jota Quest, além do horizonte, sempre tem. Eu não sei a letra, né?
1: Deve ter.
0: Sabe que eu não sei cantar nenhuma música inteira, já falei isso, né?
1: Já sabe.
0: Eu sei cantar Parabéns a Você, talvez o hino do Corinthians, mas música, eu sei pedaço.
1: E esses dias tinha uma mulher numa postagem ensinando a introdução do hino. Isso tem uma letra.
0: Ah, não é.
1: Então, não sei.
0: O meu, eu cantava Banana da China, não é essa, né?
1: Não.
0: Banana da China, banana da China, banana da China. Abacate, limão, doce, tangerina.
2: Era eu, né? Eu cantava errado, então era. Pera, uva, abacate, tangerina.
0: Não, tudo bem, cada um tem
2: bota
0: sua...
2: Bota as frutas lá.
0: Sua, bota as frutas que quiser.
2: Tá, entendi.
0: Ah, mas então era, tem uma letra?
1: Então, é tipo isso daqui, os versos reformados que são acompanhados. Espero, Brasil, que todos cumprais o vosso dever. Ei, avante, brasileiro,
0: não,
1: sempre avante.
0: Para, é melhor não, porque assim, não, o nosso hino é um dos mais belos que eu já ouvi.
1: Então, mas eu vi ela explicando, não deve ser oficial, obviamente, porque a letra oficial a gente conhece ela. E não toca em lugar nenhum, mas quando ela começou a cantar, eu falei, cara, não é possível isso, velho. E os comentários era todo mundo assim, ó. Não é possível.
0: Não é possível.
1: Então era uma coisa meio informal, mas existe uma letra pra
0: eu
1: essa
0: acho
1: introdução.
0: Que ela inventou. Ela falou, eu vou viralizar inventando uma história.
1: Talvez.
0: Né?
1: É o que eu faço.
0: Tipo,
1: é o que eu faço.
0: Deve ter uma letra na introdução do hino do Corinthians agora. É.
1: Cori!
0: Para, pa, pa!
2: Aí sim!
0: Para, pa, pa, para, pa, pa!
2: Maravilhoso!
0: Né? Pode ser isso aí.
1: Tá, mas vamos começar o programa, né?
0: Ah, é? Temos um programa a fazer.
2: Nossa,
0: senhoras,
2: verdade,
0: e senhores.
2: Gente.
0: Bom dia, Rafa.
2: Bom dia, Zé.
0: Bom dia, Yuri.
1: Bom dia, Zé.
0: Bom dia, Zé. Bom dia, Zé. Atenção, Rafa, tem o Instagram.
2: Arroba Rafaela Rondelli, tudo com dois L's. Rondelli com dois L's e I, porque eu sou fina.
0: Yuri, tem o Instagram.
1: Meu Instagram é arroba Yuri Danca, Y no começo, N de nuca e tá. K.
0: Bom dia, Zé Luiz. Ah, o meu é arroba Zé Luiz, Zé no começo, Zé no final, pra você ser feliz. Gente, só te lembrando, meu querido, minha querida, temos... Qual é?
2: Temos.
0: Tá acumulado.
1: Entrou mais prêmio?
0: Não, a gente estipulou...
3: Acabou,
0: será? Não, teve cacareco, capa 1. Não,
1: tem acumulado hoje.
0: Tem hoje? Ah, hoje vai entrar outro prêmio,
2: então,
0: gente.
2: Então serão 40 prêmios.
0: 40 prêmios!
1: Zé.
0: Fale.
2: Ah,
1: aquela que é multi.
0: Boa, que vem no nané. Ao mesmo tempo é. Ela é. Isso é legal.
1: É isso.
0: Né? Muito legal. O que tá acontecendo mais de arquivo lá no programa do Ariel? Deixa eu ver, tá todo mundo, olha.
2: Oi,
0: só
2: é anos 90.
0: Amanhã,
2: hein?
0: Depois de Quem Ama, Cuida.
1: Acho que não é Ariel, não.
0: Ah, não. É o um negócio do pagode 90, não é isso?
1: É.
0: Olha lá. Na Globo? Não sei o que é, gente. Desculpa, não vou poder informar, tá? Mas enfim, então temos muita coisa, tá? Hoje, prêmio. Que mais? Puxa, a Bélgica fez bonito, meteu 4-1 e eu torci.
2: Ai, que delícia.
0: Gente, a Copa do Mundo, eu tava muito simpático ao time americano de futebol, porque eles estavam jogando bem e tal. Depois dessa palhaçada do cartão, eu passei a desejar que eles tomassem uma goleada. E não é que eles tomaram mesmo?
2: Ai, que delícia.
0: Foi uma delícia, tá fora, né? Quiseram...
2: Quando fez o primeiro, já o Zé não tava em casa ainda, eu... Bélgica,
0: Eu recebi
2: felizona,
0: lá.
2: Felizona, gente.
0: Mas amanhã a gente vai levar um papo muito legal com o Eric Martin, que vai estar aqui, do Mr. Big, também o Edu Falasco, que vai passar aqui. Tem um evento bacana, né, das vozes. Depois a gente vai falar direitinho, isso com calma. Amanhã a gente explica pra vocês, tá?
1: Okay.
0: Mas hoje é hoje e hoje vamos pros dias de hoje?
1: Hoje vamos
0: Por
1: para
0: quê?
1: Os
0: Porque
1: dias
0: Porque hoje é hoje. Dias de hoje.
1: Hoje.
0: Foi, Rafa?
2: Ai, tô me coçando.
0: Tá se coçando?
2: Tô me coçando.
0: Significa viagem. Que não sabe o que fala. Nossa, eu tô com não sei o que. Significa dinheiro. Significa chuva. Rafa, fala do dia 7 de julho,
2: Rafa,
0: por favor.
2: Fala.
0: Rafa, fala.
2: Dia Mundial do Chocolate.
0: Chocolate aí. Estados Unidos, 4-1.
1: Não, e tomaram chocolate belga, né?
0: Belga?
2: Delícia.
0: Daquele de categoria.
2: É.
0: Belo chocolate belga.
2: Dia do ingresso da mulher na Marinha.
0: Tá bom.
2: Aniversário dos municípios de Candelária e Pelotas, Rio Grande do Sul.
0: Olha, isso eu sabia, ela não pergunta.
2: Não, né?
0: Quando falou Pelotas,
2: eu agora eu quero ver esse. Vou perguntar. Porto Real do Colégio.
1: Minas Gerais.
0: Bahia.
2: Alagoas. E Corupá.
0: Bahia.
1: Mato Grosso.
2: Santa Catarina. Aniversariantes.
1: Eu lembrei de Corumbá. Eu falei, deve rimar.
0: Deve ser vizinha.
2: Aniversariantes.
0: Famosos.
2: Celebridades. Yves Helson. Quem é Yves Helson?
0: Quem é Yves Helson?
1: Quem é Yves Helson?
2: Quem é?
0: Quem é?
2: Ela fez Bad Sister. Filha do Bono.
0: Filha do Bono. Maravilhosa, talentosíssima. Ela é boa atriz.
1: Ah, é verdade. Muito
2: linda
0: talentosa,
2: ainda.
0: Talentosa, é, belíssima.
1: Eu lembro dela.
0: Ela fez um monte de coisa legal.
1: Mas era mais fácil se fosse Eve Bono. Não, brincadeira.
0: É, eu também acho.
2: É, também acho.
0: Eve U2.
1: Ou Vox.
0: Eve U2 Vox. Né? Fala.
2: Hoje a garota de Ipanema, Elô Pinheiro, faz 83 anos.
0: Nossa.
2: Né?
0: É.
2: É, Reinaldo Gotino, seu brother.
0: Ah, o Gotino palmeirense. É. Parabéns.
2: 43.

0: esse clipão do Fantástico maravilhoso, né? Você viu?
1: Ele... Maravilhoso também.
2: Ah, não, para, assim,
0: né? Maravilhoso, aquele 256, que é aquilo ali, cara?
2: Acho que é 286.
1: É 186 ainda.
0: É 186. Ele miniaturizado, andando ali com um recorte tosco, né, velho? É muito legal, é muito legal. Eu gosto muito, muito de um monte de coisa. Quer ver o que eu gosto também? Lá vai, hein? Na hora do É da Sua Conta, nosso encontro diário em parceria com o PicPay, a gente sabe que sempre que faz turum, PicPay, Alelupe aparece ali na tela, olha ele lá no seu
1: bonito.
3: Hello, my dear friend.
0: Hi, my dearest, everything's fine.
3: Cara, everything's fine. Oh, cara, esses efeitos eram sensacionais, né? E era assim, não era, e era feito na mão, viu, gente, isso aí, que tinha, não era, sei lá,
0: Fulano,
3: faz um vídeo tosco do Barão Vermelho, não era?
0: Não. E era uma época que nem existia a MTV, eu tava bem, enfim. E aí tinha essa coisa, o artista, o golaço do artista era ter um clipe feito pelo Fantástico.
3: Exato, exato.
2: E custava caro aquilo ali, o povo gastava pra fazer aquilo ali.
0: Enfim. Ô, Alelupe, mês de julho, muita gente... Pra muita gente, né, o assunto favorito são as férias, o trânsito tá melhor, as pessoas viajam e tal. Como a nossa área das finanças, a pergunta que não quer calar: qual a vantagem de ter um cartão de crédito nas férias?
3: Interrogação. Eu digo muitas! Exclamação. O negócio é o seguinte, são muitas vantagens, já que o cartão ele pode ser um grande aliado aí, né? Até porque é um período em que a gente acaba gastando um pouco além da conta e tal. 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
3: 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E aí, Rafa, dá pra trazer, de repente, um lenção bonito não aí, é, né?
0: Cremes,
3: 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Gente.
0: Bom, disco. A vinil, aí sou eu.
3: Então, eu aderi a isso agora, eu tô...
0: A gente tá ficando velho, né? Começa a comprar vinil, a gente tá ficando
3: pois
0: velho.
3: É.
0: Só falta fumar charuto e tomar um vinho, escutando uma música de vinho, whisky.
3: Cara, eu tava outro dia tomando vinho, ouvindo disco de jazz. Ai. Eu falei, cara, aconteceu!
0: É, rapaz, chega pra todos.
3: Aconteceu.
0: Chega pra todos. É, bom, tá a gente bom. 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
3: Certo. Então... Aperta o faz o barulhinho aí que eu quero fazer um comentário.
0: Ah, então tá.
3: Só pra isso.
0: Então vamos. Tchau, Ale.
3: Tchau, gente. Tchau.
0: Pronto, Ale, me conta essa roupa.
3: Cerveja belga é boa demais, né?
0: Com chocolate. Não.

0: bebo cerveja, Abel, que maravilha. Ai, minha alma está lavada.
1: Eu também. Você sabe que eu tinha uma simpatia. Eu falei, eu tava com uma simpatia muito grande pela seleção deles. Depois desse fiasco aí, eu.
0: Não,
1: e outra, que camiseta linda, belga.
2: Maravilhosa.
1: Né?
0: Linda, linda. Olha lá, mais uma coisa linda na belga.
2: Não, e tem toda uma parte artística, né? Do Renan
0: Magritte. Não, tem.
2: Super maravilhoso.
1: Do Magritte.
2: E assim, tem uma parte surrealista ali, é maravilhosa.
1: Gostei daquela camiseta.
0: É. Show. Super parabéns, artística. Parabéns, parabéns.
1: Próxima viagem. Ah.
0: Tchau, Ale. Felicidade. Tchau, gente.
1: Até amanhã. Tchau, tchau. Valeu, Ale. Vamos pro break direto ou posso tocar essa aqui? Dá tempo de tocar essa aqui? Acho que não. Então vamos pro break direto, porque é o seguinte, gente.
3: Vamos e daqui a pouco a gente faz WhatsApp.
1: Então dá tempo da gente pensar, porque esse programa é muito organizado, ele é produzido, ele é orgânico, ele vai se organizando. É.
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1: 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Ela.
2: Afina pra mim. Você falsifica minha assinatura, por favor? Você sabe falsificar? Sim. Sabe, falsifica aí. Falsifica, meu amor. Falsifica.
1: Gente, você sabe que, por falar no Diversão Offline, eu pensei em fazer um negócio relacionado a jogos no WhatsApp.
3: Gosto muito.
1: Eu gostei. Também. Já tô com tanta certeza que eu vou rodar a vinheta.
2: Nossa!
0: 49098994908989.
1: Tipo assim, não sei se dá pra ser assim. Jogos que você jogava. Ava. Pode ser qualquer tipo de jogo. Eu falei, eu baseei isso no Diversão Offline, que aí é jogo de tabuleiro. Mas pode ser, de repente, também um videogame antigo.
3: Tá bom, tá bom. Eu acho bem legal. Jogos que você jogava.
1: Que você jogava. Eu vou começar porque eu sou mais velho que vocês.
2: Tá.
3: Lá vem, Rafa, se prepara.
2: Tá lá.
1: Né?
2: Vem lá.
1: Então, lá na pré-história, na caverna... Não, peraí. Ó, jogo de tabuleiro que povoou minha infância / adolescência, pré-adolescência, foi o War.
3: War,
1: né? Uhum. Jogo da Grow, que foi um mega sucesso, aquele de exércitos com os negocinhos que parecia bolinha de botão, tá? Futebol de botão também, posso considerar? Uhum. Eu era um cara que jogava muito futebol de botão, eu era muito bom nisso, desafiei Branco Melo inclusive, que é muito bom nisso também. Enfim, que mais que tinha? Ah, Detetive, cara, era Detetive.
2: Ah, Detetive era da
1: Mostarda
2: também,
1: né? Matou na
2: biblioteca
1: com dos, candelabro, Dr. Mostarda, né? Isso também era legal, Detetive.
3: É, pra caramba.
1: Banco Imobiliário, também era com Macario, ele vai?
3: Não. Banco Imobiliário jogava com
1: Banco Imobiliário.
3: Eu jogava. Né?
2: O mais fofo era o Jogo da Vida. Que também
1: era
2: muito.
1: O Jogo da Vida.
2: Como assim, gente? Que era o carrinho, assim, colocava uma familinha.
3: Se você perde, você morre.
1: É real, né?
2: Você lembra que era um carrinho? E aí, conforme você ia passando, ia lá no, nas casinhas, fala, ah, ganhou um filho. Aí, pimba.
1: Tá.
2: Mulher engravidou. Aí bota o carrinho.
3: Aí, pimba.
2: Aí o carrinho ia lotando
1: pimba,
2: de pessoas.
1: Daí a mulher engravidou, pimba.
2: Não, aí o carrinho ia lotando de pessoas. Tá. É uma loucura.
1: Ah, legal isso.
2: Era
1: aí.
2: Muito
1: é
2: legal.
1: Quase um Sin City no tabuleiro, né?
3: Cara a cara, gente.
2: Cara. Ficava desesperado que o negócio ia acabar e aí e eu gritava.
3: Você ia tombando que a sua pessoa é fulana de tal.
1: Aí jogos assim, tipo, a minha família, a gente tinha muita mania de jogar baralho. Então a gente jogava buraco, né? Sim. Mas também jogava aquele que, a colher, que eu já falei aqui, que você punha uma colher a menos do número de pessoas. E aí quando você batia, você tinha que bater discretamente. Você não falava nada, você só pegava uma colher. E aí o pessoal continuava jogando. Aí quando o pessoal percebia, desesperava. Batia na colher, pá, pessoas morriam com
2: meu
1: colher.
2: Meu Deus.
3: Que
2: eu
3: louco.
2: Eu confundi, Yuri, não é cara a cara. A cara a cara também eu jogava, mas era cara maluca. Que você ia colocando.
1: E desmontava
2: na sua cara, literalmente falando.
3: E o jogo dos palitinhos lá que você enfiava pra não deixar a bola cair, você tinha que tirar os palitinhos.
2: De bola de gude.
1: É legal. É. Mas esse era o palitinho que você fazia assim e ele ficava cruzado no chão? Ou era aquele que tinha um tubo?
2: Tinha as bolinhas amarelo de gude.
3: Um tubo amarelo. Um pouco mais moderno.
1: Acho que cai, não cai, não é isso?
3: Alguma coisa parecida.
2: É verdade.
3: E o pula pirata?
1: Pula pirata. Mas você tá falando, você tá tirando sal, você tá cometendo etarismo? Tudo bem, deixa pra lá. Tudo bem, orelha. Tudo bem, Taça da Champions. Mas você sabe que essas coisas, elas passam de geração para geração. Por exemplo, esse cai não cai, tem para vender até hoje.
3: Tem.
1: Né?
2: Será que o tubo é amarelo?
3: Pula pirata.
2: Porque na minha época amarelo.
1: Vi essa semana.
2: Jura?
1: Juro.
2: Era amarelo?
1: Lá na N Sports tem um lugar ali que tá cheio desses joguinhos. Aí eu olhei e tava esse aí. O pessoal tava jogando.
2: Olha que lindo.
1: Não é legal?
3: E Pogobol?
1: Pogobol é o pula-pula, né?
3: É. É o... Olha, pula-pirata vende.
1: Pula-pirata vende ainda.
3: E é exatamente o mesmo.
1: É, e custa, olha, de, nossa, meu, parece estatística de manifestação. Tem de R$19 a R$94 o preço.
4: Ah,
1: meu.
4: Esse eu não tive.
1: Esse era
3: eu
1: clássico.
3: Acho que você teve.
4: Não, não tive não.
1: Não?
3: Deixa eu ver se eu pego uma imagem melhor.
1: Esse é o pula-pirata. Ah, e sabe o que eu gostava? Que aqui, minhas primas tinham. Eu não tinha. É um que tem a mesma filosofia do pula-pirata, que o Yuri vai colocar na tela agora, mas era um cavalo que dava um coice. Como é que chamava isso?
4: Meu Deus,
1: isso?
4: Não sei.
1: É, era um cavalinho e você ia colocando, um cavalinho tipo um burrico de mineiro, sabe, que o cara ia na mina? Então você colocava a cesta, aí você colocava a picareta, colocava a corda, colocava não sei o quê, e daí do nada ele fazia blau e pulava. Oh,
3: você não é da época do meu laboratório químico que vinha com plutônio lá?
1: Sangue do diabo vinha.
3: Não, o sangue do diabo era...
1: Mas era do laboratório.
3: Oh, mas qual que era aquele que tinha radiação?
1: Ah, isso aí eu não sei, velho.
4: Você não Nossa sabe Nossa senhora, dessa? Não.
3: Peraí, quer ver?
1: Eu tinha o sangue do diabo, que era um que ele ficava vermelho, você fazia uma experiência, saía um líquido, aí você punha e ele era vermelho. Aí você jogava em alguém de camiseta branca, a pessoa, meu Deus, né? E ficava tudo vermelho, mas em segundos secava e sumia.
4: Nossa, deve ser muito saudável.
1: É, imagina. Tinha também a tinta invisível, que você escrevia. Entendi. E só ficava em branco. Aí você passava um algodão com um outro preparado, saía tudo que você escreveu.
4: Nossa, deve ser algo assim, nossa, muito saudável.
3: Ó, eu vou colocar na tela pra ver, mas é real isso que eu falei, tá?
1: Tá.
3: É o brinquedo mais perigoso do mundo. Leia aí o título,
1: deixa
3: Zé.
1: Eu ver.
3: Peraí, fechou.
1: O brinquedo mais perigoso do mundo? Interrogação. Kit de laboratório de energia atômica radioativa com urânio. Mas 1950. Não, eu nunca vi isso na minha vida, velho.
3: Você viu? Isso,
1: mas é muito
3: gringo,
1: legal.
3: Tá, Zé, gringo. É gringo. O laboratório de energia atômica Gilbert era um brinquedo radioativo real, um kit educativo vendido no início da década de 1950. O conjunto custava $49.50. Vinha com 4 amostras de minérios contendo urânio.
1: E eles nunca entenderam. E eles nunca entenderam, porque eles faziam pesquisa para ver o que as crianças achavam. Nossa. E todas as crianças morriam.
3: Oh, além de um contador de radiação.
1: O contador Geiger.
4: Meu Deus, gente, do
3: doideira,
4: céu.
3: Né?
4: Meu Deus.
1: Oh, tinha um que eu amava, que era um chamado... Mas aí era maior, né? Pega Troll. Era assim, um jogo. Escreve aí, Yuri. Pega Troll.
4: Eu acho que eu lembro
1: desse. Ele é dividido em duas partes. Assim você montava. Era uma pista, uma cidade e tinha dois calhambequezinhos.
3: Eu já achei.
1: É esse aí.
4: Eu
3: já
4: achei. Eu lembro.
3: A gente já mostrou aqui uma vez.
1: Já,
4: né? Eu lembro.
3: É, mas eu não.
1: Eu tinha.
3: Nossa, mano, o bagulho
1: foi gigante. Eu amava o Pega Troll, ó, na tela. Na tela!
3: Na tela, corta pra 18. Corta.
4: Ah, eu lembro
3: e
4: desse.
3: E o que é essas alavanquinhas na lateral?
1: Então, ó, você tá vendo? Eu vou explicar pra vocês o que é isso. Tinha esses dois calhambequinhos e eles eram movidos a pilha. E eles tinham, claro, tá vendo que tem um tipo um trilho, eles andavam nessas bolotas aí. É, e era uma perseguição. Um era o carro da polícia, o amarelinho, o outro era o gangster. E esse, você tá vendo que tem uns trilhos e tem um desvio nos trilhos?
4: Uhum.
1: Esse controlinho, ele controlava os desvios.
4: Sim.
1: Então era um contra o outro, ganhava quem fechava o outro.
3: Então você tinha que fechar o outro.
1: Fechar o outro carro. Era muito legal.
4: Meu irmão,
1: véio,
4: tinha isso. Ele pegou a época de vacas gordas em casa.
1: Vacas gordas. É, eu também era a época de vacas gordas.
3: Não tive esse daí, não.
1: Não?
3: Não.
1: Então sendo
4: não,
1: por isso que você tem
4: tudo
1: problema.
4: Caro, entendeu?
3: Por isso que você
4: tem problema. Isso aí, essa parte, quando as crianças pegam as época de vacas gordas.
1: Assim,
4: casa.
1: Ó, meus pais eram separados e meu pai só aparecia uma vez por ano pra me dar muitos presentes ricos.
4: Entendi.
1: Então era isso aí que eu ganhava.
4: Não, nessa época meus pais eram casados ainda, entendeu?
1: Tá, entendi.
4: E aí estavam bem de dinheiro, aí ó, só meu irmão. Aí eu peguei a parte só na merda.
3: O Paulo Cione, ele falou aqui pela sua Twitch, Zé, que é twitch.tv/ZéLuizRoque. Ele falou assim: o do cavalo é o Pinote.
1: Boa, Paula. Ai. Paula Ticone. É isso mesmo, Paula.
3: Gente, eu falei Paula, acho que era Paula.
4: Essa coisa meio não muito saudável também. Sabe aquela Barbie que era só a cabeça da Barbie?
1: Ai, que você fazia uma.
3: Era pra pentear?
1: Pra pentear,
4: era pentear
1: maquiar.
4: E maquiar. Porque aí você passava, tipo, uma água assim, sei lá, e aí vinha a sombra. Aí passava não sei o que, vinha um batom. Ah, passava, vinha um blush. Aí penteava o cabelo. Aí eu acho que eu já era meio revoltado quando era criança. O que eu fiz? Cortei todo o cabelo da Barbie. Ela tinha um cabelão, deixei ela quase careca.
3: Eu tenho até medo da raça.
4: Aí,
3: nossa senhora.
4: Fiquei meio revolto. O que eu fiz? Ao invés daquela sombria do passei caneta.
1: Uma Barbie punk.
4: Uma, né? Barbie, passei caneta. Minha mãe, Rafaela, pelo amor de Deus.
3: E nessa época era com a Barbie. Eu tenho dó do que o Lucas sofreu, velho. Meu, Oscar. Vai, não, nem vou comentar. O C. Bernardo, ele falou assim: jogamos aqui o dominó mexicano. Como só chove aqui no inverno... Você, Bernardo, é de Portugal?
1: É, de Portugal.
3: Nos reunimos em casa pra jogar, é uma delícia.
1: O que será que é um dominó mexicano?
3: É com pimenta.
4: Que isso?
1: Tem que chupar. Quem tudo perdeu, é tá com uma pimenta com tequila e sai gritando, anda, Leandro, anda, Leandro.
3: Perdeu, tem que beber um
1: perdeu,
3: shot.
1: Tem que...
4: Oh, a Valéria fala assim, que essa Barbie aí que eu falei é Barbie Face.
1: Nem
4: sabia disso, só sei que eu picotei.
3: E o Cabeça de Batata.
1: Ah, eu adorava o cabelo.
3: Ah, muito você, Zé. O homem cabeça.
4: Que picotava os cabelinhos dele também, né?
3: Lembra muito também,
1: né? Lembra muito bem a cabeça. Tá, e o Homem-Orelha, você conhece?
4: Tinha o Topodídio.
1: O Topodídio, boa, Rafa. Eu tinha o Topodídio. Põe o Topodídio aí. Eu tinha o Topodídio.
3: Pera
1: aí,
3: mas o Cabeça de Batata somos nós dois, porque ele já é orelhudo.
1: Não, ela põe um clássico com óculos, porque é uma mistura de migo contigo. Olha lá.
3: Tá aí, ó.
4: Meu Deus.
1: Vocês querem ver uma trombada de Yuri Zé Luiz? Vocês vão ver agora. Põe aqui, ó.
3: Nossa, e pior que parece. Olha mesmo. Lá. Olha aí.
4: Gente, igual.
1: Olha lá. Né?
4: Meu Deus.
1: Não, e ainda tem um de óculos, Yuri. Você não pegou aqui, mas enfim, deixa. Enfim, gente, é isso, tá? Jogos, como é que você pôs no WhatsApp?
3: Jogos que você jogava.
1: Jogos que você jogava. Tudo bem, você vai falar, bom, vocês falaram brinquedos. Mas esses brinquedos eram poucos jogos, porque era uma competição, né?
3: Mas a gente falou cara a cara, banco imobiliário,
1: detetive.
3: Batalha naval.
1: O famoso stop, né? Que todo mundo joga na praia uma vez na vida.
4: Muito legal.
1: Stop, né? Que é...
5: CEP.
1: Tá bom? CEP, né? Adorava. Então, gente, é isso. 94190-8989. Tem o que, Rafa?
4: Um par de ingressos pro Jardim Botânico de São Paulo.
1: Olha aí, que legal. Pra você brincar de esconde-esconde no Jardim Botânico.
3: Olha, que legal. Não vai fazer... Desenha uma amarelinha no chão.
1: É.

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1: Então, gente, o assunto é jogos que jogávamos, tá?
2: Exato.
1: Então, jogos antigos, jogos de tabuleiro, também pode ser um videogame antigo, tá? Que você... É, eu já falei aqui que o meu primeiro videogame foi um telejogo Philco, bicho. Só tinha o...
3: Era diesel?
1: A lenha, né? A diesel. Enfim.
3: Ô Zé, a Ellen, ela falou assim, doei... O PS1 e o 2. Pô, Ellen, aí não, né? Mas ainda tenho 3, 4 e 5. Esses são pra vir. Agora é esse?
1: Esse mesmo. É. Enfim, é isso. Amo Stop, a Raquel falando aqui. O Stop é um jogo clássico das famílias brasileiras. Eu brinco que é um jogo clássico de dia de chuva na praia.
2: Total.
1: Né? Total. Você não tem o que fazer, você tem que. Nossa.
2: Eu jogava muito com a minha avó, Dona Odete. Dominó. Tinha um dominó, aquele branquinho dominó de mesmo. Pedra. E aí, ela guardava tudo bonitinho. Ela, vamos guardar agora. Aí, num estojinho, toda fofa.
1: Então, dominó, cara.
3: Tem o dominó mexicano, Zé. Você foi pimenta.
1: Oh, quebra-cabeça também é um jogo, né? Quebra-cabeça.
3: Eu adorava né? Quebra-cabeça. Você sabe, eu fui na casa da avó de uma amiga uma vez, a gente foi fazer um trabalho, a casa dela inteira era quadros de quebra-cabeça.
1: É muito louco isso. E aqueles assim, grandões.
4: 5 mil peças, 20 mil peças, 30 mil
2: peças.
4: Ai, não,
2: peças. Gente, para de cair os
3: dedos. Era uns bagulho doido, assim. É. Tinha quadro gigantesco, assim. Você imagina quanto tempo ela ficou. E você sabe que tinha um quadro que ela veio faltando uma peça?
2: Mentira!
3: Tinha um buraco lá e tal. E ela tentou entrar em contato e não conseguiu repor.
1: E você só descobre no final, né?
3: É.
1: Porque você vai, e cadê a peça? Né?
3: Ah, e o De Faria TV, é que todo mundo te marca nisso, inclusive eu também, Zé. Ele falou assim: mandei no WhatsApp um vídeo do Zé fazendo propaganda de um videogame em 94.
1: Ah, sim.
3: Ô, De Faria. É famoso, muita gente marca não só esse, mas dos carros antigos que o Zé fazia no Shop Tour. Mas é muito legal, tem um que é o do Mega Drive, o Zé falando da promoção do Mega Drive, talvez seja esse.
1: Tem vários, e assim, é engraçado que sempre tem um comentário, né, aliás, vários comentários. Nossa, era mais barato, era mais fácil. Não, gente, não era. A dificuldade era a mesma pra comprar um
3: era
1: videogame.
3: Bem caro, né?
1: Você vai ver lá eu falando que custa, sei lá, 500 dinheiros, nossa, muito mais barato. Hoje é 6, 7 pau, sei lá quanto. Mas não, a dificuldade era muito parecida, né?
2: Sim.
3: Branco, ele mandou, eu lembro de jogar o Show do Milhão no PC. Tinha também o jogo de tabuleiro, não é tabuleiro, mas tinha o jogo do Show do Milhão das perguntas também. Você comprava.
1: Pergunta valendo R$1 milhão.
2: Sabe o que eu gostava também? Imagem e ação.
1: Desesperador, imagem e ação.
2: Ficava tão nervosa.
1: É outro clássico, né? É. Todo mundo, uma vez na vida, já jogou. O Eder Kid falou, eu jogava muito jogos de tabuleiro. Ludo, dama, xadrez. É verdade. Vinha. O Ludo, inclusive, do outro. O Ludo é aquele com os pininhos, 4 pininhos, não é?
3: O Ludo.
1: Ludo real.
3: Você não sabe qual é?
1: Eu sei, aí você também não sabe.
3: Você não sabe, eu te mostro, ó. O Ludo é esse
1: lá,
3: daqui.
1: Os 4 pininhos, lá, esse mesmo, tá vendo?
3: Tá vendo? Você sabia, Zé, peraí.
1: Ludo real, aí quando você virava, alguns, quando era um tabuleiro de Ludo muito legalzão, do outro lado era dama. Então você tinha dois jogos, né? Em um. Olha lá. Esse é o tabuleiro.
2: Nunca soube jogar isso aí.
1: Cara, eu também não muito, viu?
2: Esse é muito difícil, gente. Eu nem sei, ó. Já tô bagunçada. Eu não entendi.
3: Pra mim isso aí é teste de cor de câmera.
2: É, não dá, gente. Desculpa.
1: Isso aí pra mim é TV fora do ar.
3: TV fora do ar. É bar cola.
2: Ai, olha isso. Já tô tonta.
1: É melhor tirar. Eu quase vomitei. Mas enfim, 94190-8989. Mensagem de áudio. Coloca aí o GC, porque é jogos que jogávamos, né?
2: Jogos que você jogava.
1: Jogos antigos, tá? Isso. Pode ser de tabuleiro, pode ser o começo dos videogames e outras coisas mais diferentes. Entre todos que mandarem um áudio, mesmo que esse áudio não entre no ar, você tá concorrendo a um prêmio. O que vai ser?
2: Um par de ingressos pro Jardim
3: Jotânico.
1: Jardim
2: Jotânico de Jardim São Paulo.
1: Um par de convite pro Jardim Miriam. Né?
2: Jardim Botânico de São Paulo. Que saco.
1: Tá, vai mandando áudio já depois de Um Lagum. Tem.
3: Um o quê?
1: Um Lagum.
3: É uma medida,
1: moeda,
3: é isso?
1: É uma medida.
3: Um Lagum. Dois Laguns,
1: um
3: três.
1: Um Lagum e a gente entra com qual é?
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0: só, é legal, eles fizeram o clipe, não sei quem tá em imagem com a gente, porque a gente tem imagem, sabe? 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E eles colocaram Carreata Furacão, eu tava pensando...
1: Carreta Furacão.
0: Carreta, eu falo carreata, né? É. Carreta.
1: Chevetão.
0: Chevetão. Carreta Furacão, é isso?
1: Carreta Furacão.
0: Não é carreata.
1: Não é carreata.
0: Então, onde que eu tirei que é carreata?
1: Eu não sei, velho.
0: Bom, mas enfim, o Carreta Furacão. E aí eu fiquei refletindo, o que é o Carreta Furacão? É uma carreta, e os caras estão lá dentro, você vai lá, paga como se fosse um trenzinho, né? E você vai andando e os malucos estão tudo pendurado, do nada os malucos saem dançando.
1: É aquele fofão.
0: Isso é muito legal, né, cara? Para e pensa. Eu tava olhando aqui as imagens, parece uma coisa que eu vi em... onde é que é? Eu tava na Colômbia, tinha um negócio chamado Rumbativa, né? E o Rumbativa é uma carreta, você vai lá dentro, vai tocando rumba muito alto e eles vão te servindo uma cachaça. Então fica todo mundo bêbado, toda turistada, andando pelas ruas de Bogotá. Na verdade eu tava em... não tava em Bogotá. Mas era uma outra cidade. Não sei se eu tava em Medellín, não, também era em Medellín. Era um outro lugar lá em... que eu
2: gente,
0: tava.
2: Desculpa, se eu cruzo com um negócio, eu corro.
0: É, eu penso que é assalto,
2: não,
0: né?
2: Não, Deus me livre, desculpa. Desculpa,
0: amor. Ô, Yuri, você que manja, amor, você pode fazer o seu aniversário amor aí dentro, é isso?
1: Cara, eu não sei se você pode fazer seu aniversário, eu acho que sim, você pode contratar. Mas o que acontece é que várias crianças hoje pedem fantasia da Carreta Furacão.
2: É
1: pra
2: mesmo?
1: Ganhar. Sim, sim.
0: Estamos mostrando imagens. Ah, eu queria ser um cara desse. Ah, eu gostei do fofão. Olha o fofão dançando. Esse outro aí é o...
1: aí,
0: o esse aqui é o japonês, né? Lá que eu tenho a blusa, não é, Yuri? Lá no chão?
2: Sim.
0: Né?
1: Enfim. Criança presente aniversário.
0: A gente vai fazer o qual é já já.
2: O tá, povo
0: gente
2: desse carro aí, dessa carreta, sei lá que raio que é. E vê, meu Deus, eu grito e corro.
0: Né? Sei lá como
2: desculpa
0: é que é isso, né?
1: É, aqui eu achei áudio, uma tá delas. Peraí, deixa eu só...
0: Garoto realiza sonho de ganhar.
1: Eu vou colocar na tela pra galera.
0: Fantasia da
1: viu?
0: Carreta Furacão. Bonito.
1: Se você quiser botar áudio, vamos colocar. Vai.
0: É o Chaves, né? Esse, não é? Eu conheço.
2: Ah, porque são vários personagens.
0: Vários, tem o Chaves, tem o Jaime.
3: Mostra, velho! Mostra, velho! Mostra, velho!
0: Bonitinho.
4: Rapaz!
1: Ele ganha. Olha lá, ele já dançou.
0: Já dançou.
1: Ele ganhou a cabeça do Chaves, que é de espuma, a do Mário.
0: Que Mário?
1: Quer que eu te falo? Ele ganhou a cabeça do Mário, que é o Mário também, meio de 25 de março. Assim.
0: Ganhou a roupa.
1: Olha lá,
0: e saiu
1: olha lá
0: dançando, velho. Maravilhoso.
2: Muito bom.
0: Sensacional. Esse menino merece tudo, velho.
1: Olha lá, mano. O cara deu um mortal. Mortal não, né?
0: Uma pirueta
1: estrela,
0: difícil.
1: Uma estrela, meio. Precisa treinar mais.
0: Não, mas ele tá bom,
2: gente,
0: velho.
2: Gente, olha isso.
1: É a carreata Furacão. Olha, eles prenderam na grade, você viu?
0: Vi.
1: Ele segurou na grade pra evitar que tá no caminhão, velho.
0: Tá no caminhão, menininha bonitinha. Muito fofo.
1: Ele foi no poste da rua pendurar de ponta cabeça na rua.
0: E o pai também. Nossa, chutou a placa.
1: Nossa senhora, não. É, quando entra, enfim, quando entra adulto, não, estraga.
0: Carreata Furacão.
2: Oi?
0: Desculpa,
2: eu ia falar, oi?
1: O que tá acontecendo?
0: Eu errei, cara. Peraí, mas vai dar tudo certo. Agora sim.
1: Agora vai.
0: 30 16 00.

0: 3016-0089. É filme, é série ou novela? Queremos saber qual é, tá? Atenção, senhoras e senhores, temos vários prêmios, muitos prêmios. 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
1: Eita!
0: Hein, campeãs? Eita. Campeões?
1: Ou Espanha.
0: Ou Espanha, sei lá. Espanha, Espanha, Espanha tá mal, mas tá indo, hein?
1: Tá indo.
0: Espanha tá mal. A minha candidata ao título é a Espanha, mas tá indo, tá indo. 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
2: 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E hoje entra um prêmio especialíssimo.
1: Um espetáculo.
0: Pessoal no chat perguntando, alguém tem palpites? Gente, vocês vão ter, porque agora vai entrar um prêmio, ó.

0: estou mostrando em vídeo para quem está em radiorock.com.br, para quem está em twitch.tv/zeluisrock, para quem está no app da Rádio Rock com imagens. É uma caneta 3 em 1 da Rádio Rock.
1: Ok, ok, ok.
2: Uma caneta multifuncional.
0: É, 3 em 1.
1: O que ela faz?
0: Ela é marcador de páginas.
1: Ela é marcador.
0: Ela é um porta-canetas.
1: É.
0: Ela é uma régua. Então é 4 em 1, porque além de tudo isso, ela é uma caneta.
1: Então 4 em 1. Mas ele também pode ser um esponjo.
0: Por que que o André tá fazendo aquela cara de... André, isso é uma 4 em 1, meu velho. Olha.
1: É 4 em 1, tem que ser.
0: Ele fez assim, agora eu entendi. Porque ela é caneta, você tá vendo a caneta aqui.
2: É
0: aí
2: caneta.
0: Olha aqui, ela tem uma marcadora, ela é uma régua. Todo mundo precisa. Nossa, vou escrever um negócio. Que tamanho da letra? Pega a régua. Não precisa, tem aqui, né?
1: Pá.
0: Eu estou lendo uma coisa, mas agora eu vou ao banheiro, preciso marcar a página. Não, é um marcador, ela é também um marcador. E um porta-canetas.
2: Exato, tem, um estojinho.
0: Tem uma caneta, tá? Aqui vocês estão vendo, mas você pode pôr duas canetas. Eu acho que se bobear, cabe em 3 canetas.
2: Eu
1: sabe
2: acho
1: que eu lembrei, não?
0: Isso você lembrou,
1: não? Que eu deixei a água fervendo.
0: André, faz favor pro tio. Vê lá se...
1: Não, mas deixa lá, deixa, não tira, porque...
0: Só se secou, né, velho?
1: Não, secou ainda, né? Sim, velho, é muita água.
2: Você vai fazer café?
1: É que acabou cedo hoje.
0: Acabou o café e eu virei a garrafa térmica, ele ficou sem.

0: tá mais.
1: Tá, gente, então é isso, tá? 3016-0089. Alô, alô, bom dia.
2: Alô, como vai você?
1: Quem tá aí com a gente, com a gente, com a gente?
3: Alô, alô.
1: Oi, alô. Alô, quem é você? Alô, quem é o
3: alô, cantor? Alô,
1: alô. Alô, quem é o cantor? Alô.
2: Se falar de novo.
3: Alô, aqui é o Alex de Arara.
2: Alex de Arara.
1: Alex da
2: Fica ao lado de papagaios.
3: Ai, eu tô muito fã de vocês.
1: Muito obrigado, Alex. É, 3 em 1, sim. O que que foi?
2: Tá escrito 3 em 1 aqui,
1: sim,
2: ó.
1: Mas eu li 3 em 1, mas eu falei que é 4 em 1, porque ó, não tá dizendo que é uma caneta.
0: Ou seja, tá errado.
1: Tá errado isso aí. Meu querido Alex, você faz o que na cidade de Araras, Alex?
3: Eu tenho uma loja virtual vendendo instrumentos musicais.
1: Olha.
3: E eu também trabalho com educação à distância.
0: Olha!
2: Ô Alex, a gente tá precisando de uma bateria decente. Você conseguiria fazer uma permuta com a gente?
3: Podemos conversar.
2: Tá. Uma Peer Export, você tem?
3: Temos.
2: EX.
3: Temos a Tama, que é a melhor, né?
2: A Tama, pode ser
3: uma das melhores, né?
1: Tem a Tama. Vamos fazer uma trama pra termos uma trama. A gente tá lá, tem uma banda tocando agora no estúdio, e aí eu tava ouvindo um tem. Falei, não, precisa mudar essa bateria.
2: Mas essa bateria tá ruim. Como que era a bateria, Zé?
3: Tem.
2: É, viu? Você viu? Você entendeu, né, Alex?
1: Mudar pra.
3: Eu entendi. Né? Mano, eu tô muito feliz, cara, que Alex, eu tô falando com vocês.
1: Alex, me fala de Araras, como é que está a cidade? Interior é bem gostoso, interior de São Paulo.
3: Cara, eu vim de São Paulo pra cá em outubro do ano passado.
1: Entendi.
3: Mano, eu já engordei muito, tô mega feliz. Já não tô mais medicado.
1: Ah, bonitinho.
0: Isso já tá ótimo.
3: Saiu todo estresse, cara.
1: Que bom, Alex.
2: Mas o que significa que Araras tem a comida boa?
1: A comida é boa.
3: Tem comida boa. Tem gente bonita.
1: Tá.
3: E tem uma marginal que quase você não vê carro andando. Olha que maravilha.
0: Tem uma paz no coração, gente.
1: Sim, sim, passarinhos.
3: É a paz do coração, gente.
1: Você mora em casa ou você tá em apartamento aí em Araras?
3: Eu moro em casa aqui. Aí eu morava num apartamento ferrado. Aqui eu tô numa casa que,
1: Isso é uma delícia.
3: Meu apartamento de São Paulo cabe no meu quarto.
1: Isso é muito legal, né? Que você tenha uma experiência muito legal aí, tá, meu compadre Alex? Que tudo corra bem.
3: Cara, brigadão.
1: Tá bom? Vamos lá, Alex, você sabe como é que funciona? É o qual é? Eu vou mandar o áudio, ó.
4: Você pode trocar. Não deixou.
1: Eu não sei. Não deixou. Isso pode ser uma série, pode ser um filme, pode ser uma novela.
3: Olha, pra mim é um filme.
1: Filme.
2: Olha lá, Alex, quantos quilômetros de Araras pra São Paulo caso você tenha que pegar os prêmios?
1: É verdade.
3: 172,
2: Yuri. 172.
1: É quase estelionato. É quase um estelionato.
2: É rápido. Mas o que é? 3 horas?
1: 171.
2: 3 horas, dá?
1: 172.
3: Não, duas horas no máximo.
1: Duas horas.
0: Ou 40 prêmios? Ah, filho, nem se fosse 3 horas.
3: Pô, mas nem se eu tivesse a 300.
1: Olha,
3: cara,
1: aí.
3: Só pra ir aí.
1: Olha aí, vem com um carrinho espaçoso,
0: isso,
1: né?
0: Vai.
1: Porque tem uma TV. Não? Tem uma TV de 50 polegadas, enfim. Bom, vamos lá então. Alex de Araras. Me diga.
3: Gente,
1: qual...
3: eu vou mandar, hein?
1: Vai, manda. Vai, manda. Vai, Alex.
3: Cara, Transformers.
2: Calma, que você vai ter que falar qual.
0: Calma.
3: Ai, meu Deus do céu. E agora ferrou, meu.
1: Então a gente vai considerar o primeiro, tá?
3: Vamos lá, no primeirão.
2: Tá bom, okay, vamos no primeiro, então.
3: Fé em Deus, atenção.
1: Esse aqui é o ator que sempre dá problema.
3: Esse mesmo.
1: Esse sempre dá, hein? Sempre dá problema esse menino.
0: É de 2007?
1: É, Rafa, vai.
3: Acho que é, Rafa.
1: Quer ver? Fala o elenco, Rafa. Fala só o ator
0: aí.
1: Se o Leboeuf tá aí. É o Leboeuf.
2: Esse daqui?
1: É esse aí.
2: Pera, deixa eu ver se é o primeiro. Calma.
1: Não, ele vai comprar o carro.
0: É, o Leboeuf. Kia.
1: O Shia Leboeuf.
0: Com a Megan Fox.
1: Isso. Ele vai comprar o carro lá. No... Eu tenho uma surpresa pra você.
2: What I've done. Olha a música de fundo.
1: Não acredito. Um carro. Ele o Kia tá super novinho.
3: Cara, tem tudo a ver com esse diálogo aí, né?
2: Esse daí tem
3: a
2: mina do Machine Gun Kelly tá aí, que é a Megan Fox.
1: Megan Fox, então. Por quê? Tem um lance do que ele fala assim, pode trocar no áudio. E tem um lance de trocar o carro.
0: É.
1: Olha lá o Tia Leboeuf. Ele pega esse carro que é tipo um Mustang velho.
3: É.
2: Não fala assim, é um antigo, Zé.
1: Mustang antigo. Olha os meteoros vindo.
2: Não é meteoro, Zé.
1: Não é um meteoro.
2: São os Transformers.
1: Olha lá, ih, estragou o campo, não vai ter Copa. Ih, caraca, o bicho...
3: Meu,
1: o Mustang vira um

0: transforma.
1: Cara, já tem quase 20 anos isso aí. Passado.
2: É o Megatron e tem o Trossotron.
0: Que Trossotron? Para de
3: vai no banheiro.
0: Ah, o Trossotron é aquele marrom.
1: Yuri!
3: É quando você fala, mano. Fiz o Trossotron.
0: Fiz o Trossotron. Technological civilization far superior to our own.
3: Nossa, é muito legal,
2: hein? É bem legal, mano. Esse filme é muito legal. E tem Linkin Park como trilha sonora.
0: É filme de meninão, não é? É um filme
2: total,
0: de menino.
2: Total, total.
0: Filme de menino.
2: É por isso que eu
0: gosto. Olha, olha, velho, olha, velho! Oh. Desculpa, a gente tá vendo o trailer.
1: Nossa,
0: viu,
1: a galera aí,
2: cara, é muito bem feito esse filme.
1: Você
2: gosta? Você gosta?
4: Não, é demais, cara. Demais, não, cabeça assim. Feito que eu vou te falar, viu?
1: Nossa, nossa, Megan Fox.
2: Ele tá com a camiseta do Stroke, você viu?
0: Linda ela, né?
4: A camiseta. Meu, é muito louco.
0: É do Michael Bay, bicho. Por isso toda essa ação bem feitinha.
4: E a Megan Fox.
0: Steven Spielberg. Fala.
1: Eu?
0: Não, eu acho bonitinho porque fica todo mundo olhando pra mim. Eu acho que estão olhando pra mim. Não, vocês estão olhando pro telão que tá atrás de mim, no estúdio, que passa o
2: É meio. Muito legal, velho.
1: É muito.
2: Você mandou muito bem na sua opinião, viu?
0: Mandou bem.
4: Que... É, não?
2: Araraense.
0: Ah, rapaz.
4: Aê, Araraense.
0: Mas seria a primeira vez, ou será a primeira vez, que o interior de São Paulo se faz presente? Ah, não, teve o Zé de Atibaia que já ganhou, né?
2: Não, teve vários, Zé. Teve o cara de Bauru que participou.
4: Será não, vai ter, Zé. Vai ter, é. É,
0: não, é que já o interior de São Paulo já ganhou com dois ouvintes, um de Atibaia, um de Bauru.
2: Você traria comida?
1: Ah, põe de novo, vai que eu tava assistindo.
4: Eu vou levar comida, hein?
2: O que que é bom em Araras aí?
4: Aqui tem, ó, o melhor curau do planeta. Ai, é feito aqui, cara.
0: Ô, oh, Alex, gente, eu já gostei. Queremos seu curau. Ô, oh, Alex, queremos seu curau.
4: E vou levar
0: um
4: Nescafé feito diretamente na fábrica da Nestlé Corporation em Araras.
0: Olha a marca aí. Aí a gente...
4: É.
0: Uma linguagem que a gente já gosta. Bom. Eu gostei desse cara, viu? Gostei do Alex, ele falou de prêmios, ele falou de Transformers, ele falou um monte de coisa, mas não levou.
2: Pena que a gente perdeu o curau.
0: Fiquei desse... Que droga, Alex.
4: Meu prêmio foi falar com vocês, cara. Sou mega fã de vocês, velho.
0: Obrigado.
2: Obrigado, Alex.
0: Obrigadão, viu, meu velho?
4: Abração aí pra vocês, pessoal.
0: Tudo
4: de bom aí.
0: Sorte.
4: Logo mais eu entro de novo, hein?
0: Falou, velho. Falou, um abraço.
2: Até breve, até breve.
0: Valeu. Lá foi, Alex. Ou. Transformers é legal.
2: É legal pra caramba.
0: Achei bem legal. Bom, assisti, amor.
2: Tem vários. Pô, você sabe uma vez que eu tava em... Quando eu fui pro banheiro, porque eu falei, agora eu quero ver Chicago.
0: Sim.
2: Quando eu fui pra Chicago, eu tava gravando Transformers 3.
0: Lá?
2: Lá. Eu assisti a parte da gravação e tinha umas placas e faixas espalhadas assim. Você ouvirá explosões pela cidade e tal.
0: Ah, e eles ficaram preocupados com você.
2: Ficaram.
0: Você ouvirá explosões com essa puta orelha. É. Né? Te deram um foninho. Te deram um tampão, né, Yuri?
2: O tampão era uma rolha de poço.
0: Dois travesseiros. 30160089. Alô, bom dia.
2: Olha como vai você.
0: É. Quem tá aí?
4: Alô.
0: Oi, quem é?
4: É o Chocomate.
2: Grande Chocomate.
0: Mas você faz menos de uma semana?
4: Nossa, faz mais de um mês.
2: Ah, Chocomate, mas você tem um bom palpite?
4: Cara, eu acho que sim.
2: Ah, tá muito... Não tá confiante.
4: Eu tenho uma linha de pensamento muito boa.
0: Tá. Uma linha de... Me explica essa linha de pensamento muito boa, só pra
4: entender. Ah, eu tenho um dublador.
0: Boa.
2: Quem é?
4: E aí eu... Não, aí eu já falei uma vez e me xingaram, jogador, eu não falo mais.
0: Jogador. Então vamos lá, a sua linha de raciocínio é o dublador...
4: Tem o dublador e o barulho, os sons do áudio me parece algo mais antigo.
0: Olha,
4: então eu tenho uma linha de tempo ali.
0: Boa, então você que está nos ouvindo, eu vou colocar o áudio e você vai tentar seguir essa linha de pensamento do nosso ouvinte Chocomate.
5: Você pode trocar.
0: Som.
5: Não deixou.
0: Dublador som.
2: Linha mais antiga, ele tá, mano.
0: Ele tá, não, é uma linha de raciocínio.
2: Caramba. Bom, vamos lá.
0: Vamos ver, né?
2: E aí, Choco?
4: Eu acho que é a série Castle.
0: A série Castle. Deve ter muito temporada de Castle, não tem?
4: Tem um monte.
0: Tô meio perdido. Castle, deixa eu ver aqui. Nós vamos até pôr aqui.
2: Ah,
0: é uma série mais antiga, né, Rafa? Não é isso?
2: Olha
0: aqui, meu amor, ó.
2: Não cheguei lá ainda.
0: Castro.
6: Alison Tisdale, daughter of real estate mogul Jonathan Tisdale.
0: Nossa, é muito velho.
6: Did you ever meet her? Book signing?
2: E o que, que você pegou nesse áudio antigo? Só pra gente saber, Choco.
4: Ah, eu fui pelo sabe quando você vê que o som é mais antigo, a produção não é tão...
5: É uma bolinha, é uma bolinha.
1: É, inclusive, é de 2008.
5: Inclusive, a gente está mostrando imagens e olha lá, você vê que realmente é bem antigo.
1: É de 2009 e tem 8 temporadas.
5: Tá.
2: E o dublador é desse cara aí ou...
4: Não, ou pelo menos um deles não.
5: Chocomate, qual é a história dessa série? Conta pra mim rapidinho, vai.
4: Ah, é um cara que ele é escritor de livros, né? Aí ele vira meio que detetive pra poder escrever os seus livros.
2: Com baseado
5: baseados em fatos reais. Interessante. Deixa eu ver.
7: Era legal você ter colocado um trailer, né, Yuri? Isso é um trailer surreca, né?
5: Porque já pensou, o cara ganha, eu falo, olha, tá. Aí o trailer não monta nada. E aí tá, enfim, ainda bem que não ganhou.
2: Valeu, Choco, um abraço.
4: Valeu,
2: Choco.
4: Valeu.
5: É, gente, essa, o qual é, ele é um exercício de vida. É um perde-ganha, não é não, gente?
2: É quase um jogo antigo, né?
5: É quase um jogo antigo, é isso quase que eu queria um jogo falar, antigo. Que é o nosso assunto do WhatsApp. Esse programa é tudo interligado.
2: É isso.
5: Creed, por exemplo. A história do boxer Creed.
2: É?
5: Não tem o filme?
2: Tem.
5: Não tem nada.

0: Tem uma vinheta que fala assim, eu acho que é Ains Night, alguma coisa assim. Oh, e ele nice. Escuta Eita Picanha, gente. Não pode ser.
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2: Que essa menina

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0: Galera, a...
1: Pensava em tocar uma canção.
2: Vai jogar taco, escutando o Tubalaco Baco.
1: Gente, já tem o WhatsApp. A Jéssica, nossa produtora, chegou aqui e falou que ficou mais ou menos.
3: Mentira!
4: A Jéssica falou que ficou meia boca.
1: A Jéssica falou, olha, não foi. Eu esperava tanto.
4: Mas porque... você sabe que eu acho que ela falou isso porque ela não conhece os jogos que foram falados.
1: Ah, pode ser. Não,
3: ah,
1: não.
4: Ela é Generation Z.
1: Eu vou rolar já. Antes, uma missão nova, eles estiveram aqui.
4: Quem?
1: Eles são excelentes no Colomi.
4: É bem legal. Essa música é bem legal.
1: É, a música é legal, a entrevista foi muito legal. Lá vai.
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0: Tá aí, economia.
1: Ô Zé, no começo do programa, naturais. A gente não tocou o clipe do Exagerado do Cazuza?
2: Cazuza.
1: Cara, parece que essa música tá na época do Fantástico.
2: É porque ela tem bastante referência de 80, né? É. 80, 90, o tecladinho ali parece coisa de Lincoln Olivetti. Ficou bem
1: Lincoln
2: legal.
1: Lincoln Olivetti, nossa.
2: Bem legal mesmo. Bom, gente, WhatsApp!
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2: 94908989.
1: Tá empolgado, hein?
2: Não, parece assim. Começa o jogo! Você gosta da camiseta? Camiseta da Gazeta TV! Eu prefiro a verde! Você quer amarela? Né? Não parece?
4: Meu Deus!
2: Exagerei aqui.
1: Tema aí. Do WhatsApp.
2: Tema do WhatsApp.
1: Jogos que você jogava.
2: Vejam bem, jogos.
4: Jogos
2: com acento circunflexo.
1: É isso, tá jogos. Bom?
2: Jogos que você jogava. Vamos ouvir.
5: Esses jogos de tabuleiro que vocês citaram é para os fracos. Olha. Nós brincávamos de tábua Ouija. Isso sim é que era emocionante. Principalmente, nós colocávamos todo um contexto, fazíamos a tábua, cortava um pedaço de tábua lá no quintal, colocava o sim ou não, as letras, os números, e aí a gente começava, colocavam lá ao redor, todo mundo com o dedinho no copo, empurrando, e a gente combinava de sempre alguém assoprar uma vela no meio do caminho, quando a gente falava que perguntava se havia um espírito presente entre nós ou não.
6: E falando de jogos, falaram quase todos aí, momento nostalgia, né? Todo mundo acabou jogando. O primeiro videogame, quem não teve? O Atari. O Atari era o primeiro videogame de quase todo mundo. Mas o velho e querido Ludo era o Ludo, né, pessoal?
7: Eu lembrei de quando eu estudava no ensino médio ainda, a gente jogava detetive, mas a gente fazia papeizinhos escrito vítima, vítima, assassino, detetive, e era aquele lance de um piscar pro outro, sabe? A gente matava as vítimas piscando.
8: Cara, a gente fazia um joguinho muito divertido. Era Guerra de Havaiana, né? Pegava a Havaiana que tava se calçando e tascava a Havaiana nas costas do coleguinha, sabe? Havaianada pra cá, só não podia usar Raider, né? Porque Raider, pô, aí é matar o coleguinha, né? Mas era isso ou Guerra de Mamona?
9: Eu, quando era moleque, jogava Pega Varetas. Um jogo que, se existisse hoje, ia matar muita gente. Aquela coisa era pontudo e machucava pra caramba. Chamava Pega Varetas.
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2: Muito legal, gostei de tudo.
4: Gostei. Agora, o que é isso aí?
2: Hã?
4: O que é esse negócio?
2: Tá Ouija? É aquela coisa de fantasma, né? Você pegava, você abria a tábua
11: desconhecido.
2: Aí um copo, e aí o copo vai se movendo, todo mundo põe o dedo, o copo vai se movendo, vai pra uma letra. Tem alguém aí?
4: Eu não gosto disso, não.
2: Quem é? Rafa, R-A-F-A.
4: Não gosto disso, não.
2: E a pessoa já tinha morrido.
4: Não. Não precisa. Essa adrenalina pra viver, não.
2: A gente fazia isso lá na Praia Grande, na Vila Mirim.
4: Não precisa dessas coisas, não.
2: Morria de medo, saia todo mundo cagado.
4: Dominó, pra mim, tá ótimo.
2: Também acho. Menos emoção.
4: Também acho.
2: Verdade.
4: Não preciso disso, não.
2: Sobre jogo, o cara falou do primeiro, do Atari, foi o primeiro videogame. Não, o primeiro foi o telejogo Philco, gente. Desculpa aí.
1: O Zé foi precursor.
2: Procura aí, escreve aí depois no Google. Deixa eu ver. Telejogo Philco, vocês vão entender do que eu tô
1: falando. Tela verde ainda, gente.
2: Tela verde, dois negocinhos fazendo tuque, tuque, era o que tínhamos. Tinha um console também com um botãozinho de girar, falava.
4: Não, tô pensando aqui, quem teve, você falou do Atari, quem teve foi meu irmão, né? Porque eu, quando, da época de vacas gordas, né?
2: Seu irmão pegou toda a fase boa,
4: toda,
2: né?
4: Toda, aí quando eu, tava época de vacas magras, queria que ele pense bem, claro que eu não tive. Aí depois eu queria aquele gênio em ação lá, gênio não sei o quê, sabe aquele da bolinha, vai tu.
2: Sim.
4: Também não tive, gente.
2: Então, gente, assim, eu tive um que era genial, desculpa aí, galera. A vantagem de ser mais velha é que tem um... Aí, ó, telejogo Philco, o Yuri colocou na tela.
4: Eu lembro disso, alguém teve da minha família.
2: Tá vendo, olha lá, jogo treino, né? Tinha canal 3, 4, liga, desliga.
4: Acho
2: aí
4: que
2: tinha
4: primo rico.
2: Futebol, tênis, paredão. Na verdade, era a mesma coisa quase, tá? só tinha uma varetinha, assim, o futebol tinha dois, um contra o outro, tênis a mesma coisa, o futebol tinha quatro, né? Dois de dois, você tinha que marcar o gol. E o paredão, você treinava sozinho.
1: E o detalhe, o canal ali, né? Você escolhia qual canal da TV que ele ia sintonizar, canal 3 ou 4.
2: E o controle, embora pareçam só, são dois. Tá vendo? Time esquerdo e time direito. Você controlava só a barrinha e era só subir e descer, porque você girava, subia e descia.
4: Philco Ford.
1: Eu tinha uma TV, Philco Ford.
2: Philco era da Ford.
4: Mentira, para!
1: Nossa, Rafa, aí
4: não, sabia, gente.
2: Não sabia.
1: Eu tinha uma TV que era redondinha, amarelinha, Philco Ford e tal.
2: Era legal.
1: Aí depois lançaram, a Apple lançou aquele computador que ainda era de tubo. Que era aqueles era coloridinhos.
2: Ah, não, era Apple já.
1: É.
2: Verde.
1: É, gente, era só aqueles coloridinhos.
4: Era lindo. Não,
2: sonho de consumo.
1: O cara é um gênio do design. Eu falei, putz, então o gênio do design é cópia, né? Porque eu já tinha o desse lá
2: atrás.
1: Nada
2: mais vintage. É. E também tinha uma TV, acho que Philco, não sei, que era assim, o tubo fazia parte dela, então ela era redonda, você virava assim, mexia, virava pra cá, virava pra lá, que também é o design desses Mac aí, enfim, né? Quer ver?
1: Eu comecei a enxergar.
4: Não, o do Mac, eu lembro, nossa.
2: Aí, essa aí.
4: Essa laranjinha. Laranjinha. Essa aí eu tinha laranjinha.
2: Essa mesmo, vamos colocar na tela pra você ver de que TV que a gente tá falando, né? A gente tá falando de jogo, mas...
4: Essa laranjinha, eu lembro.
2: Põe aqui, põe aí.
1: Calma aí.
2: Em cima de mim. Ah, não, pra do lado. Ah lá.
4: Só que essa era preto e branco ainda.
2: Né? É. Pessoal mais novo, galera, isso que tá lá em cima, aquele botão redondo com números, era o seletor de canais. É. A gente tinha só alguns. Aqui no caso de São Paulo era 5, era Globo, 4 era o SBT, que era a TV Tupi, né? Enfim.
1: Eu tinha essa já com controle remoto.
4: Mentira, Yuri.
2: Você tá brincando, você era rico, então.
1: Não, no caso.
2: O que, que a dona Danca fazia? Roubava banco?
1: A dona Danca chegava pra mim: filho, canal 7! Aí eu levantava e ia lá, 7. Eu era o controle.
4: Ah, não. Trouxa.
2: Nove.
4: A que tava... Ah, e ali, gente, ó, do lado tem dois botõezinhos assim. Era volume.
1: Ah,
4: tá?
1: Três,
4: volume.
1: Volume. Não, volume e sintonia.
2: Volume, sintonia,
4: e
2: contraste.
4: E a iluminação também, é.
2: É, um brilho, brilho, contraste.
1: Ah, brilho. Iluminação.
4: Foda-se.
1: Iluminação. E ali era lâmpada também.
2: Eu tô só a falar, foda-se, não tem que falar mais aqui.
4: E aí, deixa eu falar... Essa daí que ficava no meu quarto, que era preta e branca. Aí o que aconteceu? A cachorra chamava a Dama, era uma louca, psicopata a cachorra. E aí a gente morava num sobrado.
2: Tá.
4: A bicha entrou pela cozinha com tudo, subiu a escada com tudo. Aí a TV tava com cabo que passava.
2: Levou a TV.
4: O que passou, que passou, fez pá no chão. Ela foi a primeira da família e explodiu a televisão.
2: E você a segunda. Isso que eu ia falar.
1: Nossa, o Chevette de novo. Olha, mano, tinha de outras cores.
2: Lógico, Yuri. Mas a laranjinha era mais legal. Você acha que você é um biguinho dourado, que você só tinha uma?
1: Mais um exemplo, que era qual? Ó, aqui dá pra ver o formato dela nessa daqui.
4: Ó, aqui, ó, geração Z, aqui, ó. Vocês sabem disso aí, não?
2: Isso aqui é vida.
4: Ó lá, ó, volume.
2: Ó lá.
4: Pá, pá, pá.
2: Ó, liga e desliga.
4: A gente teve tudo isso aí.
1: Parece Jetsons, mas não é.
4: Não é
1: era
4: uma
1: nossa
4: TV.
1: Época.
4: Ó a antena. Antena que fazia assim, ó. Pá.
1: Como faz a antena?
4: Sim, ó. E
1: como é que fazia?
4: Assim, ó.
2: É, saía a antena na mão.
4: Saía a antena na mão. Ah, meu Deus do céu.
2: Enfim, gente, é isso, era tá? Assim. Já tem o nome de quem ganhou, ok?
1: Ok.
2: É.

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0: Paralamas do Sucesso e Pearl Jam. Aliás, ontem o Ed Vedder tava no estádio, né?
1: Sim.
0: Você viu? Ele tava lá.
2: Tava lá?
0: É.
2: Manda um abraço pra ele.
0: Tava lá. Do Devolution!
2: A gente falou tanto Come to Brasil que ele veio, né?
1: E na Espanha, quem tava lá era o Javier Bardem.
0: Jogo da Espanha, é? O Javier tava lá. Javier. Aliás, a série que ele tá fazendo, que é o Cabo do Medo.
1: Tá muito bem.
0: Tá muito legal, ele tá muito bem, o Cabo do Medo. Ele faz o psicopata, né? Quem fazia o psicopata no cinema foi o De Niro. E aí é uma responsa você fazer o mesmo personagem. E o Javier tá muito bem.
2: Ô Zé, eu tive ideia de uma promoção pra você fazer.
0: Ah, que legal, vou anotar. Peraí, promoção. Deixa eu marcar aqui. Yuri teve uma ideia. Coisa rara. Fala, Yuri.
2: A gente vai fantasiar você de Carreta Furacão.
0: Fantasiar o Zé.
2: Vai espalhar você pela cidade.
0: De Carreta, peraí, tá mudando. De Carreta Furacão, espalhar pela cidade, eu.
2: É, você.
0: Tá, entendi.
2: E aí a pessoa tem que colocar o local e horário onde a gente achou pra participar.
1: O Zé por aí.
2: Por aí.
0: Por aí.
1: Por aí. O Zé adora.
0: Você sabe que eu adoro.
1: Tem uma coisa que gosta, que é assim.
0: Eu por aí. Mas me fala por que essa ideia.
2: É porque tava com Carreta Furacão aberta, eu falei, mano, o Zé já é cabeçudo. Eles botam o cabeção, eu acho.
0: Pô, eu sou cabeçudo. Que tal eu e sua mãe?
1: Desculpa, dona Duncan. Né, pessoal?
0: Ah, eu acho que a gente poderia fazer.
1: Você gosta de ficar andando assim, né? De um lado
0: e a gente
1: outro.
0: Poderia falar, fazer assim também. Ah, localize um orelhão em São Paulo, né? Porque tem alguns foram desativados e tal. E você ganha um prêmio. Pá, orelhão. Aí o pessoal vem, você escuta gritos. Para. Porque tem um orelhão correndo, é o Yuri na bike.
2: Qual o barulho? Era assim.
0: A orelha balançando.
1: Assim, ó.
2: Boa. Nossa, velho, que bocão. Você errava. Nossa senhora.
0: Eu já gravei a Rafa em câmera lenta. Você já viu?
2: Nossa, deve ficar a boca de sapo,
0: não,
2: né, mano?
0: Peraí,
2: Rafa. Faz aí,
0: peraí.
2: Nossa, Rafa, que boca grande, velho.
0: Deixa eu gravar, peraí.
1: Ai, que ódio.
2: É maior que a sua cabeça, a sua boca,
0: gente,
2: velho.
0: Gente, o programa já acabou.
1: Às vezes eu faço
0: assim. Ah, mas por que não dá mais pra pôr câmera lenta?
1: Lógico que dá.
0: Ah, cadê a câmera lenta?
2: Não, vamos produzir isso e botar na tela e publicar.
1: Não, que vai publicar o cacete.
0: Eu pus, foi um sucesso.
1: Ai, que ódio.
0: Gente, mas por que...
1: Um marido desse...
2: Por que não funciona, meu?
0: Por que não funciona? Peraí, faz. Vai.
2: Nossa, o Chevette pegou aí, o Chevette.
1: É uma coisa.
2: Puxa o afogador, Rafa.
0: Ah, oi, vamos.
1: Ai, ver, gente, é um horror isso.
2: Ai, Zé.
0: Eu queria pôr câmera lenta.
1: Da minha mãe, do meu pai, que eu sabia.
0: Depois eu mostro, ó, mas é legal, ó. Mas depois eu ponho em câmera lenta, faz dó. É muito.
2: Nossa, velho. Gente, dá uma lapada, mano.
0: Fiquem com
2: o Ramona,
0: meio-dia, gente. Beijo, tchau, gente.
2: Ô, Rafa, pra você, ó. Abre a boca. É a Rafa.
0: Ó, amanhã Eric Martin e Edu Falaste vão passar por aqui, ok?
2: Ok.
0: É, a gente vai bater papo. Tá, chega, Rafa. Valeu. Zé Luiz Legis, beijo.

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3: Começando Ramona 89 de hoje, 7 do 7 de 2026. Vambora aí, o que teremos, senhor?
4: Não, essa hora aqui a gente vai ter Fresno, que você curte bastante, os caras. Talentoso o Lucas, né? Vai ter Strokes, Led Zeppelin, Offspring. E pra começar, vamos com esse som aqui, ó.
3: Putz, mão no coração, hein? Linkin Park, What I've Done.

Queens of the Stone Age, Made with You. A gente tá aqui no Ramona 89, também teve o som do Skank. E agora um lançamento. Pega aí essa música, espero que você goste. Chuck Berry, Johnny B. Goode.

0: questão do Fresno, tentar de novo e de novo. Você trabalha com eles, né, Lucas?
1: Muito tempo, super gente boa.
0: E aí, o que você tem pra me dizer sobre o Lucas e os outros caras também, né, do
1: Fresno?
0: Eu
1: sou suspeita, Vavo ali também, super gente boa. Puta, eu acho o Lucas demais. A gente quando... vendia os shows, né? Ali do NX, aí tinha também do Fresno, CPM, enfim. Então, com a Júlia, com a Ângela, a Paulinha, é mó da hora. E aí, quando tinha as viagens, quando fechava show, assim, por exemplo, ia fazer, sei lá, fazer um rolê aí, a gente ia de avião. Aí eu sentava do lado do Lucas, da gente ficava filosofando sobre a vida, pensamentos. Ele é um cara que sempre foi muito profundo, assim, pensador. É legal, ele é... Ah, é o Lucas, mas você vê qualquer entrevista dele, você vê, porque ele tem um humor... Né, uma ironia ali, um cara sarcástico, inteligente, gente boa, talentosíssimo e mó legal ver, né? Porque era um moleque até ontem, agora já tá um senhor. É muito da hora, gente boa demais. Bora continuar aqui no Ramona agora com Strokes Last Night da Bunda Grande.

0: Offspring, Come Out and Play, tivemos Led Zeppelin e Strokes aqui na Rádio Rock, no Ramon 89.
1: Isso mesmo, você é muito bonitinho, senhor Danilo. Ô, senhor, você curte um Blur, né? Não curte um Blurzinho?
0: Curto,
1: então,
0: opa.
1: O Blur só deve se reunir quando o Oasis acabar, sabia? Quem falou isso foi o baixista da banda, o Alex James. Ele comentou sobre a volta, né, do Blur, e ele fez esse comentário aí, falou que segundo ele, o Blur só deve se reunir de verdade quando o Oasis terminar a história de reencontro deles ali, né? E aí ele falou isso numa entrevista e deixou claro que não quer pra essas coisas, tá tudo muito bem. O Blur tá parado desde abril de 2024, depois da última apresentação lá no Coachella, né? Então, enquanto isso, o Oasis rodou o mundo com a tour da reunião dos Gallaghers e trouxe aquela nostalgia dos 90. E aí começaram a bater na porta dos caras do Blur, né? E aí, vocês, e vocês? E aí o Alex até comparou com Gorillaz no estádio de Londres, dizendo que é tipo a arte final de La La Land, onde todo mundo tá vivendo seus sonhos, mas separado. Quando perguntaram se o Blur poderia tocar, né, nos shows, fazer umas tours e tal, ele falou, ó, não quero cutucar esse vespeiro de novo, pode acreditar em mim, tá tudo bem, deixa quieto. Então, enquanto a galera espera, o Alex James segue com a sua própria turnê, a Britpop Classical, no Reino Unido. Enfim, tá dando uns perdidos, ele fala que é isso, sobe dois, escorrega um, cai três.
0: Isso é, na verdade, uma entrevista da época que o Oasis ainda tava fazendo a turnê mundial. E nessa mesma época, o Damon Albarn falou, ó, é o seguinte, a treta entre Blur e Oasis... O Oasis ganhou.
1: Olha aí, tá vendo? Isso é velho, né? Então, tá vendo? Eu quis trazer como uma novidade. Essa aqui é nova, de 1999, essa notícia.
0: É isso aí. Vamos pra frente no Ramona. Com Rapa, Minha Alma. A minha alma.

0: Esse é o Ramona 89 aqui na Rádio Rock do Brasil. 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Fica aí que a gente já volta aqui no Ramona 89.
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4: Olá pessoal, Bento Mello aqui para mais um Tour Rock Bola nessa terça-feira, dia 7 de julho. O Brasil foi eliminado, mas a Copa do Mundo segue. Ontem tivemos mais dois jogos aí pelas oitavas de final, começando com Espanha 1, Portugal 0. Merino fez o gol já no finalzinho, aos 45 do segundo tempo, e mandou Portugal para casa. Essa seleção que, para mim, foi a grande decepção da Copa, chegou com muita expectativa, mas não correspondeu em campo. E o Cristiano Ronaldo se despede das Copas do Mundo com alguns recordes pessoais, mas sem nenhuma grande participação, fora ali a semifinal em 2006, naquele time comandado pelo Filipão, mas que ele era mais um coadjuvante, ainda era muito novo. É isso, logo depois, a Bélgica atropelou os Estados Unidos, os últimos donos da casa aí que jogaram nas oitavas de final, nenhum deles passou, e a Bélgica fez 4-1, depois de toda a polêmica envolvendo o cartão do Balogun, que teve a revogação, enfim, a Bélgica entrou pra valer, atropelou desde o começo do jogo, abriu o placar logo aos 8 minutos, e o Fries, goleiro dos Estados Unidos, cometeu uma falha, para mim a maior falha de goleiro da Copa do Mundo aí desse ano. Hoje temos mais dois jogos, a Argentina pega o Egito à 1 da tarde e depois Colômbia e Suíça se enfrentam às 5 horas, fechando aí as oitavas de final da Copa do Mundo.
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6: Futebol, as oitavas de final da Copa do Mundo terminam hoje com os confrontos decisivos entre Argentina e Egito. Inclusive, a Argentina joga 1 da tarde com o Egito e às 5 da tarde tem Suíça e Colômbia.
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0: volta no Ramona 89, vamos aí pra mais uma hora de som zaralho. Que teremos, produção?
1: A gente vai ter Chili Peppers, vai ter Blink, vai rolar também a Pitty e agora Gorillaz, 19 to 2000.

0: E Titãs, essa música dos Titãs, Epitáfio, cara. E eu sempre vou lembrar da minha mãe, minha finada mãe. E aí, quando a música saiu, ela ainda era viva. E ela falou, nossa, você viu essa letra? É tão verdade, né? Eu queria ter ouvido essa música há mais tempo.
1: Eles conseguiram pegar o público...
0: E aí,
1: um pouco mais
0: depois
1: adulto,
0: ela morreu.
1: Né?
0: É, então, e muito com essa, né, com essa ideia do que eu deveria ter feito.
1: Refletindo,
0: isso, deveria,
1: né?
0: É isso, uma reflexão, né? Uma música bem, bem. Depois disso, toda vez que ela toca, eu fico chorando e fico triste. Brincadeira. Aí eu falei mesmo, né? Vamos aproveitar.
1: Pra você agora.
0: Vamos aproveitar, né? O presente.
1: Vambora. Vamos ter o de Greta Van Fleet, Highway Tunes.

0: Esse é o Ramona 89 aqui na Rádio Rock. 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
1: E fica aí que a gente já volta com mais um aqui no Ramona. Entre eles, a gente vai rolar aqui, ó, Blink, Chili Peppers. É rapidão, fica aí.
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De volta no Ramon 89, ó, temos sons pra rolar ainda aqui, a gente vai rolar Blink, Legião Urbana, vamos ter aqui Barão Vermelho também, agora Chili Peppers Can't Stop, bora!

0: Elephant, Come a Little Closer, tivemos também Legião e Chili Peppers, certo, Luca?
1: Certíssimo. Você sabe por que o Robert Smith do The Cure recusou a música com os Stones antes de finalmente aceitar?
0: Por quê?
1: Porque o Robert Smith do The Cure, ele quase recusou, né, de gravar com os Stones. Ele contou que ele não estava preparado para entrar no estúdio com o Mick Jagger de primeira. Então a história começou quando o produtor, o Andrew Watt, chamou o Smith em Londres para visitar o estúdio. Daí ele pensou, melhor esperar no bar até eles terminarem, eu não quero atrapalhar a gravação. Só que aí um assistente falou que o Mick Jagger queria que ele fosse lá. Aí o Robert desceu com o Hulk na mão, viu o Jagger cantando e ficou ali tipo, mano... Aí o cara nunca esperava que de um papo casual ali ia sair um convite pra tocar um álbum. Aí no começo o Smith falou, não, obrigado, não posso fazer isso, não, obrigado, não, não. Ele só queria mesmo curtir ali, tomar uma, dar uma olhada na gravação e tchau. Só que aí depois de um tempo ele pensou melhor, procurou ali o produtor, ligou a guitarra, começou a tocar e daí como sempre uma coisa levou a outra. Quando viu ali no álbum, o Robert toca guitarra, sintetizadores e backing vocals junto com o Mick Jagger e outros convidados. Então tem Paul McCartney, Chad Smith do Red Hot Chili Peppers, Bruno Mars do Bruno Mars e até a gravação do Charlie Watts. O Charlie Watts, o batera, né, que já morreu aí dos Stones. E o que parecia um rolezinho casual ali virou uma colaboração histórica, né? Então, quando sair aí, né, vamos, bora ouvir, né, em breve aí o Divine Intervention, imaginando o Robert Smith entrando ali na sala, meio desconfiado e saindo artista convidado dos Stones. Sensacional.
0: É isso aí, vamos seguindo Ramona com Blink.

0: Esse foi o Ramona 89 aqui na Rádio Rock do Brasil. Acabou ser tudo, né, senhorzinho?
1: Sim, senhora, dona Luciana.
0: E agora teremos este corredor, gente boa, que é PH Zito, PH Dragani, Wash, presta atenção. Até às 5 horas com Corre 89. Valeu, Dan.
1: Valeu.
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11: Começou hoje as inscrições gratuitas para o processo seletivo do ProUni, do Programa Universidade para Todos, do segundo semestre. As inscrições acontecem até sexta-feira, dia 10, e devem ser feitas pelo Portal Único de Acesso ao Ensino Superior do Ministério da Educação.
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1: E vivo, Rock, uma ótima tarde pra você que tá aí no Corre do dia a dia e sintonizadaço aqui no Corre 89 da Rádio Rock. Aqui quem fala é Giovana Souza. E aí você caiu de paraquedas hoje aqui no programa e me pergunta, cadê o PH? Pois bem, PH tá de férias aí, gente, bora deixar o homem descansar. E por enquanto, eu que fico aqui com você hoje até as 5 da tarde pra gente falar aí de música, filmes, séries, esportes e o que mais der na telha. E não é porque o PH não tá aqui hoje que não vai ter prêmio, que virou bagunça, vai ter prêmio sim. 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Tá afim? Manda aí seu nome, RG, CPF, e-mail. Lá no 989-215989 é o nosso WhatsApp. Manda aí, repetindo, nome completo, RG, CPF, e-mail no 989-215989 é o nosso WhatsApp. Manda aí, fala qual desses prêmios você quer concorrer. Ou se qualquer um te apetece aí, também fala pra gente que a gente vai considerar. E lembrando que pra você que quiser aí acompanhar melhor aí, mais de perto as novidades do programa, segue lá no Instagram, @corre89oficial. E se quiser aproveitar e seguir aí a locutora que vos fala, já corre lá no @geosouza.s. É Geo de Giovana com E, Souza com S de sonzeira. E falando em sonzeira, a gente já abre mais uma edição do Corre 89, edição de número 347 do Corre. Muitíssimo bem com Green Day Holiday.
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1: E ó, pra você que é fã de Megadeth aí, curte os caras, tem notícia deles por aqui. O show do Megadeth no Evil Live Festival 2026, marcado pra noite desse domingo, dia 5, na MO Arena, em Lisboa, foi cancelado aí poucos minutos depois do horário previsto pro início do show, né? Frustrando aí milhares de fãs que aguardavam uma das apresentações mais esperadas do evento, que era do Megadeth com certeza, né? O público ficou só sabendo aí do cancelamento cerca de meia hora depois do horário marcado pro início da apresentação, quando um representante do festival subiu no palco pra anunciar aí o cancelamento e informar que mais detalhes iam ser divulgados depois aí pelas redes sociais. E a notícia, é claro, né, provocou uma reação forte da plateia aí, com vaia, arremesso de copo, né, uma galera deixando o local ali, perguntando, né, cobrando do reembolso. E ainda na noite do domingo, o Megadeth compartilhou um comunicado nas redes sociais justificando o cancelamento por problemas técnicos, né. Eles disseram ali que fugia do controle deles um problema

0: técnico que rolou, ninguém sabe o que aconteceu direito, né? E já a Prime Artists, que é a promotora do Evil Live Festival, né? Publicou um outro comunicado ali, meio que desmentindo os caras, falando ali que eles até ofereceram suporte pro Megadeth, né? Que tinha todo o aparato ali, caso eles quisessem seguir com o show, mas os caras não quiseram aí, decidiram manter a decisão de cancelar o show, hein? Polêmica do Megadeth aí, a galera ficou meio pé da vida, mas seguimos, né?
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3: Eu sou a Marcele Becker e esse é o Rock Tour, o programa que sempre traz alguma curiosidade sobre a história do mundo do rock. Quando a gente fala de B-52s, impossível não lembrar de músicas como Love Shack e Wrong. Mas tão marcante quanto essas canções era o visual da banda. Em 2013, durante uma turnê na América Latina, existia uma cláusula específica no contrato do B-52s. Em todos os shows, a produção precisava oferecer serviços específicos de cabeleireiro para todos. Isso não era uma coisa opcional, tá? O contrato deixava claro que sem esse serviço o show poderia ser cancelado. Aquelas cabeleiras altas, extravagantes, ajudaram a transformar o grupo em uma das bandas mais reconhecíveis da história do rock.
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1: Chegou a hora de saber aí quais foram as 10 primeiras colocadas da semana na parada Alternative Rock dos Estados Unidos. Em décimo lugar, é o Somber com Homewrecker. Nono lugar, The Strokes com Going Shopping. Oitavo lugar, é a Julia Wolf com In My Room, mantendo a mesma posição. Sétimo lugar, é o Sublime com Until the Sun Explodes. Sexto lugar, it's got to be with you. É o Muse com Be With You. It's got to be with you. Quinto lugar, Death Cab for Cuties com Riptides. Subindo uma posição, hein? Quarto lugar, é o Temper City com Self-Aware.

0: o Dirty Heads com One of Those Days, mantendo a mesma posição. Pode, em segundo lugar. In Color, Headlights, mantendo a mesma posição. Em primeiríssimo lugar. Dexter and the Moon Rocks com Freaking Out, mantendo a mesma posição aí do pódio, topo do pódio. E essas foram as 10 primeiras colocadas da semana na parada Alternative Rock dos Estados Unidos.
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11: Eu sou Marcele Becker e esse é o Rock Tour, o programa que sempre traz alguma curiosidade sobre a história do mundo do rock. Em 2008, durante as gravações do álbum Dig Out Your Soul, o Oasis recebeu no estúdio uma visita do pessoal do Kasabian. Em algum momento ali da noite, alguém teve uma ideia. Por que a gente não faz uma jam? E segundo Noel Gallagher, a ideia era ligar os microfones e gravar ali o que estivesse rolando, sem preparar nada. O problema é que, segundo o próprio Noel, o resultado foi desastroso. Ele contou que a música tinha basicamente uma única nota. Essa gravação, ela existe até hoje, mas segundo Noel, ela tá guardada lá num CD e nunca foi lançada oficialmente.
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1: E ó, tem novidade do Green Day na área aí, né? O Green Day liberou nessa terça-feira, dia 7, a inédita I'm Never Gonna R.I.P., que seria Rest in Peace aí, né? Hip, faixa gravada especialmente pra trilha sonora de Nimrods, a Green Day Comedy, que vai ser aí um filme satirizando os primeiros anos iniciais da banda aí. Com uma sonoridade que mistura rock and roll, blues, punk, característico, né, do nosso trio californiano. E a música já tá disponível aí nas plataformas de streaming e também já ganhou um videoclipe oficial que você vê aí no Corre, se estiver acompanhando o Corre pelo nosso site, né, radiorock.com.br, ou pelo nosso aplicativo, você já vê aí o clipe rolando. O longa do Green Day, né, estreia nos cinemas dos Estados Unidos no dia 14 de agosto, enquanto o álbum da trilha sonora vai ser lançado aí no dia 31 de julho. Além dessa música inédita que saiu agora, o disco vai reunir aí 22 sucessos do Green Day e outras faixas exclusivas relacionadas ao projeto, ao lançamento aí. Ainda não tem previsão de estreia do filme nos cinemas brasileiros. Mas agora, outra notícia muito boa. Tá ouvindo aí, né? O Jack Johnson tá de volta ao Brasil e anunciou aí show, né? O cantor havaiano anunciou 3 apresentações da turnê Surfio Music, que passa pelo Rio de Janeiro, Florianópolis e São Paulo em fevereiro de 2027. A série de shows promete aí reunir os maiores sucessos da carreira aí do Jack Johnson em um repertório misturando folk, surf rock e músicas que aí já se tornaram trilha sonora da galera que curte uma praia aí, um estilo de vida mais trunks, digamos assim. E a estreia acontece aí no dia 16 de fevereiro no Qualy Stage, no Rio de Janeiro, e continua, né? Depois a turnê segue pro Stage Music Park em Florianópolis no dia 18 e tem um encerramento aí que rola em São Paulo no dia 20 no Nubank Park. A pré-venda será exclusiva para clientes Itaú, né? Com desconto de 15% e parcelamento em até 3 vezes sem juros. Em São Paulo, as vendas antecipadas começam no dia 6 de julho para clientes Private Bank e Personalité e seguem no dia 7 para os demais clientes Itaú. E, finalmente, né, abrem aí pro público geral no dia 8.

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1: Oi, chegou a hora de abrir o livrão do PH e descobrir aí o que aconteceu num 7 de julho qualquer. Em 1990, há 36 anos, morreu aí nosso saudosíssimo Cazuza, aos 32 anos. 2006, há 20 anos atrás, morreu aos 60 anos, Syd Barrett, guitarrista do Pink Floyd. Há 69 anos, Elvis Presley ganhou aí ao topo, chegou aí o topo da parada britânica, né? Pela primeira vez com o single All Shook Up. Ele permaneceu aí no topo por 7 semanas, hein? É o rei, né? 1980. Há 46 anos, o Led Zeppelin fez seu último show. Foi no Eisportale, não sei falar esse nome, em Berlim. Em 1984, o The Boss, nosso The Boss, Bruce Springsteen, chegou ao topo da parada americana com o álbum Born in the USA, que tem os singles Born in the USA, também tem esse aqui, ó, Glory Days e Dancing in the Dark, entre outras sonzeiras maravilhosas. Nesse álbum é perfeito. Em 1984, o Prince chegou ao topo da parada americana com o single When a Dove's Cry. E há 40 anos atrás, em 86, já tá ouvindo aí, né? O David Lee Roth lançou o álbum Eat and Smile. Ele que tem Yankee Rose, né, que a gente tá ouvindo aí. Going Crazy, entre outras. 2007. Há 19 anos aconteceu o Live Earth, festival aí que reuniu mais de 150 artistas que se apresentaram em 12 cidades espalhadas pelo mundo. No Brasil, as apresentações rolaram na Praia de Copacabana, no Rio de Janeiro, com o direito a showzaço do Lenny Kravitz, hein? No dia 7 de julho também, o Mark White, baixista aí do Spin Doctors, faz 64 anos. Nosso queridíssimo Ringo Starr, baterista dos Beatles, faz 86 anos. E há 4 anos, em 2022, estreava aí nos cinemas brasileiros Thor, Amor e Trovão. Há 54 anos, em 72, estreava nos cinemas O Poderoso Chefão aqui no Brasil. Há 31 anos, em 95, estreava também aqui no Brasil Batman Eternamente. Há 21 anos, em 2005, estreava na TV brasileira o seriado Grey's Anatomy aí. Sempre fui viciado em Grey's Anatomy e parei, deixei de assistir quando ficou com muitas temporadas. Também há 10 anos, em 2016, estreava nos cinemas brasileiros A Era do Gelo, o Big Bang, o quinto da série. E a garota de Ipanema, Elô Pinheiro, faz 81 anos hoje. Também o ator Leonardo Brício, que faz 63, e o apresentador Reinaldo Gottino, faz 49 anos. E há 96 anos, em 1930, morreu aí aos 71 anos o escritor Arthur Conan Doyle, criador de Sherlock Holmes. Há 59 anos, em 67, morreu aí aos 53 anos a atriz Vivian Leigh, a Scarlett O'Hara de O Vento Levou. Há 16 anos, em 2010, morreu aos 74 anos o produtor musical Ezequiel Neves, descobridor do Cazuza, né? E há 10 anos, em 2016, morreu, infelizmente, aos 58 anos, o ator Guilherme Caram.
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9: A cidade de São Paulo terá alterações nos serviços municipais por conta do feriado desta quinta-feira, dia 9. E também ponto facultativo de sexta. O rodízio de veículos será suspenso na quinta e na sexta-feira. Na quinta-feira, as faixas de ônibus serão liberadas e haverá ciclofaixa de lazer.
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1: E ó, tem notícia aí do Black Sabbath aqui no Corre de hoje. A trajetória do Black Sabbath vai ser celebrada em um novo livro oficial que promete oferecer aos fãs um olhar aprofundado sobre a história da banda que ajudou a criar o heavy metal, aí, os pioneiros do estilo. A obra intitulada The Masters of Reality vai ser lançada em outubro pela editora Rufus Publishing e através de 500 páginas vai revisitar a carreira da banda desde a sua formação em Birmingham no final da década de 60 até o seu épico show aí de despedida do Back to the Beginning, né? Em julho de 2025, aí fez um ano, essa semana atrás, fez um ano aí desse show histórico. Criado pelo fotógrafo Ross Halfin, um amigo, né, de longa data aí do grupo, o livro reúne fotografias e memorabilia rara e ensaios assinados aí por Jeff Burton e Dave Ling, que entrevistaram especialmente pro projeto os quatro integrantes da banda, né? Da formação clássica do Black Sabbath, Ozzy Osbourne, Tony Iommi, Geezer Butler e Bill Ward. A produção do livro começou aí a cerca de 2 anos e contou com o apoio do próprio Ozzy, né? Nosso falecido príncipe das trevas. Sobre o projeto, o Halfin também declarou que o Ozzy e a Sharon queriam aí que o livro fosse lançado após, né, o último show em Birmingham, mas a morte repentina aí do Ozzy fez com que tudo parasse, né? O mundo do rock parou e tudo, todos os projetos pararam. O Ozzy também estava aí totalmente envolvido com o livro e autografou as páginas de apresentação meses antes do último show, assim como todos os outros membros da banda também. O livro vai ser lançado aí em 3 edições diferentes, incluindo uma super deluxe autografada em metal, aí uma box maravilhosa, limitada com apenas 200 exemplares numerados e que traz a capa de metal escovado, ó, coisa linda, hein? Caixa especial, impressões exclusivas e um marcador autografado por quem? Pelo Ozzy, pelo Iommi, pelo Butler e pelo Ward. Agora bora falar de cinema, cinema nacional, pra você aí que tá olhando, corre pelo nosso site da Rádio Rock, www.radiorock.com.br, ou pelo nosso aplicativo, vai ver aí que tá rolando o trailer, né? Das novas filmagens, da sequência do Chico Bento e a Goiabeira Maravilhosa, que já começaram. E o longa também já ganhou seu título oficial, Chico Bento 2 Sardade. As filmagens acontecem aí nas cidades de Santana de Parnaíba, Itatiba e Bragança Paulista, no interior aqui de São Paulo. E além do trio aí, né, trio principal do filme, né, Isaac Amendoim, que é o Chico Bento, a Ana, né, Ana Júlia Dias, que é a Rosinha, e o Pedro Dantas também rola aí, o pessoal, o elenco, né, Thaís Garape, a avó Dita, né, a Débora Falabella como professora Marocas, também temos o Augusto Madeira como Agripino, Luiz Lobianco como Nholau, Lívia Lagato como Dona Cotinha e Guga Coelha como Rafael Saraiva, que é o Léo Cádio, né? O anúncio na sequência foi feito aí após o sucesso de Chico Bento, né? Chico Bento e a Goiabeira Maravilhosa, que se tornou aí a segunda maior bilheteria nacional de 2025.

importantes premiações, incluindo o Grande Otelo de Melhor Filme Infantil de 2025 e o Prêmio Abraá de Melhor Roteiro Infantil de 2026. Na sequência, o Chico Bento aí vai embarcar numa jornada ao lado dos seus amigos para realizar um desejo especial ligado à vovó Dita. Informações sobre o restante do elenco não foram divulgadas ainda, mas sairão em breve.

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6: Que o Woodstock de 1969 é um dos festivais mais icônicos da história do rock? 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
1: E ó, pra você que quer notícia aí do mundo da música, a rádio norte-americana Lithium, do sistema de rádio pago Sirius XM, propôs aí um desafio pros seus ouvintes, né? Escolher 250 as 250 melhores músicas do rock alternativo dos anos 90. O número foi aí uma alusão, né? Aos 250 anos da independência dos Estados Unidos, celebrados no último dia 4 de julho. E pra matar aí a sua curiosidade, eu vou falar agora as músicas que ocupam aí as 10 primeiras posições, pra você ver aí se concorda ou não com a galera. Em primeiro lugar ficou Everlong, do Foo Fighters. Em segundo lugar, Smells Like Teen Spirit, do Nirvana. Terceiro lugar, Sabotage, Beast Boys. Quarto lugar, Zombie, do Cranberries. Quinto lugar, Wood, do Alice in Chains. Sexto lugar, Black Hole Sun, Soundgarden. Sétimo lugar, Killing in the Name, do Rage Against the Machine. Oitavo lugar, Black, do Pearl Jam. Nono lugar, Man in the Box, também do Alice in Chains aí, dobradinha de Alice in Chains no top 10. E no décimo lugar, Creep, do Radiohead. Curtiu? Tá bom? Tá ruim? Conta lá no Instagram, @geosouza.s. E passando agora para os esportes, né? O Brasil venceu ontem a Colômbia nas eliminatórias da Copa do Mundo Masculina de Basquete. Fechou aí a primeira fase da competição com 100% de aproveitamento. A Colômbia jogava em casa, na cidade de Cali, mas a seleção brasileira conquistou aí um placar de 104-80. E essa aí foi a sexta vitória dos brasileiros nos 6 jogos realizados do Grupo C. As eliminatórias da Copa do Mundo Masculina de Basquetebol do Qatar de 2027 prosseguem aí em agosto com o início da segunda fase, que contará com as 12 seleções divididas em 2 grupos. Nessa etapa aí, cada equipe vai disputar as 6 partidas em um sistema de ida e volta contra as equipes da outra chave, acumulando aí os pontos da primeira fase. O Brasil enfrenta aí os Estados Unidos, República Dominicana e México e os classificados do grupo A. Também aí os jogos serão realizados nas janelas de agosto e novembro de 2026 e a fevereiro de 2027. Os 3 primeiros colocados de cada grupo, além do melhor quarto lugar, garantem a vaga do Mundial de Qatar de basquete masculino. Tá certo? Agora 4h48, a gente segue o Corre 89 com Blink-182 Feeling This.
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0: sexta-feira aqui do Corre 39 de hoje. E chegou agora a hora de saber quem foram os ganhadores, né, dos prêmios do Corre de hoje. Quem levou aí um voucher de R$100 para Carolinaria Dulce foi você, Selma Adriana Bueno. Quem levou um par de ingressos para curtir aí o Hopi Hari, né, em qualquer data até dia 17 de outubro, foi você, Luiz Gustavo Gonçalves Eto. Um par de ingressos também pro show do Camisa de Vênus rolou aí para Daniela Cristina de Jesus. E um par de ingressos pro show do Masters of Voices, dia 11/7, sabadão, no Santo Rock Bar, foi aí para Simone Ribeiro Alves, tá certo? Parabéns aí, galera, pros ganhadores. A produção vai entrar em contato com vocês para retirar o ingresso, tudo certinho. Aqui quem fala é Giovana Souza, eu vou ficando por aqui. Quer me seguir nas redes sociais, né? Ó, a dicção tá perfeita, né? Nas redes sociais, corre lá no @geosouza.s, a gente troca ideia por lá também. Te desejo uma excelente terça-feira, né? Uma ótima semana aí pela frente, semana de feriado, e não desgruda da gente, que agora tem show do Tatola aqui na Rádio Rock, tá certo? Um beijo, fui!
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4: Muita melodia, começando aqui o Show do Tatola. Agora são 4h59. Hoje eu não sei se o Maio vai poder chegar aqui, porque ele tá se cuidando, tá fazendo fisioterapia e tal. E daqui a pouquinho o homem deve aparecer aqui também, certo? Mas, sem enrolar aqui, vou fazer um repeteco, um relançamento.
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4: É a Violent Grow, a filha do Dave Grohl, com mais um single, Bug in the Cave. E vem subindo nas paradas, vem se destacando. Ele já mostrou alguns singles dela e esse é o mais recente. Vamos vir inteirinho? Vamos mandar agora.
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É boa a música, hein? Violet Grove, Bug in the Cage. Uma das novidades aqui que a gente tem destacado aqui durante o ano. A partir de agora, tem par de ingressos para o show do Eagle Eye Cherry, dia 25 de julho, vai cair no sábado no Tokyo Marine Hall. Os ingressos estão à venda em ticketmaster.com.br. Então, tá a fim de ver o Eagle Eye Cherry? Valendo a partir de agora, 98-333-8989. Manda seu nome, RG, o CPF. Vai participando aí. Daqui a pouquinho tem resultado. E vamos ouvindo o Travis.

0: Olha, Charlie Crow.
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versão remasterizada, são 5h34. Tá rolando aí a Copa do Mundo, tá 0-0, Suíça e Colômbia. Presta atenção nessa aqui, ó. 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Espetacular, né? Continua valendo o par de ingressos aqui pro show do Eagle Eye Cherry, 25 de julho, sábado no Tokyo Marine Hall. Valendo aqui no Zap 98-363-8989. Manda seu nome, RG, o CPF. Daqui a pouco tem o resultado. Tirando

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1: Tava com saudade, japonês?
2: Pô, apareceu.
1: Tava trabalhando pra você, né, irmão?
2: Que isso?
1: Chega no final do mês, você quer dinheiro, né?
2: Eu quero.
1: Se eu não correr atrás aqui, ninguém corre, não. É tudo nosso, japonês.
2: É dinheiro.
1: Se depender dos caras, nós estamos mortos, mano. E aí, o que, que a gente lançou hoje, japonês?
2: É um relançamento, a Violet Grow, a filha do Dave Grohl.
1: Ah, que a gente já tinha mostrado, né?
2: É, Breaking the Cake.
1: Muito bom. Você falou da Argentina que ganhou?
2: Ah, eu não falei, né? Porque...
1: Não precisa nem falar, né, meu? Perdendo de 2-0 aos 35 do segundo tempo, os caras fizeram 3 gols, mano. Tá de brincadeira.
2: Tô
1: time de raça,
2: Egito,
1: né?
2: Porra.
1: A gente pode não gostar. Eu odeio a Argentina, eu não gosto do time dos caras, não gosto do jeito deles, eu não gosto, ué. Mas tem que reverenciar, velho. É muita raça, é muita vontade de ganhar. Time de gente que fala, eu quero ganhar, eu tô afim de ganhar.
2: Eles lutam, né?
1: Eles lutam, eles correram atrás do resultado errado. Os nossos, cambada de frouxo. Covarde, abandonaram o jogo na metade, não correram, uma preguiça danada. Parecia que tava disputando o desafio ao galo, velho. De brincadeira, mano. Ganharam o jogo.
2: É, foi fazer
1: nas quartas de final.
2: Agora torcer pra outro sul-americano aqui, ó. Colômbia, tá 0-0.
1: Se segundo gol da Argentina lá foi meio rápido também, né? Mas tudo bem. E a Argentina agora tá jogando Colômbia e Suíça, né?
2: É, 0-0, tá no intervalo.
1: 41 minutos, não? Intervalo, não? 40. Ah,
2: tava no intervalo, né? Vamos ver.
1: Eu acho que será que é intervalo?
2: Não tá no intervalo.
1: Tá no finalzinho do primeiro tempo, né?
2: É.
1: Muito bom. 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
1: 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Boa demais, né, meu? É isso aí.
2: Olha aí.
1: Fala aí. Quem é ele? Ah, o Igor Jerry, perdi ele, mano. Ele tava falando com a gente, velho.
2: Ele mandou pra gente, viu?
1: Mandou,
2: nosso parça.
1: É o nosso parça, Igor Jerry, velho.
2: Ele tá feliz porque ele tá sorteando ingressos aqui.
1: Boa.
2: Do Igor Jerry.
1: É isso aí, eu postei no meu stories dele também.
2: Esse é o Turnstile.
1: Vamos ouvir Turnstile.

0: mesmo, Eagle Eye Cherry, é isso?
1: É o par de ingressos do show do Eagle Eye Cherry, dia 25 de julho, no Tokyo Marine Hall. Vou dar o resultado. Raika Soares Borborema.
0: Repete aí.
1: Raika Soares Borborema ganhou o par de ingressos do Eagle Eye Cherry.
0: Boa! Daqui a pouco vamos abrir. Chegou coisa nova de ingresso pra nós aí, japonês.
1: Também, né?
0: Chegou Sil. Que mais chegou?
1: Jamiroquai.
0: Jamiroquai também. Tudo da 30E chegando aqui pra gente. Valeu, Bruno. Valeu, Alex Wesley.

0: vou abrir um prêmio aqui.
1: Tá bom, então abre, vai lá.
0: Tem par de ingressos aqui de pista premium pro Information Society, Noel e Thea Alcyn do Snap. Dia 16 de julho na Suhai Music Hall. Ingressos à venda em ticketmaster.com.br. E aqui você pode participar pelo zap 98-363-8989.
1: Informei seu site. Você não conhece o Suhai Music Hall ainda? Tem que conhecer, vai ser lá, né, japonês?
0: Vai ser lá, é uma casa legal pra caramba.
1: A casa é linda, meu, a casa é linda. Vocês têm que conhecer, velho. E procura a Sueli lá, ela manda em tudo.

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8: Olá pessoal, Bento Mello aqui para mais um Tour Rock Bola nessa terça-feira, dia 7 de julho. O Brasil foi eliminado, mas a Copa do Mundo segue. Ontem tivemos mais dois jogos aí pelas oitavas de final, começando com Espanha 1, Portugal 0. Merino fez o gol já no finalzinho, aos 45 do segundo tempo, e mandou Portugal para casa. Essa seleção que, para mim, foi a grande decepção da Copa, chegou com muita expectativa, mas não correspondeu em campo. E o Cristiano Ronaldo se despede das Copas do Mundo com alguns recordes pessoais, mas sem nenhuma grande participação, fora ali a semifinal em 2006, naquele time comandado pelo Filipão, mas que ele era mais um coadjuvante, ainda era muito novo. É isso, logo depois, a Bélgica atropelou os Estados Unidos, os últimos donos da casa aí que jogaram nas oitavas de final. Nenhum deles passou, e a Bélgica fez 4-1, depois de toda a polêmica envolvendo o cartão do Balogun, que teve a revogação, enfim, a Bélgica entrou pra valer, atropelou desde o começo do jogo, abriu o placar logo aos 8 minutos.
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1: Relançamento, né, japonês?
2: É a Violet Grove, Burning the Cage.
1: A filha do Dave Grohl.
2: Música que vem subindo em algumas paradas também.
1: É bem legal essa música, mano.
2: E continua valendo aqui o par de ingressos de pista premium pro show do Information Society, Noel e até a Alce do Snap.
1: Boa.
2: Dia 16 de julho na Suhai Music Hall.
1: Então participa, 98333-8989, certo?
2: Tá no zap.
1: É, manda aí, pá. Eu botei agora o Social Distortion japonês, agora pra gente começar a abrir a hora.
2: Sim.
1: Com aquela Born to Kill, é isso o nome da música?
2: Born to Kill, foi o primeiro single desse disco mais recente.
1: O disco mais recente do Social Distortion, que vem agora no final do ano aqui pro Brasil, certo?
2: Isso.
1: Ou é
2: aí
1: no começo do ano que vem?
2: Eu acho que é no final do ano, mas...
1: Eu também não tenho certeza.
2: Tô vendo, mas se vai já oficializar a data e tal.
1: Tá tudo aí por aí, ele vem pra cá. É, onde é que eu vi que você pegou um ao vivo? Qual que é esse ao vivo aqui?
2: Isso aí é do Jimmy Kimmel. Aquele apresentador, né? Tem um programa de TV.
1: Lá nos Estados Unidos.
2: É, e tem bandas que normalmente fazem uma apresentação ali.
1: E fica bom lá, hein?
2: É, e aí tem essa apresentação desse single lá.
1: Desse single? Vamos dar uma ouvida, então? É isso aí, Social Distortion, Born to Kill, single novo. É o primeiro single, né, do disco deles. E gravado no Jimmy Kimmel, com um vídeo super legal. Se você tiver a oportunidade de ver agora, não só ouvir, aproveita.

0: Que incrível isso. Que incrível. Que Social Distortion é uma banda espetacular.
1: É boa pra caramba.
0: É boa demais. E agora eles estão fazendo esse novo single, que é o Wicked Game, que é uma regravação, né, japonês?
1: Do Chris Isaak.
0: Olha o que eles fizeram com essa música.

0: Olha o que o Dino, vamos ressuscitar, hein?
1: Country Club.
0: Country Club, Boy George fazendo Karma Chameleon. Você é velho, hein, japonês?

0: Ixi, Maria.
1: Agora é o Gorillaz.
0: Agora é o Gorillaz. Música nova, Gorillaz. Primavera Sound no fim do ano.

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1: Agora é o Temper City.
0: Self-Aware é o nome do som do Temper City. Nunca ouviu falar nessa banda? Nem eu.

0: Vamos fazer a parada, japonês?
1: Vamos, bora.
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1: Hits. As músicas mais vendidas nas plataformas digitais, o décimo lugar, Sam Fender, Olivia Dean, Rain Me In. Tem top 10.
0: É.
1: Voltou pro top 10 a Billie Eilish, Birds of a Feather.
0: Continua vendendo.
1: É. Ela sai uma semana e depois já volta.
0: É verdade.
1: Number 8. Outro que voltou aqui, o Joe, In the Beginning.
0: De novo?
1: De novo.
0: É a série que ele tá fazendo lá.
1: Já acabou a série, Stranger Things.
0: É, mas tudo bem. Nossa, que cacetada que o cara deu.
1: Number 7. Sétimo lugar é o Summer, Back to Friends.

0: Sexto lugar, Mumford & Sons e Chris Stapleton. Here. É só filho aí na parada.
1: É verdade.
0: Number 5. O quinto lugar, acabamos de tocar aqui, o Temper City, Self-Aware. Number 4. O quarto lugar, No Can, The Great Divide, Mini Trovador.
1: Ah, mini nada, bananão.
0: Number 3. Esse subiu bem, tava em oitavo lugar semana passada. Phoenix Flexing and Purpose on the Beat, Rubbers. Number 2. Segundo lugar, o Tame Impala, Drácula. Essa é a versão original.
1: Continua na parada e continua vendendo, hein?
0: É impressionante. Mas aí tá em segundo.
1: Number e o primeiro?
0: Primeiro lugar é o Tame Impala de novo.
1: De novo?
0: Com a mesma música, só que a versão remix.
1: Como é que pode as duas versões, primeiro e segundo lugar, velho?
0: Tá vendendo. Digital Hits, Rock Connection.
1: Hit Radio. Então vamos ouvir.
0: É o Tame Impala.

0: Fatboy Slim and the Rolling Stones.
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2: Pegar o Honda agora?
1: Muito em japonês.
2: Bom.
1: Qual é o prêmio japonês?
2: Continua valendo o par de ingressos de pista premium para o show do Information Society, dia 16 de julho, na Suhai Music Hall. Valendo no zap 98-363-8989. Esse é o Green Day.
1: Vamos de Green Day.

0: Stone Temple Pilots.
1: Eu gosto do Stone Temple Pilots. Vamos ouvir? Remasterizado, hein, japonês?
0: Interstate Love Song.

0: isso aí, Stone Temple Pilots. Vamos ver essa aqui, japonês, agora? Sublime, a música nova.
1: Lá no Howard Stern.
0: Foi no Howard Stern? No programa dos Estados Unidos, lá?
1: É.
0: Tá malandro, hein, japonês? Vamos ouvir, vamos ver. Olha o vídeo.

0: do Sublime. Bom demais, hein, japonês?
1: Os caras fazem uma qualidade ali impressionante, né?
0: Muito bom.
1: Agora é o Dominic Fike.
0: Vamos ouvir. Baby Doll.

0: down. Fala aí, japonês.
1: O par de ingressos de pista premium pro show do Information Society no Yatea House do Snap, dia 16 de julho na Suhai Music Hall, saiu para Roberto Lúcio de Melo Júnior.
0: E a gente relançou a Violet Crow, a filha do Dave Grohl.
1: Frank the Cake.
0: O baterista do Nirvana. Tá bom, vocalista do Foo Fighters. Prefiro ir como baterista do Nirvana. É, né, japonês?
1: É boa.
0: Vamos lá, começar o Quem Não Faz Toma, é isso?
1: É isso. Tem dinheiro hoje?
0: Tem, hoje não, ainda não tem dinheiro não.
1: Não tem não, né?
0: Os caras roubaram tudo o nosso dinheiro.
1: Eita.
2: Tirando o pó do rádio.
0: Tem algum político aqui.
2: Foo Fighters. The Warning and Karin Leon.
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4: É a praga. 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Estamos na metade dos campeonatos, né,
5: Ricardo? É isso aí.
4: Praticamente é Campeonato Brasileiro, é Libertadores da América,
5: Copa do Brasil.
4: Tem muito campeonato.
5: Tem até Sul-Americana para você, né, Angelão?
4: Obrigado, Ricardinho, por lembrar.
5: Tem, né? Tem.
4: 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O que tem de prêmio aí, ô Pinguerido?
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7: Boa noite.
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4: Boa, daqui a pouco então, beleza?
5: Fechado.
4: Kit Neon. Ricardinho, o assunto do dia é a Argentina, né?
5: É, a Argentina
4: Nossa
5: fez...
4: Nossa senhora.
3: Argentina ou o juiz?
5: Então, as duas coisas,
4: as duas,
5: né?
4: Coisas. O jogo até os 34 minutos do segundo tempo tava
5: 2-0 pro Egito.
4: 2-0 pro Egito.
8: Eita, Deus.
4: Já tinha tido um gol anulado. Já.
5: Mal anulado.
4: Mal anulado.
3: Mal anulado.
5: Do Egito.
4: Do Egito.
5: Aquelas anulações que os caras adoram fazer aqui no Brasil, mas na Copa teve um monte de casos e nenhum o cara voltou. Que é aquela
3: foi seis meses antes,
5: falta,
3: né?
5: Lá no começo da jogada e nem foi muito falta.
4: Isso que eu ia falar
5: é
4: agora, hein, Ricardinho.
5: Os dois se puxando,
4: isso que eu ia falar.
5: Caiu e seguiu.
4: Esse lance do tempo é considerando se fosse falta de verdade.
5: Exatamente.
4: Que eu acho que não foi.
5: Nem foi.
3: Foi, foi quase no escanteio do gol do Egito.
4: É. Exatamente isso.
5: Meu,
4: uma loucura, né?
5: Loucura.
4: Juiz ajudou.
5: Já tinha dado um pênalti esquisito
4: então,
5: pra Argentina,
4: lá.
5: Que o Messi perdeu.
4: Vamos lá. A impressão que me deu no jogo é de que o juiz estava querendo ajudar a Argentina.
3: Imagina.
4: Vocês tiveram a mesma impressão?
5: Eu tive a mesma.
4: Imagina.
5: Eu tive. E o que é pior, e ele, claro que teve o pênalti, mas não foi só essas jogadas polêmicas grandes, sabe? Era aquele contra-ataque que era pra ter dado amarelo pra Argentina, ele não deu. Era uma falta na área... Na frente, na meia-lua, no Salah, que ele não deu. Essas faltinhas irritou. E ele conseguiu. Ele irritou o banco, ele irritou os jogadores, ele irritou todo mundo.
3: O juiz, mas ele conseguiu dar um cartão amarelo pro técnico do Egito porque tava sofrendo racismo. E ele deu o cartão amarelo pro técnico.
5: É que é uma história que ninguém sabe. Vocês sabem o que aconteceu?
4: Não, então, ninguém sabe.
3: Ele depois o técnico falou que tava sendo xingado pelo torcedor. Porque a maioria dos torcedores.
4: Então,
3: ele falou depois.
4: Esclarece.
3: A maioria dos torcedores lá eram argentinos.
4: Sim.
3: No estádio lá. Que não sei
4: e começaram
3: a
4: xingar.
3: E aí o técnico fez aquele X.
4: Isso,
3: que é um X de racismo.
4: Aquele xingamento que argentino adora.
3: É, então eu não sei qual é o xingamento. Mas ele falou que tá sofrendo xingamento. Não sei se será. Qualquer tipo de xingamento lá. E o juiz foi lá e reclamou com o técnico, porque ele tava gritando, mas não, tem um cartão amarelo pro técnico do Egito.
5: Eu não sei.
8: Que situação.
5: Eu não sei qual foi o xingamento nesse jogo, mas contra o Cabo Verde,
2: Mostrou. De argentinos. Tinha um influencer americano, não era
3: só
2: nem.
3: Só que era negro.
2: Era negro, isso. Com a camisa do Cabo Verde. E os caras imitando macaco pra ele.
5: É isso aí.
4: E o juiz... não vão aprender nunca.
3: Não, né? E aí passa um pano pra
4: eles. E a gente fica sofrendo, porque a gente fica torcendo sempre pro outro time e eles ganham.
5: É isso aí. É
3: já ajudaram a Argentina no Cabo Verde, né?
4: É, a gente vai torcendo contra a Argentina e eles ganham.
2: Agora.
4: E a gente vai passando. Agora, será que
2: tudo não existe
4: uma justiça divina nesse negócio?
2: Tudo isso que nós
3: tem, falamos. Olha como eles estão lá.
7: É. Glória é isso aí, a Deus.
4: É o que está acontecendo com o país. Mas também aí é outro assunto. É. Mas pô,
3: as pessoas são as mesmas, né?
4: É difícil.
2: Né? Agora, independente do juiz, tudo isso que a gente falou é verdade. O juiz estava ajudando a Argentina. Mas o que a Argentina fez em 13 minutos?
5: É isso aí.
2: De força de vontade.
5: É isso aí.
2: De cara, tava 2-0, faltava 15 minutos pra acabar o jogo.
3: O juiz não joga pra
2: eles.
3: Não.
2: Eles viraram o jogo com uma raça, mano. O Messi, depois que ele perdeu o pênalti, o olho dele se via assim, ele querendo resolver o negócio. Falou, eu criei o problema, eu vou resolver.
4: O primeiro tempo ele sumiu, né?
2: Quando ele perdeu, ele sumiu.
5: Ele sumiu, ficou andando ali no meiuca dele.
4: Aí ele achou um lado direito lá.
5: Que louco isso, eu ia falar isso agora. Ele achou um lado do campo. E é muito engraçado você ver que...
3: Ele se enfiou lá e ficou.
5: A bola chega, né? Impressionante.
4: Os caras procuram ele.
5: Procuram ele. E depois que chega, ele resolve.
2: Resolve.
5: O gol que ele fez, time,
4: os caras idolatram ele.
5: E ele merece.
4: Os jogadores idolatram ele. Falar.
5: Você vê que é tipo um exército e ele comanda esse exército.
3: Falando do Depol, né? Falando do
5: e ele vai atrás.
3: O Depol é o soldado, o general dele.
4: É o general dele. É isso aí mesmo.
5: Que é o cara que tá lá.
4: A gente não tem isso no Brasil?
5: Não tem. Não tem.
3: Porque nem o Messi, nem o cara que
4: comprou. Nem que comprou o iate novo agora.
3: Esse não joga mais, faz tempo.
5: Que o vagabundo.
3: Esse não joga.
5: São escolhas, né, Tatola? O Messi, é bom lembrar, pra quem é mais novo, que o Messi já foi achacalhado pela torcida da Argentina. Já falaram que ele não era nem argentino, né? Que ele era espanhol, porque ele não jogou, né?
4: Lá na Barcelona.
5: E ele foi criança pra Espanha. E ele perdeu uma Copa América, que ele perdeu o pênalti, ele cogitou parar de jogar pela seleção argentina.
4: Eu lembro dessa história.
5: É verdade. E aí depois ele voltou com a faca nos olhos, meu. Ele voltou com a faca no dente.
3: Faca nos olhos, ele ia ficar sem.
4: Ele não ia conseguir chutar a bola.
5: É igual quando o time tá...
8: É igual quando... A pessoa se pega na vista, ele ia ficar cego.
5: É igual quando o time tá na beira do precipício e deu um passo à frente.
3: Mas o time da Argentina é impressionante, a garra que eles têm.
4: A vontade
3: que eles têm.
4: Você tá falando isso porque você acha o nosso time frouxo?
3: Nosso time não é que é frouxo, é muito frouxo.
4: Acertou! Nosso time é covarde.
3: Muito covarde. De todo mundo. Desde a comissão até o...
5: Todo
3: o
5: mundo não. Não dá pra botar todo mundo. Mas a maioria do time.
3: Não
5: dá
3: pra eu não vi ninguém correndo lá com vontade. Não,
5: tem sim.
4: Sempre tem um diferente.
3: Mas não deixaram ele entrar, então.
4: Mas não tem comando, né?
5: Não tem comando.
4: O cara que tá dentro do campo, eles fazem aquilo que mandou. Parece uns cabritos velhos lá. Tenha vergonha na cara.
3: Tanto é que ninguém voltou pro Brasil pra ver na seleção.
4: A gente fica torcendo contra a Argentina com raiva.
5: Com raiva.
4: E os caras vão lá com uma raça danada.
3: Isso é elogiável.
4: E a gente viu o nosso time, parecia que tava disputando o desafio ao Galo.
3: Eles gostam de ganhar, eles gostam de jogar.
4: Maria, os caras estão jogando um amistoso,
5: né?
4: Velho.
5: Uma preguiça, né?
4: Uma preguiça. Ninguém. Lembrando que esse Egito a gente ganhou 2-1, né?
5: Foi.
4: Que
5: amistoso, né?
4: Mas ganhamos, né?
5: Ninguém joga entra pra perder.
4: Ninguém entra pra perder. Foi um jogo difícil. A gente ganhou de 2-1 dos caras. A Argentina pegou Cabo Verde, que era uma porcaria e não era uma porcaria. Pegou o Egito, que não era uma porcaria e não era uma porcaria.
5: Na verdade, todo mundo vendeu caro, nós não.
4: É.
5: Vendeu baratinho.
4: Exatamente isso.
5: Todo mundo vendeu caro.
4: Todo mundo vendeu caro
5: pra caramba.
4: Nós em 10 minutos entregamos 2 gols pros caras.
5: É isso aí.
4: E ficamos olhando pra cima.
5: É isso aí.
4: Nós somos um monte de cambada desculpado. De bunda mole.
2: Eu quero saber essa história que você falou do avião que eu não tô sabendo.
5: Vai.
2: Ninguém não. veio pro Brasil?
3: Não.
5: Ninguém. Só veio
4: ninguém?
3: Duas... Só o Danilo. Atleta. O Danilo do Flamengo.
5: É isso aí. Só o Danilo
3: e a comissão.
5: E um menino chamado Léo Nanite. Quem que é esse?
3: Nanete.
5: É um goleiro.
8: Quem é o cantor?
5: É um goleiro que o Ancelotti pegou pra completar os times. Então ele precisava de 4 goleiros.
3: Ele levou o goleiro do Flamengo.
5: Pra treinar. E ele levou esse goleiro
3: pra
5: do
3: treinar,
5: Flamengo.
3: Só
5: pra treinar, não tá escrito nem nada.
3: Time.
5: Então só voltou o Danilo e esse menino.
3: De jogador, o resto era só comissão e as camisas velhas. E as bolas, as camisas.
5: Agora o
3: que ninguém quer mais as camisas da seleção, tá tudo encalhado.
4: Tá tudo encalhado.
3: Tem tanta piada, tem tanto meme falando isso aí. Tem um vídeo do cara. Eu não sei se é verdade, mas o vídeo é bom, é tão bom. Eu até mandei lá pro Perrengue. O cara falou assim: eu encomendei 7 mil camisas. Não. E os caras atrasaram pra me entregar. Entregaram na segunda-feira pra ele. Me entregaram hoje, no caso. Que eu faço, mano, com isso agora?
9: O que, que eu faço? Que merda.
3: As camisas estão vendendo a 20
4: e não é um
3: pontos.
4: Cara só.
5: Não, não, não é. Monte, e um meme que eu vi muito bom também, que era um cara que tava vendendo camisa de jogador.
4: Então.
5: Usada. Ele falou, só foi usada 3 vezes. Pode.
4: Não, pode usar. Tá de brincadeira, né, meu?
3: Ah, os caras que venderam camisa estão assim.
4: Raspar o paralama do meu carro.
3: Ah, não, é mesmo, hein?
4: Raspar.
3: Qual?
4: Tem que ver isso aí. Do caminhão, da Silverador.
3: Ixi, preto. É difícil.
4: De brincadeira, esses manobreiros, eu vou pegar um por um, velho. Não vai sobrar um,
5: pega.
4: Vivo. Tá de brincadeira. 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
5: É isso. O Beto de Boston falou que hoje o mestre tava com sangue nos dentes e faca nos olhos.
4: Ele tava mesmo, mano. Bruna Surfistinha. Não, antes de falar da Bruna Surfistinha, vamos falar do Neymar. Ele comprou um navio mesmo?
5: Não, o Neymar depois.
3: Aí já tá na fuçada.
4: Bruna Surfistinha, tá na fuçada ou não?
5: Tá.
4: Também tá?
5: Não, Bruna não.
3: Não, ela não. Se for a Marquezine, pode ser.
4: Junto com a Rita Cadillac, o que, que elas estão fazendo?
3: Conteúdo adulto. A Bruna Surfistinha, ela se rendeu às plataformas adultas, né?
4: É.
3: E aí o que acontece? Porque dá um dinheiro, tudo, e ela achou ali um jeito de fazer um dinheiro bacana, só que ela queria inovar. E ela convidou Rita Cadillac.
10: Não interessa se ela é.
3: Ih,
10: é,
3: brinca com isso. Assinou já.
5: Não brinca com isso que eu tenho uma amiguinha que
4: assinou. Tem uns caras que morrem aqui por causa da Rita.
3: Bruna Surfistinha chamou Rita Cadillac, tem 72 anos, e produzindo um conteúdo adulto juntas. As duas estão se interagindo.
4: É bom para o
3: moral. Fazendo como é que faz pipoca. Aí tá lá, na plataforma você pode assinar.
5: Posso falar aqui? Eu vou falar o nome do cara porque ele escreveu. Marconi Barbalho. Eu vi o vídeo da Bruna Marquezine, da Bruna Surfistinha com a Cadillac. Daí ele completa. Eu queria desver.
4: Ixi, é Maria. Mesmo?
5: Ele que tá falando.
4: Ixi,
5: né?
4: É mesmo?
5: Que situação.
4: Então, queria desver. Então vamos dar uma olhada pra ver se.
5: Vamos desver. Eu quero desver também.
3: É só pegar, vi, não quero ver. É só pegar a senha de um colega
5: aqui. Mas é a curiosidade.
4: Que colega?
9: Aqui tem coragem.
5: Já respondeu.
3: Eu não vou falar
5: quem
3: é o colega.
5: Já respondeu.
4: Aqui tem coragem.
5: Tá, tô lá. Eu não vou falar o nome do colega, mas a senha é. Quase bi.
3: Quase bi, 02.
5: 77.
4: Virgínia tá sumida, não pode falar também.
3: Também não.
5: Também não.
4: Meu Deus
5: não.
4: Do céu, vocês querem acabar comigo.
5: Vamos falar do jogo.
4: Que jogo você quer falar?
5: Da Bélgica.
4: Bélgica,
5: Bélgica e Estados Unidos, que você viu ontem à noite. Bom, só lembrando que o jogador, né, o Balogun, dos isso. Estados Unidos, que tinha sido expulso, foi cancelado o cartão
3: ninguém,
5: dele,
3: porque
5: o Trump deu uma carteirada e o presidente da FIFA aceitou e ele jogou. Aí a Bélgica entrou e falou: nós vamos ter que ganhar esse jogo.
3: Mano, ganhar,
5: o melhor
3: ganhar.
5: Jogo da Bélgica. 4-1.
4: 4-1.
3: E sem os jogadores craques, que eles diziam, né? Os cracão lá, né?
5: Tem os caras que ficaram no banco, mas não foi pra poupar. Foi porque o técnico achou que os que entraram iam combinar mais com o tipo de jogo isso. Que ele queria fazer. E deu certo. Ganhou de 4-1. O que eu achei interessante é que o técnico da Bélgica falou que quando acabou o jogo, o Balogun foi conversar com ele. E falou pra ele assim: eu não queria nada disso.
3: Ele como jogador.
5: Eu não tenho nada a ver com isso.
4: A gente
5: isso,
4: falou isso ontem, né?
5: E é uma coisa que é impressionante.
3: Mas
5: e
3: o técnico pra conta
5: da
3: dele.
5: Da Bélgica falou. Isso é.
4: Foi pra conta de todos,
5: eu gostei dele,
4: né?
5: Ter vindo falando comigo. Só que acabou ficando uma seleção antipática, né?
4: Isso.
5: Até antes
3: todo mundo
5: desse jogo.
3: Com ódio.
5: Os Estados Unidos, todo mundo falava: pô, os Estados Unidos tá fazendo uma ótima Copa.
3: Tá jogando muito bem, pô.
5: Depois desse negócio do Trump, passou todo a ser a seleção mais odiada.
4: E bateu, deve ter batido nos moleques lá da seleção, que também não bateu legal. Bateu, né?
5: O treinador, que é o argentino, Maurício. Esqueci o nome dele.
3: O cabelinho lá.
5: O técnico dos Estados Unidos, que é o argentino, esqueci o sobrenome. Maurício.
3: Pochettino.
5: Pochettino. Ele falou que.
4: Cappuccino.
5: Porque ele corrigiu um repórter, né?
4: Pochettino.
5: Ele falou que ficou decepcionado porque, com muita gente, porque as pessoas começaram a mandar
2: mensagem nas redes sociais dos jogadores ofendendo, tá, xingando. Desculpa. E os jogadores não têm culpa.
3: Mas tem.
2: Não tem,
3: tem. Não tem pessoalmente, mas eles jogam naquele time, eles assumem toda a responsa. Se o presidente do país dele fez isso...
2: Eu posso falar uma coisa?
4: Respinga.
2: Eu vou te falar até que o Balogan deve odiar o Trump, porque ele é filho de imigrante. Ele deve odiar o Trump, só que ele não pode falar nada.
3: Eu acredito, mas o presidente do país dele fez...
4: Quem não odeia o Trump,
5: né? É isso aí.
3: É um monte de gente.
2: Tem gente que gosta.
3: Mais da metade dos Estados Unidos gosta, que elegeu ele.
5: Exatamente.
3: Então o que acontece? E aí, depois, a Bélgica fez a dancinha zoando o Trump.
5: Fez a dancinha.
3: E invadiram as redes sociais do Trump, acho que deve ser o Twitter que ele usa mais lá, o X, zoando, mandando meme pra caramba, zoando, e ele ficou bravo de novo.
2: Agora vai ficar bravo.
3: Vai taxar
2: o chocolate Bel.
5: Vai taxar.
4: Estão pegando no pé do Hendrick agora, é isso?
3: Saiu uma pesquisa falando dizendo que quem foi o grande culpado da desclassificação do Brasil e ficou pra conta do menino.
2: Não, ele é um dos, né?
3: Eu não acho.
4: Desculpa
3: que eu não
4: todo
3: acho.
4: Mundo preguiçoso.
2: Ele é culpado porque não acho. Aquele pênalti não dá pra perder.
3: Não é pênalti que ele bateu.
2: Foi pior que pênalti.
4: Não, eu tô dizendo.
2: Pênalti, aquela bola que ele perdeu.
5: Colocaram alguns nomes pra ele, pra ver quem era o culpado, né? Ah. E ele ganhou em porcentagem. Então falaram do Ancelotti, o Neymar, Vini Júnior, Bruno Guimarães e o Hendrick.
3: Ele é o mesmo.
5: E aí ele foi
2: eu
5: o...
2: não acho, não. Eu então,
4: mais,
2: tão culpado
4: eu mais, não acho, mais cara, nas postagens. Eu acho que a mudança do Ancelotti, quando ele coloca o Neymar, sem ele dúvida. Quebrou o time.
5: Sem dúvida. Sem
3: errou!
5: Dúvida.
3: O
2: maior culpado é o Ancelotti.
4: Sem dúvida. Eu também acho que ele
2: mas quebrou. Mas de jogador, eu acho que é o Hendrick.
3: Não, você tá de brincadeira, o cara que perdeu o pênalti, cara. E o
2: ele,
3: outro que
2: ele entrou, perdeu
4: se o menino, se o menino faz o pênalti, o Bruno. Se ele faz o... É outro jogo.
2: Ah, mas é tudo bem.
3: É outro jogo. Então você tá culpando o Hendrick?
2: Mas se ele faz o gol também, o jogo tava 0-0. Cardinho,
3: ele tinha acabado de fazer 40 segundos, mas que tava frio ainda. Não pegou, pegou a primeira
5: isso
3: bola.
5: É uma...
3: Se ele é deixasse ele ali, ia tentar mais 4, 5 vezes.
4: A segunda vez que eu dá o tapa
5: isso
4: na bola...
5: Existe.
11: Eu teria feito o gol.
2: Cada um tem sua opinião. É. Eu acho que ele não podia perder aquele gol.
3: Não podia.
2: E se você for ver, o gol da Noruega foi em cima dele.
4: E a senadora paraguaia?
3: Ixi, tá ela respondeu lá, né?
4: É, a paraguaia se recusa.
3: Jogo até o Ronaldinho.
4: Se recusa a pedir desculpas ao Mbappé
5: e ameaça.
4: Já prendemos o Ronaldinho.
5: É isso aí. A foto dela tá rolando
4: aí.
3: Ele vai lá no Paraguai.
4: Imbecil,
5: e ela falou que vai processar ainda, porque ele falou que ela é uma mulher. E que ela é indigna do cargo que ela tem.
3: Exatamente.
5: Falou um monte. E ela tá ameaçando ele.
2: Só pra completar. Depois que o Mbappé

0: ela, apesar dela falar que não pediu desculpa a ele e vai e pode processá-lo, ela pediu desculpas não pro Mbappé. Ela pediu desculpas pelas ofensas que ela falou, porque ela disse o seguinte: eu tô acostumada a receber esse tipo de ofensa, então eu não deveria ter falado da mesma forma pra ele.
1: Ih, mas ela não pediu desculpa, então ela tá tudo
0: não pediu
1: certo.
0: Pra ele. Pediu, ela falou que ela não deveria ter falado daquele jeito.
2: O mais perto
0: que ela chegou de uma desculpa foi isso.
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0: Tá lá. Só terminando o negócio do Balogun, que é o jogador dos Estados Unidos, no fim a suspensão dele ficou maior do que a que ele ia ter, né? Porque ele vai ficar fora das quartas, da semi e da final.
4: Os times da casa saíram todos, né?
3: Saíram todos.
4: O Canadá pro Marrocos, o México pra Inglaterra.
3: Eu tô preocupado. Tô preocupado porque vira uma luz verde no Polo Norte.
4: Ih, lá vem.
1: Não é qualquer Polo Norte.
4: Não é qualquer
1: Polo Norte?
4: Então qual o Polo Norte que é?
3: Vou te explicar.
1: Será que é o Polo Norte do Sul?
3: Vou ler pra você. NASA analisa luz verde vista no Polo Norte.
1: Da onde?
3: De Júpiter.
1: Vai, você acha que o que era da Casa Verde? Você acha que era no Imirim?
3: Você acha que é o Palmeiras fazendo o quê? Um amistoso?
4: Não, aqueles vídeos do Tatola. Dinheiro Novo que ele fala todo o título.
3: Olha lá.
1: O Tatola pega as imagens de Copacabana. São Paulo tem praia?
0: Não, no Palmeiras tem praia, tem tudo. Palmeiras,
4: chegando do Mundial.
3: Muito bom, chegando do Mundial. Olha lá, aquele verdinho.
4: Aquele verdinho, tô vendo.
3: Quem tá no YouTube, quem tá com a gente aí,
4: olha lá, galera. Vamos lá olhar.
3: Dá uma olhada. Ó, acompanha lá, ó. Tem uma luz verde ali, tão cismado, que pode ser a camisa nova do Palmeiras. Fala.
1: Uma sonda da NASA, que já, né, fica lá no espaço, lá, vigiando as coisas, detectou esse ponto de luz. Só que a distância não conseguiu ainda identificar exatamente o que é.
3: Quem colocou essa bagaça aí?
1: Colocou lá.
4: Não acredito que
1: foi a Leila, mano, que mandou instalar aquele ponto verde lá em Júpiter.
0: Esse brincadeira. Meu, você nunca tirou uma foto? É sério. Você vai tirar uma foto com o seu celular?
1: É o laser, igual joga no olho do juiz.
0: Calma. Você tira uma foto com o seu celular, daí você vai ver a foto, às vezes não aparece uma luz verde.
1: Coisa. É isso. Só o seu celular faz isso, o meu não faz.
0: É que você não percebe.
4: Quando ia revelar que era uma foto sobre a outra, fala: nossa, tem um fantasma.
3: É, brincadeira.
1: Então, assim, pra vocês que rasos, essa luz pode ser várias coisas, inclusive indício de gás, água e nitrogênio em Júpiter. O que mudaria toda a história da humanidade.
3: E se somar isso tudo, o que dá? Você tá de brincadeira.
1: Vocês são bobão. Deixa eu falar outra coisa que não tem nada a ver com risada.
0: Núbia.
1: Morreu hoje o Benedito Rui Barbosa.
3: Morreu o Benedito Rui Barbosa, 95 anos, né?
1: De verdade, eu confundi, achei que ele já tinha morrido.
0: Não morreu.
1: Quem morreu depois que eu fui ver, eu confundi com aquele do acidente do carro. Foi o Dias Gomes, né? Que sofreu acidente do carro aqui em São Paulo.
3: Eu não lembro.
1: Que entrou numa pista de ônibus com o cara.
3: Você que acompanha a novela?
1: Eu confundi depois.
4: Eu não acompanho.
3: E o Dias Gomes?
4: A Renata.
0: Mas o Benedito Rui Barbosa morreu hoje.
1: Morreu hoje. 95
0: anos. É o autor do Pantanal,
4: Renascer.
1: Rei do Gado, Terra Nossa, Caboclo, Sem a Mosca.
3: O cara fez novela.
1: Paraíso, Velho Chico. Ele era um baita. Acho que um dos maiores escritores que tinha de novela. 95 anos. Um abraço pra família. Morreu aqui no HQ.
3: Eu nunca vejo novela nem hoje.
4: E eu também não vejo novela, que agora ela saiu da prisão.
1: Eu vi só a chamada, eu não vi mesmo.
4: Eu também, só vi, na verdade eu tava passando. Agora tá saindo com sangue nos olhos.
1: A moça não matou ela.
4: Aí sai a faca.
1: A tesoura na boca.
4: A tesoura foi metendo na barriga dela e ela recuperou. Agora passou os anos, Ricardinho.
1: Quantos
4: anos
1: passaram?
3: Como é que você sabe?
5: 7 anos.
4: Me contaram, o Denis me contou.
1: A Broca ficou com dinheiro? Tá cuidando do dinheiro?
4: Ela tá no apartamento. Não que eu
1: a Broca tá morando no apartamento do Berdinazzi?
0: Então agora começa a vingança.
4: Agora começa a vingança. Ela tá nervosa. Mas
1: ela tá triste com o Chai Suede.
4: Que casou. Casou ainda com a outra da barriga.
1: Mas ela mandou ele embora.
4: Mandou. Todo dia ele ia lá com uma flor, tá?
3: Ele ia lá?
1: Mas a Broca ameaçou ele.

0: agora eu passo mancando agora. Eu já passava devagar. Aí, eu já passava na sala devagar. Agora eu passo mancando, passo mais devagar ainda. Ele levava a flor pra ela todo dia.
1: Mas a broca ameaçou ele.
2: Todo dia tinha uma flor lá. E aí ela sai da cadeira e tá casada.
1: Mas ele continuou apaixonado por ela.
0: Mas ele casou com a outra. Mano, mas ele casou com a filha da mulher mais chata da novela.
1: Qual que é?
0: Aquela que fala que investe em casamento e joias.
3: A Buba. Como é que é?
0: Ela não era Buba.
1: Não, é a magrinha lá que...
0: Não é aquela magrinha.
1: Não, aquela já tinha dado golpe nele e largou.
0: Então, ela voltou com ela.
1: Ele voltou com ela, deu o golpe da barriga? E agora tá grávida de verdade?
0: Não, agora tá só casou.
2: E como é que você sabe disso tudo?
0: Passando na sala, mancando devagar.
4: Mentira, mentira, mentira. Mentira, mentira, mentira.
2: Ricardinho, o Memphis Depay tá devastado.
1: Ai, a gente já vai falar isso mal demais. Vamos falar de novo. Vale a pena.
2: Devastado.
1: Todo dia a gente fala de novo.
2: Por que tá devastado,
5: Ricardo? Porque a seleção dele perdeu e ele é um cara que gosta da seleção. Diferente de uns pé de rato nosso.
1: E ele não jogou com
5: seus pé de rato. Ele tava machucado.
1: Não tava machucado. Na seleção ele já tava recuperado. O técnico não quis mesmo colocar ele.
5: É, também.
1: Ele não se poupou três meses do Corinthians pra jogar?
0: Mas o cara não chega com preparo físico.
5: É, você fica dois meses sem jogar, você não chega no mesmo ritmo.
0: É igual o Neymar.
1: Ele podia ter jogado no Corinthians pra pegar preparo físico.
5: Mas ele tava machucado.
2: Tá louco pra falar do Neymar?
0: Tá louco. Aquele sapo engasgado.
2: É, que coisa, hein?
1: Ai, ai, ai.
2: Então o que que acontece?
1: Ele vai voltar pro
2: Corinthians? Ele volta pro Corinthians?
5: Eu não sei, porque precisa renovar o contrato, né? O contrato dele é só até o fim de julho.
1: Então tá valendo. Ainda.
5: Tem 15 dias, né?
1: Mas tem que voltar, o Rosiuri tá esperando
0: assinar,
1: ele.
0: Já pode assinar o contrato.
1: O Métri tá esperando ele lá.
5: Mas tem férias, né? As mesmas férias que os outros jogadores tiveram, ele tem agora.
0: Mano, junta com uma licença, licença paternidade.
1: E depois vai meter um burnout.
0: O resto do ano.
1: Até dezembro ele mete com um burnout. É o seguinte.
2: O Starbucks, quem tá fazendo?
1: Café.
2: Retoma a expansão aqui no
1: Brasil. E os salgadinhos também.
5: Fechado?
1: Pois é. A empresa que cuidava do Starbucks aqui no Brasil tava falindo.
2: Os caras conseguem falir o Starbucks, mano.
1: E aí...
2: Olha os CEOs
0: nesse lugar. Né?
1: Aí uma outra empresa sumiu.
2: Os caras são uns gênios, mano.
1: E eles estão conseguindo retomar o crescimento do Starbucks. Estancaram o fechamento de loja. E agora tem a previsão de abrir mais algumas lojas até o final do ano, voltar a crescer a rede de café aqui no Brasil.
2: Como é que tá o jogo da Colômbia?
0: Tá 0-0.
5: A Colômbia perdeu um gol.
0: É agora isso aí, 10 minutos do segundo tempo da prorrogação, 0-0. E a Colômbia perdeu um gol agora.
5: Nossa. Caramba. E lembrando, pessoal, a gente tem que torcer nesse jogo pra Colômbia, porque é o último sul-americano na Copa, né? Só lembrando isso.
2: É exatamente.
1: Argentina não é sul-americano.
5: Não, Argentina não. Eles acham que são europeus.
2: Eles são franceses. Você vai pra Buenos Aires, eles acham que é Paris.
6: A história é muito louca.
1: E o Infantino torce pra Argentina.
2: É verdade. Ó, o Ancelotti vai falar da Anatel.
0: Fala.
2: Tá planejando uma renovação no gol da seleção.
0: Ele falou...
1: Nossa, que esperto.
0: O Ricardinho falou ontem, né?
2: E a aliação na comissão técnica.
0: É isso aí.
5: Então tirar aquele Tafarel.
0: Então os nomes que eles estão mais falando lá é entre Hugo e o Carlos Miguel. E o Tafarel parece que vai...
2: Não coloca o Hugo com o Carlos Miguel. O Carlos Miguel vai botar o Hugo no bolso.
0: Mas estão falando os homens mais cogitados.
5: O Vitamina?
2: O Vitamina vai botar vocês no bolso. Você pode ficar sossegado. Que o Carlos Miguel é
5: essa seleção aí, acho que combina mais com o Carlos Miguel, né?
2: É verdade mesmo.
5: Ancelotti, Carlos Miguel...
2: O River Plate, brincadeira.
0: Almada. O
2: que o Palmeiras não compra?
0: É uma grana, porque é uma grana. Tem 20 milhões aí de euros.
2: O River Plate tem?
0: Eles vão pagar. Pelo menos
2: pagar como?
0: A gente não sei como.
2: Vai pagar como?
0: O Almada, pra quem não lembra, ele era do Botafogo. Ele era do... daquele cara lá do...
5: John Textor.
0: Do Textor. Foi pro Lyon. Depois foi pro Atlético de Madrid, onde ele tava até agora. E agora parece que o Real Madrid vai
2: voltar.
0: Mas por detalhe, essa grana toda é por 50%.
2: Viu? É mesmo?
0: Não é por ele inteiro, não.
5: Ó, tem notícia do Palmeiras aqui.
2: Fala, qual é a notícia?
5: Depois do Donald Trump dizer que o Rafael Claus era suspeito, ele foi defendido. A CBF emitiu uma nota dizendo que ele possui uma trajetória marcada por excelência técnica, conduta ética e absoluto respeito ao futebol.
0: E a notícia do Palmeiras, por quê, Ricardinho?
7: Só que não.
5: É o amigo do Abel aqui, o juiz do Palmeiras.
6: O Palmeiras não é o centro do universo.
2: Ainda, a luz verde tomou conta da Júpiter. Senão podia ser alguma coisa, né? O Rodri pediu desculpas após comemorar.
0: Pediu.
2: Por quê? Como é que aconteceu?
0: Me conta o lance.
1: Quem é
0: o
1: Rodri?
0: É o zagueiro do...
2: Zagueiro não,
0: meio campista da Espanha. E o Bernardo Silva errou um lance.
1: Quem é Bernardo Silva?
0: De Portugal. E aí ele errou um lance.
6: Quem é o cantor?
0: E aí ele comemorou na cara dele. Já tava 1-0 o jogo. E aí ele caiu e ele comemorou. Ficou em cima comemorando. Mas eles são amigos, eles jogaram junto no
5: City. Tudo bem, mas ele tá comemorando que é o time dele.
0: Mas tem uma ética entre eles. Tanto é que, tipo, a gente não se importou, mas ele, tanto é que ele pediu desculpa. Tanto é que ele achou que não foi uma coisa que ele costuma fazer,
5: tá certo, hein?
0: Que ele pediu desculpa.
1: Enzo Campos, Adelino de Campos.
0: São um coração muito
2: peludo. Fala da Anatel.
1: Não, a Anatel liberou um negócio que é bacana, assim, é o uso de internet por satélite. O mais famoso é o Starlink, que é do Elon Musk, mas tem outras empresas que também tem empresa de satélite no espaço. É, diretamente pro celular, porque até hoje aqui no Brasil, a Anatel não liberava pra você ter um acesso no seu aparelho, televisão, celular, qualquer coisa assim. Só empresas podiam instalar antenas, pegar esse sinal e retransmitir.
5: Certo.
1: Então agora, a partir de agora, você pode ser um assinante, por exemplo, da SpaceX. Não sei como é que vai funcionar exatamente isso, mas você vai poder ter direto a internet via espaço, que melhora muitas vezes o sinal.
2: Entendi. O Bigode me perguntou.
1: Leilani?
2: O programa. Psicólogo explica como diferenciar desejo sexual.
1: Achei que era do teu canal.
2: Não, esse aí ele não sabe ainda. Vou contar depois pra ele. Psicólogo explica como diferenciar desejo sexual de carência afetiva. Tipo, quero comer uma coxinha ou quero visitar uma padaria.
3: E os salgadinhos também.
1: É. Vamos lá. Existe uma confusão às vezes nas pessoas. Quando você tá com vontade de sair com alguém, se você não sabe, se é só um desejo carnal.
2: Você acha que você tá apaixonado? Uma coisa, te amo.
1: Ou se você tá apaixonado, se você quer falar que te amo. É. Então eu falo assim, uma coisa importante é você tentar distinguir isso antes de você se envolver com a pessoa. Tá. Ela falou assim, em tese, um desejo só é quando você admira a pessoa fisicamente. Você
3: fala, perfeito de novo!
1: Que bacana, que gostosão, que gostosona, pá. Você vai, no impulso. O carnal aí, afetivo. O afetivo é quando você sonha com coisas com aquela pessoa. Isso ela nem tem nada. É, não, sonha assim, nossa, se a gente namorasse, eu ia te levar pra ver Toy Story. Sei lá, coisas
2: qual
1: assim.
2: Qual Toy Story?
1: Cinco.
2: O 5.
0: E ia conseguir o ingresso como?
1: Se for careca, de graça. Então, assim, isso é afetivo.
2: Não é careca.
0: É calma. Careca é por opção.
2: É.
1: E aí, assim, e depois de você se relacionar com uma pessoa, você tem a certeza. Como? Se você foi carnal, só aquela coisa de desejo, você acabou, toma um negocinho, pega e vai embora. O outro, você quer pôr a camiseta, dormir lá, posso tomar banho.
0: Vai na geladeira.
1: É, vai na geladeira. Tem um pãozinho pra nós. Ah, você quer ficar ali.
2: Entendi.
1: Viu, Bigode? É assim que faz.
2: Você quer ficar lá. A diferença é essa.
0: É essa, tá, viu, certo? Bigode?
2: E, ó, outra coisa importante.
5: Tô fora.
2: Umas mulheres desmaiaram com spray, com aquele spray de pimenta. Lá a polícia militar do Distrito Federal...
1: mas foi a polícia mesmo.
2: Foi a polícia que jogou num bar.
0: Tava rolando uma briga.
2: Vocês
0: já sentiram esse cheiro ou não?
2: Tem vídeo, olha lá, olha lá o vídeo, ó. Olha lá. Tava rolando.
1: Foi no dia do jogo.
5: Jogo do Brasil.
2: Jogo do Brasil.
1: Já treta que tinha
2: acabado.
1: Teve
2: bar pra caramba com um monte de treta.
1: Todo mundo ficou bêbado, infeliz.
0: Foi uma vez que a gente foi na Baixa Gávea lá, os caras falaram que lá eles não passam mais jogo.
1: Não passa mais jogo, quebram tudo. Quebra tudo.
0: Não passa o jogo de ninguém mais. Não passa do Flamengo, não passa do Fluminense.
1: Principalmente quando o seu time perde, no caso era o Brasil, então todo mundo ficou triste. Mas quando o time perde, a pessoa fica um zoando com o outro, né?
2: Descontrolado.
1: E aí fica todo mundo doido e esse é uma briga. Aí chamaram a polícia. E a polícia jogou spray. Aí duas meninas desmaiaram com
2: o cheiro do gás de pimenta.
1: Gás de pimenta,
2: Mas já chegou dando uma gaisada de pimenta, então, já aliviou geral, né?
1: Já espalha um bolinho, né?
0: Uma vez eu tomei perto.
2: Você tomou uma?
0: Uma vez aqui no Morumbi, na final contra o Flamengo, teve um tumulto lá.
2: Quanto foi o jogo?
0: Foi, o São Paulo ganhou de 2-1,
1: se não me engano. Mentira, mentira. Então, hein?
2: Quantos anos
1: foi? Faz 20 anos isso? Que
0: 20 anos?
2: As suas glórias vêm da onde?
0: Peraí, 20 anos
2: acabou
0: foi
2: o jogo.
0: Mundial. Foi 20 anos.
2: Acabou o jogo,
0: acabou o jogo, vai pra pênalti.
1: Os dois têm prorrogação?
0: Já acabou.
1: Vamos fazer intervalo pra gente ter o pênalti. Cancela o programa aí.
2: Deixa eu começar a bater, eu chamo.
0: Boa.
2: Vamos de novo da NASA, que eu tô com um problema com o chinês.
0: Lá vem.
2: Tem um problema sério. Uma sonda chinesa faz a primeira imagem de perto de um asteroide.
0: Uhum, de perto.
2: Aí o chinês falou assim, é sabor lua.
0: Sabor lua.
2: É quase bigode e quase lua.
0: É quase lua.
2: É sabor bigode e sabor lua.
0: Ah, meu Deus, Ricardinho.
2: É o asteiro. Como é que isso é um Ricardinho? Olha
0: Ricardinho,
2: isso.
0: Ricardinho, você tem que olhar.
2: Como é que pode isso parecer uma lua? Ricardinho. Esse chinês é estrábico, mano.
1: Você acha que lua é só redonda?
0: Ricardinho.
5: Eu tenho um asteroide desse na minha, no meu congelador.
7: Rodando não, rodando.
1: Rodando. Isso aí é um asteroide, né? Já é provável.
2: Anabolizante, é anabolizante.
1: É um asteroide que gira na órbita da lua.
0: Tá.
1: Então é uma lua da lua. Seria um satélite natural da lua. Só que é tão distante que nunca conseguiram identificar o que era. Só que a China mandou uma sonda tão potente, que identificou essa pedrinha de gelo aí achando que era lua. Mas a China nunca será a NASA, né? Eles nunca vão conseguir. E não é asteroide, ou não é lua. Por isso que eles falam quase lua. É porque a NASA já tinha desprezado essa pedrinha.
2: Sabor lua.
1: A NASA já sabia que não era.
0: Começou como lua a notícia, já terminou com quase
5: lua. Terminou o algodão doce.
1: Isso é uma pedrinha, a NASA já falou, meu filho, isso não é nada, isso é pedra.
7: Pedrinha.
1: Tá bom. Pedrinha da lua não vale nada.
2: Não vale nada.
1: Aí a China falou, não, achamos uma luinha. Não é luinha, não vale nada. Mas eles estão tentando, eles vão conseguir. Ó,
5: amanhã todo mundo pode fazer o que quiser durante o dia. Não tem jogo da Copa, hein? Amanhã é o dia de folga.
1: Amanhã
5: primeiro dia
1: trabalhar?
5: Sem Copa.
1: Amanhã. Mas também amanhã é véspera de feriado. Vai ter um inferno pra fazer qualquer coisa. Mas vai ser bom, amanhã já é sexta-feira, né?
2: Ô, Denis.
1: Oi.
2: O que que essa explosão de brinquedo aí? O que que
1: menino,
2: aconteceu?
1: Rapaz, eu não conheci esse brinquedo, eu fui ver.
2: Virou um trend viral, né?
1: Chama Nice Cub. Parece uma pedrinha de gelo de gel.
2: Parece aí esse sabor gelo, sabor.
1: Olha lá, bonitinho. Só que ela é grandinha.
2: Essa é a pedrinha. Quem tá acompanhando no YouTube tá vendo.
1: Ela é do tamanho de um cubo mágico, só que ela é de gel. Eu não sei pra que serve esse negócio, mas as crianças compram.
7: Que merda.
1: Só que aí eles inventaram uma função pro negócio.
2: Qual é a função?
1: Pôr no micro-ondas pra ver explodir. Porque dentro tem um gel. E aí virou uma trend. Só que assim, o gel que tem lá dentro pra ficar, ela é meio molenguinha.
2: Micro-ondas não dá pra brincar.
1: Então você aperta, ela é meio molenga. Só que acontece, ela tem alguma coisa lá dentro que é com açúcar, sei lá o que, que ela expande quando ela esquenta. E na caixa vem bem escrito, não esquentar, não aquecer.
2: Escrito lá.
1: O que os moleques fizeram?
2: Esquentar e aquecer. Então,
1: tá pegando fogo, tudo de férias, a mãe trabalhando.
0: Tiraram não, bomba.
1: Começaram a colocar, só que tá explodindo os micro-ondas e queimando as crianças, porque saiu uma calda quente, um caramelo.
2: Óbvio.
1: Já queimou o dedo com caramelo?
2: Não.
1: É quente pra chuchu.
0: É quente, já.
1: É muito quente, é muito mais quente que qualquer coisa de água. E aí os moleques ficaram estourando esse negócio aí, rapaz, não pode. Chama Nice Cub.
2: Nice Cub.
1: Então não põe no micro-ondas, não esquente, não põe no forno, porque ele explode. Porque ele expande lá aquela massa lá dentro.
2: Que coisa maluca.
1: E explode. Você tá
2: de brincadeira. É muito louco isso aí, ó.
7: Tô de brincadeira.
2: Lembra daquele ministro Marco Buzzi?
0: Não.
1: Eu também não lembro quem é.
2: Não lembro?
0: Ministro do Brasil, assim?
2: Esse cara é daqui. Esse cara foi acusado de importunação sexual.
0: Ministro.
2: Aí chamou advogado pá, parará, papapá, e mandou um laudo falando que ele tem disfunção erétil, não dá pra ele ter.
1: O que o advogado?
2: Mano, esse advogado.
1: Pra defender ele, fala qualquer coisa,
2: óbvio.
0: É o da menina, não é? Que foi,
2: esse mesmo.
0: Um casal de amigos
1: isso,
0: pra praia.
2: Isso,
0: E aí a menina, putz.
1: O cara é um ministro.
0: Peraí, ele é ministro da Justiça.
1: Não
0: é
1: ministro.
0: É do governo.
1: Isso,
0: é ministro da Justiça.
1: Ah, lembro desse caso.
2: Exato.
1: Então, ele,
2: e aí
1: a defesa dele falou, apresentou um lado que ele tem disfunção erétil.
0: Não importa. Ele pode ser tarado e não subir nada.
2: Exatamente.
1: Pior ainda, porque ele é mais safado ainda.
0: Amigo do rei.
1: Porque assim, ele abraçou a menina várias vezes e a menina denunciou ele. E aí ele falou, não, é porque ele é broxa, então ele não pode assediar a menina.
2: Você tá de brincadeira. Quem é que a Globo mandou embora?
1: Não mandou embora, eu tava falando aqui pra vocês. A Leilani Neubert.
2: Saída dela.
1: Ela pediu pra sair.
2: Ah, ela pediu
1: 47 anos da Globo. Ela já tinha... Ela fazia...
2: Leilani, ela é forte.
1: Ela saiu da Globo Aberta, foi pra Globo News.
0: Mandava lá no...
1: Aí ela fazia um programa de manhã na Globo News e aí agora ela pediu pra sair. 47 anos depois, ela pediu pra ser afastada das funções da Globo News, que ela fazia o Conexão Globo News, e agora ela vai seguir outra carreira que eu não sei qual é.
0: Trabalhar com a Dani, que elas davam certo.
2: Quantos anos? 47?
1: 47.
2: Já tá bom, né?
0: Tá bom.
2: Pra casa,
1: tá bom,
2: né?
1: Tá bom, vai começar o pé, melhor fazer o intervalo.
2: Ixi, cuspi
1: mesmo.
2: Tá de sacanagem.
0: Ô, Denis, pelo amor de Deus.
1: É que eu lembro.
0: Vai tomar choque.
5: Vai começar os pênaltis.
1: Vamos pro break.
2: Vamos fazer pro break. Porque calma que ainda não começou.
0: Ai, meu Deus. Atenção.
1: Começou, vai ter um fuçado pra fazer. Melhor que logo pro break.
2: Mas então, vai demorar 5 minutos. Acabou os assuntos, eles roubaram tudo, meu.
0: Vamos narrar o pênalti.
2: Criança de 11 anos é encontrada com uma pistola carregada na mochila.
1: Aqui no Brasil.
2: Aqui no Brasil.
1: Pistola mesmo?
2: Pistola.
1: Até agora ninguém sabe, mas provavelmente é da família que deve ter algum policial na família.
2: Não.
1: E aí acharam uma pistola É, não, só que depois foram ver, ela tava levando pro tio uma mochila com uma arma e muito dinheiro vivo. Então, quer dizer, aí no primeiro momento, gol da Colômbia.
0: Gol da Colômbia.
1: No primeiro momento acharam que era podia ser de um filho de algum quinteiro. Policial, mas depois viram que não era. E aí estão querendo saber quem é o tio que ela ia levar a mochila com dinheiro e arma.
2: Abre o áudio aí da TV um pouquinho só pra gente
0: ver. Ai, meu Deus do céu.
1: Não tem imagem.
0: Você tem bom advogado?
5: Não, tira o áudio, a gente fala.
2: É, então tá bom, porque não tem imagem. Imagem que não pode.
0: Gol da Colômbia, 1-0. Quinteiro.
2: Tá nos pênaltis, então.
0: Tira o som aí.
2: Tá no coiso, tá no... Tá no...
0: Nos pênaltis.
2: Nos pênaltis, no o jogo foi 0-0.
0: Foi 0-0, a Colômbia bateu um, acertou.
2: A Colômbia tá ganhando de 1-0 nos pênaltis.
0: Da Suíça.
2: Da Suíça.
1: Da Suíça. Esse,
2: o time que ganhar aqui pega Argentina.
0: Argentina.
2: Olha lá, quem vai bater é a Suíça, que vai bater o pênalti agora.
1: Isso. É o primeiro da Suíça.
2: É o primeiro pênalti da Suíça. É o número 10.
0: Charca.
2: É o Charca?
0: É, Charca.
2: Charca, tem certeza?
0: Não, mais não. Ou menos. Tava
2: tem certeza?
0: Tava
2: certeza. Olha lá, o meu goleirão já tá na guanada.
0: Eu não vou nem falar o que eu tô vendo aí, que...
2: Ele vai bater, pé esquerdo, hein, negão?
0: Tá na frente?
2: Não. Pé esquerdo.
0: É, canhoto normalmente não sabe bater pênalti.
2: Não fala assim, você pode me ofender. Bateu.
0: Ai, ai,
2: quase pegou, hein? Quase, mas quase também é gol.
0: É gol.
2: Quase a Suíça empatou, 1-1. Um pênalti pra Suíça, um pênalti pra Colômbia. 1-1, Ricardinho, ó. Vai dar o palpite aí.
0: Meu palpite é Colômbia, né? Apesar do que eu tô vendo aqui, né? Que tem dois palmeirenses pra bater essa porcaria.
2: Calma, irmão.
1: O Rossan Hassan.
2: Calma.
0: Quem? O Rios.
2: Olá.
0: Richard Rios e Mina.
1: Rossan Hassan.
0: O Mina entrou?
1: Técnico da Argentina.
2: Quem entrou?
1: Da Argentina, do Egito.
0: O Mina, ele falou.
1: Falou na coletiva. Quanto eles estão se preparando?
0: Falou o quê?
1: Esta foi claramente uma partida manipulada e o mundo inteiro viu isso. Se eles querem tanto que a Argentina vença, chamam só eles para participar.
0: Sabe quem falou sobre isso?
2: É.
0: O Zé Mourinho, técnico do Real Madrid.
2: Também falou isso aí.
0: Falou que foi uma vergonha o que fizeram para a Argentina hoje.
2: É
0: uma
2: verdade, para o Egito.
0: Né? Então, contra o Egito.
2: Contra o Egito, né? Contra vai agora a Colômbia. A Colômbia vai bater agora o número 23. Quem é ele?
0: No seu ele tem que levantar. Ó.
2: Eu não sei.
0: Por que ele fica abaixado?
2: Ele tá tentando arrumar a bola.
0: É do Palmeiras, esse cara
2: arruma com o pé.
0: Agora,
2: esse não é do Palmeiras. Ele é o capitão do time, hein?
0: Você enxerga aí o nome?
2: Não sei, não dá pra ver.
0: Você é...
2: Tanto faz. Tanto faz, vai bater o número 23. Pé direito, esse é direito, é destro. Ah, apitou. Pode ir, malandro.
0: Deu uma
2: lá.
0: Respirada.
2: E faz o gol, mano. Faz o gol.
1: Se
2: mano.
1: Não ciscar, faz.
2: Mano. Faz o gol, mano.
1: Ah,
2: bateu na trave. E agora a bola entrou ou saiu?
1: Então,
2: saiu.
1: Já vê. Já vê se saiu.
2: É, mas acho que saiu. Se a bola tem chip.
0: Né? Saiu.
2: Péssima
0: bateu, cobrança. Não,
2: bateu,
1: foi péssimo.
2: Bateu no meio do gol.
0: Péssimo.
2: No alto.
1: É. Uma cobrança
2: no meio.
1: Errou! É uma cobrança infalível se entrar.
0: Ah, não.
2: Desculpa. Entrou, hein? Pegou em cima da linha.
0: Não entrou, não.
1: Não entrou?
2: Não entrou, não entrou.
0: Tem que ser inteira.
1: Vamos ver. Ai, não entrou.
2: Mas do lado de fora ali, a cabeçota
1: bateu um
2: dela.
1: Pedaço na linha, mas...
2: É. Então a Colômbia perdeu o segundo pênalti.
0: É.
2: A
0: mas Colômbia... tá no começo é fácil virar.
1: É o Sanches.
2: Como assim Sanches. É fácil
0: virar? É fácil virar.
2: Tá no começo?
0: Olha, entrou, hein?
2: Como não entrou, não?
0: Entrou essa bola, meu.
1: Só no seu celular.
2: Já no seu celular.
0: Já tá o xizinho
2: você
0: lá.
2: Você é corintiano,
0: já
2: né, meu?
0: Já tá
2: você
0: o x lá.
2: Por isso você não enxerga direito. Você
0: e tem um chip na bola.
1: É, acho que todo mundo aqui é.
2: Todo mundo é igual você.
0: Se entrasse...
2: Fica quietinho, vai dentro.
0: Olha lá. Sem ofender o coleguinha.
2: Olha lá, o mesmo 23 vai bater. Bateu o 23 da Colômbia, agora o 23 da Suíça, ó.
1: Vai pegar a Argentina quem ganhar, é?
2: É destro também. Errou, vai errar,
0: vai errar. Vai errar, vai errar.
2: Nossa,
0: matou o goleiro.
2: Matou o goleiro.
0: Deixou o goleiro cair.
2: Ele bateu que nem o Neymar, bateu bem.
0: Amendoim o nome do cara?
2: Amendoim. Fez um gol. Então tá 2-1 pra Suíça.
0: É.
2: Dois pênaltis pra cada um.
0: Esse próximo é o que tem mais responsabilidade. O próximo.
2: Mas você não tava no começo? Você falou agora que tava no começo, agora já tá no fim?
0: Não, tu falou que o terceiro pênalti. Cara, se ele é o mais importante.
2: Se ele errar, tem que fazer.
0: Se não abre dois,
1: se for o cara do Palmeiras.
0: Vai ter que fazer, meu.
1: Quem é o cara que vai
0: fazer? Fecha o olho, esquece o Palmeiras.
2: Esquece tudo da
0: quem
2: vida.
0: Quem é esse? O do Palmeiras.
2: Não, não tá nem jogando. Tá.
0: É o Capaz. É isso?
2: É. Campaz.
1: Campaz que ele vai acertar.
2: Campaz.
0: Vai fazer, Campaz.
2: O técnico escolheu ele porque ele bate bem nos treinamentos.
1: Ih, o Ancelotti falou isso do Bruno Guimarães também.
2: Bateu!
0: E vixe frango no pênalti?
2: Não foi acabou frango. De acontecer um frango.
1: Não passou embaixo.
2: Passou embaixo do goleiro.
0: Vou te falar.
2: Vocês são uns puta cegos, velho.
0: Se não é goleiro, pega.
2: Meu, para de criticar, o cara fez um gol.
0: Lá.
2: Olha, Frango,
5: o cara fez um gol. Vocês estão reclamando do cara que fez um gol.
0: Não, estamos reclamando do goleiro.
2: Nós estamos falando que goleiro é uma merda.
0: Perguntamos se tem frango.
8: Que merda, hein?
1: Desculpa, pô, você tá que tá ouvindo.
0: Se
1: o goleiro pulou e o cara passou.
0: Se não é um goleiro, do jeito que a bola vem, dá uma bica.
1: Se não fosse goleiro, ele não tava lá. Ele tava aqui.
2: Bateu mal, hein, negão? Bateu mal demais.
1: Bateu nada.
2: Agora é o volante dos caras, o número 5. O 5 da Suíça. Eu não sei o nome dele.
0: Não precisa saber.
5: Campas 2.
2: Campas
1: 4. Não, é da Suíça.
2: É
1: esse.
2: Da Suíça. Pede direito
1: Rolex,
2: na bola.
1: Rolex, o nome dele é Rolex.
2: Rolex vai bater.
1: Mas tem o nome de relógio.
0: Suíça é. Copenhague.
2: Não, Copenhague aí, Marcos.
1: É, outro lugar.
0: Field goal.
1: Rolex perdeu o gol.
2: O Rolex jogou a bola lá em cima.
0: Maravilha.
2: Pegou no ponteiro da...
1: O próximo é o Tissot, depois é o Felipe Patrick.
2: Foi lá em Zurique a bola, velho. Gruyère, aliás, o Gruyère é queijo bom, hein?
0: Queijo bom.
5: Negócio. Tudo empatado.
0: Mas daqui,
5: empatado.
0: Eu nunca fui lá pra comer.
2: 3 pênaltis pra cada um. 2 pênaltis convertidos, então tá 2-2. A Colômbia bate agora. É o quarto pênalti.
0: Vamos acabar com esse cara.
2: Vamos ter uma classificação.
1: Pessoal, esse aqui
2: boa.
1: É o Quem Não Faz Toma no 89, a Rádio Rock. Se você tá ouvindo a cobrança de pênalti, não tá tudo
2: e
1: certo.
2: A gente tem que terminar logo, nós temos que fazer o Fusão.
0: Calma,
2: a gente
0: tem a noite inteira pra isso.
1: Tá calma, bem. Não é assim.
2: Não é assim, não. Tem horário aqui.
0: Né? Aqui, horário.
2: Lá vai bater a Colômbia, ó.
1: Quem é?
2: Eu não sei quem é também.
1: Eu acho que é o craque lá, não é?
0: Luiz Henrique?
1: O goleiro pegou.
0: Quase encaixou,
2: nossa,
0: mano.
2: O goleiro pegou mesmo.
0: Quase encaixou a bola, velho.
2: Aí zoou, Ricardo.
5: Mas por que não botaram o Luiz Dias, os caras que fazem os gols, meu?
1: O Luiz Dias chorando.
0: Não era ele que bateu, meu.
2: Não era ele que bateu. Foi outro cara.
1: Hernandes.
0: Ó, o goleiro quase encaixou.
1: O goleiro pegou
2: bem, mano. Ele bateu forte na bola.
0: Queria encaixar.
5: Não bateu mal, não. O goleiro foi bem.
1: Nossa. O goleiro é comprido pra caramba, velho.
2: Olha que lambança.
0: A uma batida
2: agora, imagina, você
0: falou
2: tá...
0: que foi frango do goleiro.
2: É, olha lá.
0: Como ele pegou.
2: Ele pegou uma bolaça agora.
1: É,
2: tomou...
1: frango de frangueira agora.
2: Não. Mas foi um frangote, aquele foi.
0: Esse não.
5: Bom,
0: esse
5: tem que errar agora.
1: Esse goleiro é bom?
2: Esse goleiro da...
0: É mais ou menos.
2: Quem não pegou tá nada aí, ainda?
1: Gente? Quem?
0: O João Kleber.
1: O João Kleber não parece o técnico da Colômbia.
2: Lá vai a Suíça pra bater.
1: É o 25.
2: 26.
1: É o Tissot. Tissot vai bater.
2: Errou. Bateu no meio do gol.
0: Agora complicou, hein?
1: Rolex perdeu,
2: agora complicou.
0: Não pode perder.
2: Se a Colômbia errar, acabou o jogo.
1: Sim. Tem que fazer pra
2: continuar. Tem que fazer. Se a Colômbia errar, acabou o jogo.
1: As Suíças estão todas chorando.
2: Olha, no meio do gol e forte ele bateu, hein?
1: Tissot bateu bem no meio.
2: É, pô, tá de brincadeira.
0: Aí vai ter Suíça e Argentina, se for.
5: Aí é uma baba, né, pra Argentina.
2: Você acha mesmo?
1: Olha lá, João
2: Kleber. Isso é chata, mano.
0: É, gente, só pra lembrar.
2: João Kleber é aquele
0: técnico. Aqui no Brasil teve Suíça e Argentina mata-mata.
2: Quem ganhou?
0: Argentina.
1: A Argentina foi pro final.
0: E o que é pior, a gente tava lá.
1: Tava?
0: Foi 1-0
1: pro Brasil.
0: Nem
1: lembro. Itaquera. Ah, é verdade.
2: É verdade mesmo.
0: Luiz Dias, aí ele não erra.
1: Calma que não é assim, o Messi perdeu hoje.
2: O Luiz Dias tem que fazer, senão acabou.
1: Se perder, acabou.
2: O Luiz Dias pra bater, preparou, ele treinou bem, bateu todos e acertou. Agora ele
1: bateu. O gol já ficou pequeno essa hora, essa respirada ficou pequena.
2: Deu uma paradinha.
0: Craque. Luiz Dias foi Luiz Dias.
1: Parece eu batendo.
2: Agora o cara da Suíça vai ficar pesando a perna dele agora, hein?
0: Mas ele não é tanta responsabilidade, porque
2: ele pode.
5: Se ele perder, empata.
2: Isso. Se ele perder, empata.
0: Não é tão decisivo quanto
5: tudo
0: o
5: bem. Opa. Tudo bem, mas daí ele bota a Colômbia no jogo, né?
2: Exatamente.
0: Se ele perder, ele tem mais uma chance.
1: Tudo bem. Mas se ele fizer, classifica.
2: Agora vai, agora não tem outro jeito. Tem que pegar.
1: Vamos ver
2: tem
1: quem
2: que
1: vai pegar. Bater.
2: É a Suíça aí, tem que aí. Perder. Se não perder, já
5: se
2: era.
5: Se a Suíça fizer o gol, a América do Sul está fora da Copa.
0: Está fora.
2: Exatamente.
1: Fora. Não tem mais nenhum time daqui.
2: Nada. É isso. Isso aí é quartas de final, não, oitava?
0: Beijou a
1: oitava. O SWAT vai bater agora.
2: Nossa, nas quartas de final já não vai ter mais ninguém.
0: Já ninguém, mano.
2: Que lixo que nós estamos, hein? Que vergonha, meu.
0: Pra, nos quatro
2: que
0: jogos.
2: Vergonha. Nossa, mano. Não
9: calma.
2: Tem
9: culpa do
1: Paraguai.
2: Atenção. Lá vai bater. Quem é o nome do cara aí?
1: SWAT.
2: SWAT vai bater.
1: É.
2: O Rolex errou.
1: O Tissot acertou. Vamos ver o SWAT agora.
2: Agora o SWAT, vamos ver se ele vai.
0: Aí.
2: Erra, mano.
1: Fala palavrão.
2: Erra, porra.
0: Foi o palavrão.
2: Acabou.
0: Colômbia tá fora.
1: SWAT acertou.
2: SWAT acabou, fora. Colômbia tá eliminada, faz o intervalo.
1: Ficou fácil pra mim.
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14: O live action de Moana estreia nos cinemas em 8 de julho. A produção traz Catherine Laga-Aya como Moana e Dwayne Johnson reprisando o papel de Maui, em uma adaptação com atores reais da animação do sucesso de 2016. O filme acompanha a jovem navegadora, que parte uma jornada épica pelo oceano para salvar o seu povo, enfrentando desafios, criaturas místicas e descobrindo seu verdadeiro destino. A aventura mantém as músicas originais da animação e reforça a conexão de Moana com a cultura polinésia.
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9: 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Foi isso, Ricardinho.
10: 54, a gente não tem muito tempo. Tá tudo então, pronto aqui? Tá tudo beleza lá, rapaziada? Tá beleza?
11: Buena.
10: Buena. Então tá bom. Se tá tudo pronto, Ricardinho. 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
10: 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Trabalhar com velho é uma merda, né?
11: Fala
10: que
11: baixo,
10: isso, você vai acordar aí.
12: É o caminhão cata velho.
10: Vocês ficam tossindo, cuspindo, catarrando,
11: bocejando.
10: Cambada de velho do inferno.
11: Esse programa tinha que ser um pouco mais cedo, eu acho.
10: Vamos começar a trabalhar meio-dia.
11: Acabar 8 da noite da tarde.
13: Essa hora é a hora do bigodinho de leite.
11: Eu queria estar em casa tomando sopa.
10: Você tá de brincadeira. Vocês foram uns maconheiros danados e agora vocês estão com querendo sopa.
11: Os maconheiros também merecem.
10: Parou de rir?
13: Chega.
10: Chega, então vamos fazer o Fuçada pra TV. A gente vai gravar agora pro domingo. Aliás, domingo, 8 da noite, isso. O perrengue
11: ao vivo.
10: Na Band. E não tem futebol.
13: Não tem jogo da Copa domingo.
10: Não tem nada de jogo. Quem não assistiu o perrengue, nós vamos matar.
13: É. Você.
11: Pega o pessoal do YouTube que fica entrando aqui assistir.
10: Eles vão assistir.
13: Vão assistir.
10: São gente boa pra caramba com a gente. Vamos lá.
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10: Virgínia Fonseca! Tá aí o que você queria!
11: Casou!
10: Essa casou mesmo, hein? Casou agora, mas não casou nada!
13: Dizem.
10: Dizem o quê?
13: Que ela está esperando.
11: Tem novidades.
13: Tem novidade?
11: Existe um assunto gerando em torno da Virgínia que ela tá com novidades. E a novidade seria um filho do Vini Júnior.
10: Por certeza. Mas ela tava separada dele.
13: Mas voltou,
11: tá? Fazer filho,
10: ele já tava
11: um
10: com outro cara, outra menina lá.
13: Tava não. E ela? E ela não tava...
10: Ela não fez quem uma brincadeira extra?
13: É, um goleiro aí.
10: Não tem
13: aí.
10: Problema,
13: pessoal.
10: O goleiro da
13: Nigéria nem foi pra Copa.
10: Não foi pra Copa, mas quem não joga também faz gol.
11: Vocês estão esticando o assunto, depois o Ricardo vai cortar essa porcaria.
10: Quem fala.
11: O que acontece é o seguinte, Virgínia acabou a Copa, foi pro castelo que o Vini tinha alugado
10: lá. O castelão lá, bonito,
11: até aí tudo bem. E eles estão indo pra Ibiza.
10: Fazer o quê?
11: Passar um tempo de férias.
2: Fazer o quê?
9: Peperno!
10: Vão transar mais ainda.
11: Não, eles jovem, eles aguentam. É. E o que acontece? Eles estão indo pra Ibiza. Se ir pra Ibiza, ela foi num cabeleireiro, e bonita pra Ibiza. Comprou um biquíni novo, uma sandália nova. Mas ela falou assim, preciso retocar a raiz. Porque ela é uma loira, mas ela não é uma loira.
2: Não,
11: ela é
2: loira. Aí não podia pôr a tinta.
9: Ela é
2: aí,
9: sabor loira.
2: Aí
9: sabor?
2: Não podia pôr a tinta.
11: É. Aí chegou lá no cabeleireiro. É. Falou assim, pode
9: no cabeleireiro.
11: Aí o que aconteceu?
9: Vida de artista.
11: Chegou lá, ela falou assim, tem que pintar meu cabelo, pá, mas não pode usar tinta com amônia.
10: Por quê?
11: Porque isso é proibido pra mulheres gestantes. Toda mulher gestante
9: mas tem uma série... Mas ela não já... Ah, então ela não tem tá grávida. Ela não gosta de amônia.
10: Não, o pior não é ela tá grávida. Ela contou isso pro cara no segredo e o cara já saiu espalhando.
2: Ah, não, peraí. Ninguém fala nada no cabeleireiro achando que vai ser grávida.
11: Nem no cabeleireiro, nem segredo. No momento do aplicativo.
9: Segredo do cabeleireiro. Não dá nome nem de filme, velho.
11: Se tem alguém mais fofoqueiro que cabeleireiro hoje é motorista de aplicativo, porque ele ouve as conversas de todo mundo e fala pros outros. Agora, ela foi lá, pediu pra pintar o cabelo pra ir pra Ibiza... Sem amônia. E quer dizer, isso é um sinal de que tem a mulher não pode ser contaminada.
9: Quantos filhos ela tem?
10: Tem um monte.
9: Ela já tem três?
11: O ex-marido dela até xingou o Vini Júnior essa semana.
9: Xingou?
11: Quando ele saiu da Copa, que ele abraçou o Haaland.
10: Na coletiva do Haaland.
11: Chamou ele de um monte de coisa.
9: Ah, um monte de coisa feia?
11: Não vou nem falar aqui, porque
9: tipo, vai não sei o quê, filho de não sei o quê. Maria, chega
10: respeita de respeita o cara, porque quando o Vini Neto nascer, vai ser irmão dos seus filhos.
11: Vai ter um irmãozinho novo lá pra ele criar.
9: Quem acha que tá grávida, levanta a mão.
2: Eu, tem novidades.
9: Eu não acho.
2: Não?
9: Mas que conversa fiada.
2: Tá bom.
10: Shakira!
11: O que ela quer, essa mulher?
10: Casou!
9: Ela é boa.
10: Que ela
9: tava
10: quer,
9: bonitona
10: não.
9: Na Copa, velho.
10: Não é o que ela quer.
2: Moça bonita.
10: Ela celebrou o sucesso da música Dai Dai, que ela gravou pra Copa.
11: É. Sucesso aonde?
10: O quê?
9: Eu vou te falar. Copa. Você foi pra Copa?
10: A música da Shakira chegou ao primeiro lugar no ranking global do Spotify. Significa... O ranking do mundo inteiro, ela é primeiro lugar. É a música mais ouvida do mundo.
11: Menos no Brasil.
9: Só porque você não ouviu, você acha que ninguém ouviu.
2: Não, é isso aí. É isso aí.
11: Não, senhor. Então canta pra mim a música. Vai,
9: dai, dai, dai, dai, dai, dai, dai, dai, dai.
11: Isso é Metallica, dai, dai, my darling.
9: Dai, dai, my darling.
11: É muito melhor.
9: Essa é muito melhor.
11: Aqui no Brasil, a música da Copa é aquela que fala dos jogadores. Não é essa da Shakira.
2: Tá. Eu tô falando. Tá tudo bem, tá, mas tudo qual bem. O problema
9: assim?
2: Esse
9: é o problema da Shakira.
2: Fora da Shakira e
10: vou te falar
2: é
10: mais. Música da Copa deve ser obrigatória só a Shakira fazer, porque é as únicas que fazem sucesso.
9: E música
10: o
9: da
10: Rick
9: Copa.
10: Martin faz, ninguém ouve. Isso. Aquele... Os banana inglês lá faz, ninguém ouve.
9: E esse negócio de Copa não é pra nós.
2: Vocês estão muito bravos, só porque o Brasil foi eliminado.
9: Acertou! Deixa eu lembrar.
10: De Rock!
9: The Rock.
10: O ator Dwayne Johnson, mais conhecido como The Rock.
9: O que ele fez?
10: Ele veio ao Brasil pra divulgar o filme Moana.
9: Moana.
10: Né? Que ele faz parte. E aí ele fez uma postagem elogiando a vibe brasileira. Tirou, fez...
11: Ele não postou... tinha vindo de pra cá?
10: Acho que não. Postou foto com o Péricles.
9: Com a ele Jennifer... tava no, junto cantando com o Péricles. Ele tava.
10: Com a Jennifer Nascimento, atriz. Com os caras do Podpah, o Igão e o Mítico.
9: Sim.
10: E adorou o Brasil. Falou, pô, adorei o Brasil, a vibração
11: dele. Ele só foi pro Rio de Janeiro, ele não veio pra São Paulo. Ele foi até, frequentou uma academia
2: isso,
11: lá.
2: Isso, porque ele treina todo dia.
11: Todo dia.
9: É que ainda não roubaram o celular dele aqui na Paulista.
2: É,
9: o bichão dele.
10: Ele escreveu em português da postagem, te amo Brasil.
11: Ele aí... nem veio pra cá. Você pode esperar, não vai lembrar, esperar até o carnaval e volta.
9: É que ele não pegou a DARF ainda do governo com os impostos
2: não,
9: pra pagar.
2: Mas aí não é problema dele, é nosso.
11: Ele paga imposto pro Trump, né? Pro
2: tá vendo? Ele já tem os problemas dele.
9: Não vamos misturar então, tá bom, desculpa então.
10: Vozinha! Casou, defendeu!
9: 40 anos!
11: É o goleiro, né?
10: O goleiro de Cabo Verde foi uma das sensações da Copa.
2: Foi.
10: E ele tá sem clube.
2: Certo.
10: Daí o que aconteceu? Já botaram ele em um monte de time.
2: Falaram mesmo.
10: Já falaram que o Vasco tá contratando.
2: O Inter Miami
10: do Messi já contratou.
11: O São Paulo.
10: Até o Atlético Goianiense. Todo mundo já contratou.
9: Se ele tá sem clube, o Angelo também tá.
2: Eu tô. Eu tô.
11: Faz tempo que tá sem clube.
9: Eu tô sem clube.
2: Não, eu tô sem clube pra jogar, tá?
9: Ah, mas era pra não torcer, pra torcer, pô.
2: Pra torcer eu tenho desde
15: 77. Mas aí o Vozinha falou que é tudo mentira, tudo sondagem, que ele não fechou com ninguém.
11: Mas ele vai arrumar um clube pra jogar.
2: Claro que vai.
11: É que ele não antes é que ele novo, faça né? 50. Né? Eu falar que tem 40 anos, tem que ser rápido.
15: É, mas o marketing, eu acho que é o Inter Miami.
9: Com
15: é um
9: 40 bom, anos ele enxerga bem ainda?
2: Enxerga. Mas o reflexo...
16: Você tem certeza disso?
2: O que não é... Não é, é que é exceção, né? O Fábio tá aí com 40, 41.
9: Você começou a usar óculos com quantos anos? Vixe,
2: depois dos 40.
11: Mentira, mano.
9: Você usa também, que de vez em quando.
2: Você usa anos também. Você
11: tinha? Eu faz uns 5, 6 anos.
9: 40. Não,
2: depois de 40.
11: É, pensando bem, depois de 40.
2: E vamos fechar só no óculos.
9: É, só no óculos. Imagina aí, Ricardinho. Ele no gol precisa de óculos. Aí não vai dar, hein, Mozinha?
2: Vamos fechar só no óculos.
9: Não, não. Mas ele pegou bem na Copa. Podia jogar no São Paulo, no Vasco.
2: Deixa
9: ser
2: São
9: legal.
2: Paulo quieto. É.
9: Neymar!
2: Ele não aguenta.
9: Eu não aguento mais!
11: Eu achei que acabando a Copa ele ia parar de falar do Neymar.
15: Espero que seja a última vez que a gente fale do Neymar.
9: Pelo amor de Deus!
15: Mas ele jogou a última Copa dele.
11: Sim.
15: Né?
9: Então isso é um... Jogar.
11: Sabor jogar. Ele foi lá fazer fisioterapia.
15: É. Ele, queira ou não, ele jogou. Ele jogou dois jogos.
9: Ele tava gordinho.
15: E fez um gol.
9: É.
2: Que aquele gordinho chorando no meio.
9: Nossa.
15: Ele não fez gol?
2: Fez.
15: Foi. Daí, foi a última Copa do Cristiano Ronaldo também. Mas foi, as pedidas também foram bem diferentes.
2: Ah, bem diferente.
15: O Cristiano saiu mais por cima.
9: Mas mesmo assim, né? Os portugueses ingratos com ele, hein? Ninguém jogou pra ele, não.
2: O time. Mas a torcida.
11: E o país, Portugal, fez uma homenagem com um drone pro Cristiano Ronaldo. Fizeram uma imagem dele
2: era
11: inteira.
2: Era verdade? Eu pensei que era IA.
11: Pode ser que seja IA, mas ficou bonito.
2: Ficou bonito.
9: Por Neymar, nem
2: por Neymar.
9: Se ficou bonito, por é verdade.
2: Qual foi a homenagem pro Neymar?
11: Foi o IA com o Haaland, ele chorando. O Cristiano Ronaldo se emocionou no último jogo e o Neymar chorou.
9: O que ele ganhou foi um navio novo, um barco novo que ele comprou.
11: Ele não ganhou, ele comprou. Chegou em Recife.
9: Relógio de $1 milhão. É isso que ele gosta. É o que ele gostou a vida inteira foi isso. Então tá aí o que ele merece.
11: O iate chegou, não tem nenhum no Brasil igual. Chegou em Recife, 7 suítes, ele ponto. Garazinha pra jet ski. Tá lá em Recife, chegou lá, tá vindo pra São Paulo.
2: É esse o sucesso do Neymar, não é bola de ouro, é dinheiro.
9: É dinheiro, ele é um cara isso bem ele sucedido. Conseguiu, ele é um cara bem sucedido.
11: Ele foi um bom jogador durante o tempo que ele jogou bola.
9: É isso aí.
11: Ele foi um ótimo jogador.
9: Que tristeza, né, a gente ter
2: pra
9: um craque.
2: Torceu,
11: só não podia achar tristeza. Que ele ia conseguir resolver.
9: Ele não conseguiu ser o melhor do mundo e não conseguiu ganhar um título mundial.
2: É isso aí.
9: Não,
11: ganhou escolhas.
17: Né?
11: Olimpíada. E ele carregou aquele time da Olimpíada.
9: É verdade.
2: Mas não é mundial.
9: É verdade. É, mas não é mundial.
11: Tem time aqui de São Paulo também que não é mundial.
9: Só quem tem é o Palmeiras.
2: Ainda bem que estamos no programa de humor.
9: Acabou?
2: Ah, depois dessa, né?
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18: Momento Maguila.
19: Boa noite.
2: Você não pode bater na minha cabeça assim. O Denis, segundos antes de eu falar o lugar de comprar barato, ele bateu na minha cabeça. Você já sabe que tá tudo solto.
11: O senhor tá solto. Eu acho que ele tá sem terra.
2: Ele tá com algum problema.
11: Ele tá sem fio terra.
9: Faz um fio terra nele aí.
11: Tá
9: solto
11: os fiozinhos dele.
2: Desliga.
9: Muito bom. O Pinheiredo, vai lá.
20: Hoje quem vai levar um kit exclusivo da Neon é a Djanira Ramos.
9: Boa, Djanira. É isso aí. Quando é que é seu aniversário, ô Pinheiredo?
20: Sexta-feira.
9: Tá ficando velho, hein?
20: Pois
11: vai ter festa?
20: Vai ter festa.
9: Oh. Onde vai ter festa?
20: Me dê, babá.
11: Quem vai dançar com você?
2: Por que dançar? 15 anos.
11: Não é 15 anos.
20: Eu
11: não
20: entendi também.
11: Ah, não é
20: 15? Não.
2: O que vai ter? Vai ser churrasco? Vai ser hambúrguer?
11: Isso é coisa pra se perguntar. Se você for convidado, você vai descobrir, pai.
20: Eu convidei, vocês só não responderam o convite.
2: Eu vi o convite.
9: Mentira. Aonde você convidou? Toma.
20: No grupo.
2: Tá. Muito obrigado pelo convite.
11: Muito obrigado pelo convite. Eu recebi o convite.
2: Como convidado, eu quero saber o que vai ter de convite.
11: Como presente. Como convidado, como presente.
2: 8/7.
11: Tchau.
2: Tchau.
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1: Oito e onze, boa noite pra você que tá aqui na Rádio Rock, eu sou a Bia Sato, seguimos juntos aqui com muita música, curtindo aqui até a meia-noite nesta terça, 7 de julho hoje. Tem par de ingressos pro show do Velhas Virgens, é na sexta, dia 10, no Stones Music Bar, tá bom? Se tiver a fim de curtir aí esse show, pode concorrer mandando seu nome completo, RG, pro WhatsApp 989-2159-89. Bora começar com uma hora direto de música, vamos de Metallica, Enter Sandman.

Somebody to Love, teve Green Day também, Time of Your Life e Charlie Brown Jr., o Coro Vai Comer, 8h37, terça-feira, 7 de julho. Boa noite pra você que tá aqui na Rádio Rock. Tava valendo par de ingressos pro show do Velhas Virgens, dia 10, sexta, no Stones Music Bar. Quem tá levando? Daniel Felipe da Silva. Daniel Felipe da Silva vai curtir Velhas Virgens, dia 10, sexta, no Stones Music Bar. Quem quiser comprar ingresso para esse show, simpla.com.br. 8h38, a partir de agora, tá valendo par de ingressos pro show do Masters of Voices, dia 11, sábado, no Santo Rock Bar, tá bom? Em Santo André, quem tiver afim, manda aí nome completo, RG, pro WhatsApp a partir de agora. 989-2159-89. Seguimos com Aerosmith, Holding My Soul.

0: Red Hot Chili Peppers com Give It Away, teve Jota Quest do seu lado e Beatles com I Saw Her Stand There. Agora são 9 em ponto, tava valendo. Par de ingressos pro show Masters of Voices, dia 11, sábado, no Santo Rock Bar em Santo André. Quem tá levando é a Maria Eduarda Rodrigues Silva. Maria Eduarda Rodrigues Silva tá levando esse par de ingressos. Bom show pra você, Maria. É nome na lista, tá bom? Fique tranquila, não precisa retirar aqui na rádio. Quem quiser comprar ingresso pra esse show, grandes vozes aí do metal, né, que fizeram história aí no metal e também grandes clássicos de bandas como Angra, Judas Priest e muito mais. ingressomaster.com, tá bom? Pra você comprar ingresso, dia 11, sábado, Masters of Voices no Santo Rock Bar em Santo André. 9:01, tô indo pro break, na sequência tem Voz do Brasil pra quem tá no rádio, mas no aplicativo e no site seguimos normalmente com música, então nem perde tempo e se conecta aí.
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